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2: 5 graus.
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2: 10 horas, 3 minutos.
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3: Meia-noite, um minuto.
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9: 4 graus.
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0: Obrigado.
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0: Oi, Padre Marcelo Rossi. É um prazer muito grande para nós estarmos fazendo essa oração junto com o senhor. Um abraço do Bruno.
1: E o outro do Marrone, para o senhor e para todos os fiéis que estão cantando aqui com a gente.
2: Deus abençoe, Bruno.

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1: Uma hora e 37 minutos.

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0: 4:25.
1: Iniciamos este novo dia com as bênçãos de Deus e proteção de Nossa Senhora, Virgem Maria. Em nome do Pai, do Filho e do Espírito Santo. Amém. Creio
2: em Deus Pai Todo-Poderoso, Criador do céu e da terra, em Jesus Cristo, seu único Filho, nosso Senhor, que foi concebido pelo poder do Espírito Santo, nasceu da Virgem Maria, padeceu sobre Pôncio Pilatos, foi crucificado, morto e sepultado, desceu à mansão dos mortos, ressuscitou o terceiro dia, subiu ao céu, está sentado à direita de Deus Pai Todo-Poderoso, onde há de vir julgar os vivos e os mortos. Creio no Espírito Santo, na Santa Igreja Católica, na comunhão dos santos, na remissão dos pecados, na ressurreição da carne, na vida eterna. Amém.
1: Pai nosso que estais no céu, santificado seja vosso nome. Venha a nós o vosso reino, seja feita a vossa vontade, assim na terra como no céu.
2: O pão nosso de cada dia nos dai hoje, perdoai as nossas ofensas, assim como nós perdoamos a quem nos tem ofendido. E não nos deixeis cair em tentação, mas livrai-nos do mal. Amém.
1: O anjo do Senhor anunciou a Maria.
2: E ela concebeu do Espírito Santo.
1: Ave Maria, cheia de graça, o Senhor é convosco. Bendita sois vós entre as mulheres, e bendito o fruto do vosso ventre, Jesus.
2: Santa Maria, Mãe de Deus, rogai por nós, pecadores, agora e na hora de nossa morte. Amém.
1: Eis aqui a serva do Senhor.
2: Faça-se em mim segundo a vossa palavra.
1: Ave Maria, cheia de graça, o Senhor é convosco. Bendita sois vós entre as mulheres, e bendito o fruto do vosso ventre, Jesus.
2: Santa Maria, Mãe de Deus, rogai por nós, pecadores, agora e na hora de nossa morte. Amém.
1: O Verbo Divino se fez carne
2: e habitou entre nós.
1: Ave Maria, cheia de graça, o Senhor é convosco. Bendita sois vós entre as mulheres, e bendito o fruto do vosso ventre, Jesus.
2: Santa Maria, Mãe de Deus, rogai por nós, pecadores, agora e na hora de nossa morte. Amém.
1: Glória ao Pai, ao Filho e ao Espírito Santo.
2: Como era no princípio, agora e sempre. Amém.
1: Ó meu bom Jesus,
2: perdoai-nos, livrai-nos do fogo do inferno, levai as almas todas para o céu, e socorrei principalmente as que mais precisarem.
1: Nossa Senhora de Fátima e São Francisco,
2: rogai por nós.
1: E neste Domingo do Senhor, vamos meditar os mistérios gloriosos. E neste primeiro mistério glorioso, contemplamos
2: a ressurreição de Jesus.
1: Pai nosso que estais no céu, santificado seja vosso nome. Venha a nós o vosso reino. Seja feita a vossa vontade, assim na terra como no céu.
2: O pão nosso de cada dia nos dai hoje, perdoai as nossas ofensas, assim como nós perdoamos a quem nos tem ofendido. E não nos deixeis cair em tentação, mas livrai-nos do mal. Amém.
1: Ave Maria, cheia de graça, o Senhor é convosco. Bendita sois vós entre as mulheres, e bendito o fruto do vosso ventre, Jesus.
2: Santa Maria, Mãe de Deus, rogai por nós, pecadores, agora e na hora de nossa morte. Amém.
1: Ave Maria, cheia de graça, o Senhor é convosco. Bendita sois vós entre as mulheres, e bendito o fruto do vosso ventre, Jesus.
2: Santa Maria, Mãe de Deus, rogai por nós, pecadores, agora e na hora de nossa morte. Amém.
1: Ave Maria, cheia de graça, o Senhor é convosco. Bendita sois vós entre as mulheres, e bendito o fruto do vosso ventre, Jesus.
2: Santa Maria, Mãe de Deus, rogai por nós, pecadores, agora e na hora de nossa morte. Amém.
1: Ave Maria, cheia de graça, o Senhor é convosco. Bendita sois vós entre as mulheres, e bendito o fruto do vosso ventre, Jesus.
2: Santa Maria, Mãe de Deus, rogai por nós, pecadores, agora e na hora de nossa morte. Amém.
1: Ave Maria, cheia de graça, o Senhor é convosco. Bendita sois vós entre as mulheres, e bendito o fruto do vosso ventre, Jesus.
2: Santa Maria, Mãe de Deus, rogai por nós, pecadores, agora e na hora de nossa morte. Amém.
1: Ave Maria, cheia de graça, o Senhor é convosco. Bendita sois vós entre as mulheres, e bendito o fruto do vosso ventre, Jesus.
2: Santa Maria, Mãe de Deus, rogai por nós, pecadores, agora e na hora de nossa morte. Amém.
1: Ave Maria, cheia de graça, o Senhor é convosco. Bendita sois vós entre as mulheres, e bendito o fruto do vosso ventre, Jesus.
2: Santa Maria, Mãe de Deus, rogai por nós, pecadores, agora e na hora de nossa morte. Amém.
1: Ave Maria, cheia de graça, o Senhor é convosco. Bendita sois vós entre as mulheres. E bendito o fruto do vosso ventre, Jesus.
2: Santa Maria, Mãe de Deus, rogai por nós, pecadores, agora e na hora de nossa morte. Amém.
1: Ave Maria, cheia de graça, o Senhor é convosco. Bendita sois vós entre as mulheres. E bendito o fruto do vosso ventre, Jesus.
2: Santa Maria, Mãe de Deus, rogai por nós, pecadores, agora e na hora de nossa morte. Amém.
1: Ave Maria, cheia de graça, o Senhor é convosco. Bendita sois vós entre as mulheres. E bendito o fruto do vosso ventre, Jesus.
2: Santa Maria, Mãe de Deus, rogai por nós, pecadores, agora e na hora de nossa morte. Amém.
1: Glória ao Pai, ao Filho e ao Espírito Santo.
2: Como era no princípio, agora e sempre. Amém.
1: Ó meu bom Jesus,
2: perdoai-nos, livrai-nos do fogo do inferno. Levai as almas todas para o céu e socorrei principalmente as que mais precisarem.
1: Nossa Senhora de Fátima e São Francisco,
2: rogai por nós.
1: Segundo o mistério glorioso, contemplamos
2: a ascensão de Jesus. Pai nosso que estais no céu, santificado seja o vosso nome. Venha a nós o vosso reino, seja feita a vossa vontade, assim na terra como no céu.
1: O pão nosso de cada dia nos dai hoje, perdoai as nossas ofensas, assim como nós perdoamos a quem nos tem ofendido. E não nos deixeis cair em tentação, mas livrai-nos do mal. Amém.
2: Ave Maria, cheia de graça, o Senhor é convosco. Bendita sois vós entre as mulheres, e bendito é o fruto do vosso ventre, Jesus.
1: Santa Maria, Mãe de Deus, rogai por nós, pecadores, agora e na hora da nossa morte. Amém.
2: Ave Maria, cheia de graça, o Senhor é convosco. Bendita sois vós entre as mulheres, e bendito é o fruto do vosso ventre, Jesus.
1: Santa Maria, Mãe de Deus, rogai por nós, pecadores, agora e na hora da nossa morte. Amém.
2: Ave Maria, cheia de graça, o Senhor é convosco. Bendita sois vós entre as mulheres, e bendito é o fruto do vosso ventre, Jesus.
1: Santa Maria, Mãe de Deus, rogai por nós, pecadores, agora e na hora da nossa morte. Amém.
2: Ave Maria, cheia de graça, o Senhor é convosco. Bendita sois vós entre as mulheres, e bendito é o fruto do vosso ventre, Jesus.
1: Santa Maria, Mãe de Deus, rogai por nós, pecadores, agora e na hora da nossa morte. Amém.
2: Ave Maria, cheia de graça, o Senhor é convosco. Bendita sois vós entre as mulheres, e bendito é o fruto do vosso ventre, Jesus.
1: Santa Maria, Mãe de Deus, rogai por nós, pecadores, agora e na hora da nossa morte. Amém.
2: Ave Maria, cheia de graça, o Senhor é convosco. Bendita sois vós entre as mulheres, e bendito é o fruto do vosso ventre, Jesus.
1: Santa Maria, Mãe de Deus, rogai por nós, pecadores, agora e na hora de nossa morte. Amém.
2: Ave Maria, cheia de graça, o Senhor é convosco. Bendita sois vós entre as mulheres, e bendito é o fruto do vosso ventre, Jesus.
1: Santa Maria, Mãe de Deus, rogai por nós, pecadores, agora e na hora da nossa morte. Amém.
2: Ave Maria, cheia de graça, o Senhor é convosco. Bendita sois vós entre as mulheres, e bendito é o fruto do vosso ventre, Jesus.
1: Santa Maria, Mãe de Deus, rogai por nós, pecadores, agora e na hora da nossa morte. Amém.
2: Ave Maria, cheia de graça, o Senhor é convosco. Bendita sois vós entre as mulheres, e bendito é o fruto do vosso ventre, Jesus.
1: Santa Maria, Mãe de Deus, rogai por nós, pecadores, agora e na hora da nossa morte. Amém.
2: Ave Maria, cheia de graça, o Senhor é convosco. Bendita sois vós entre as mulheres, e bendito é o fruto do vosso ventre, Jesus.
1: Santa Maria, Mãe de Deus, rogai por nós, pecadores, agora e na hora da nossa morte. Amém.
2: Glória ao Pai, ao Filho e ao Espírito Santo.
1: Como era no princípio, agora e sempre. Amém.
2: Ó meu bom Jesus, perdoai-nos, livrai-nos do fogo do inferno, e levai as almas todas para o céu, e socorrei principalmente as que mais precisarem. Nossa Senhora de Fátima e São Francisco,
1: rogai por nós. E no terceiro mistério glorioso, contemplamos
2: Pentecostes, a vinda do Espírito Santo sobre Maria e os apóstolos.
3: Pai nosso que estais no céu, santificado seja vosso nome. Venha a nós o vosso reino. Seja feita a vossa vontade, assim na terra como no céu.
2: O pão nosso de cada dia nos dai hoje, perdoai as nossas ofensas, assim como nós perdoamos a quem nos tem ofendido. E não nos deixeis cair em tentação, mas livrai-nos do mal. Amém.
3: Ave Maria, cheia de graça, o Senhor é convosco. Bendita sois vós entre as mulheres, e bendito o fruto do vosso ventre, Jesus.
2: Santa Maria, Mãe de Deus, rogai por nós, pecadores, agora e na hora de nossa morte. Amém.
3: Ave Maria, cheia de graça, o Senhor é convosco. Bendita sois vós entre as mulheres, e bendito o fruto do vosso ventre, Jesus.
2: Santa Maria, Mãe de Deus, rogai por nós, pecadores, agora e na hora de nossa morte. Amém.
3: Ave Maria, cheia de graça, o Senhor é convosco. Bendita sois vós entre as mulheres, e bendito o fruto do vosso ventre, Jesus.
2: Santa Maria, Mãe de Deus, rogai por nós, pecadores, agora e na hora de nossa morte. Amém.
3: Ave Maria, cheia de graça, o Senhor é convosco. Bendita sois vós entre as mulheres, e bendito o fruto do vosso ventre, Jesus.
2: Santa Maria, Mãe de Deus, rogai por nós, pecadores, agora e na hora de nossa morte. Amém.
3: Ave Maria, cheia de graça, o Senhor é convosco. Bendita sois vós entre as mulheres, e bendito o fruto do vosso ventre, Jesus.
2: Santa Maria, Mãe de Deus, rogai por nós, pecadores, agora e na hora de nossa morte. Amém.
3: Ave Maria, cheia de graça, o Senhor é convosco. Bendita sois vós entre as mulheres, e bendito o fruto do vosso ventre, Jesus.
2: Santa Maria, Mãe de Deus, rogai por nós, pecadores, agora e na hora de nossa morte. Amém.
3: Ave Maria, cheia de graça, o Senhor é convosco. Bendita sois vós entre as mulheres, e bendito o fruto do vosso ventre, Jesus.
2: Santa Maria, Mãe de Deus, rogai por nós, pecadores, agora e na hora de nossa morte. Amém.
3: Ave Maria, cheia de graça, o Senhor é convosco. Bendita sois vós entre as mulheres, e bendito o fruto do vosso ventre, Jesus.
2: Santa Maria, Mãe de Deus, rogai por nós, pecadores, agora e na hora de nossa morte. Amém.
3: Ave Maria, cheia de graça, o Senhor é convosco. Bendita sois vós entre as mulheres, e bendito o fruto do vosso ventre, Jesus.
2: Santa Maria, Mãe de Deus, rogai por nós, pecadores, agora e na hora de nossa morte. Amém.
3: Ave Maria, cheia de graça, o Senhor é convosco. Bendita sois vós entre as mulheres, e bendito o fruto do vosso ventre, Jesus.
2: Santa Maria, Mãe de Deus, rogai por nós, pecadores, agora e na hora de nossa morte. Amém.
3: Glória ao Pai, ao Filho e ao Espírito Santo.
2: Como era no princípio, agora e sempre. Amém.
3: Ó meu bom Jesus,
2: perdoai-nos, livrai-nos do fogo do inferno. Levai as almas todas para o céu, e socorrei principalmente as que mais precisarem.
3: Nossa Senhora de Fátima e São Francisco,
2: rogai por nós.
3: No quarto mistério glorioso, contemplamos
2: Maria assunta aos céus. Pai nosso que estais no céu, santificado seja o vosso nome. Venha a nós o vosso reino, seja feita a vossa vontade, assim na terra como no céu.
3: O pão nosso de cada dia nos dai hoje, perdoai as nossas ofensas, assim como nós perdoamos a quem nos tem ofendido. E não nos deixeis cair em tentação, mas livrai-nos do mal. Amém.
2: Ave Maria, cheia de graça, o Senhor é convosco. Bendita sois vós entre as mulheres, e bendito é o fruto do vosso ventre, Jesus.
3: Santa Maria, Mãe de Deus, rogai por nós, pecadores, agora e na hora da nossa morte. Amém.
2: Ave Maria, cheia de graça, o Senhor é convosco. Bendita sois vós entre as mulheres, e bendito é o fruto do vosso ventre, Jesus.
3: Santa Maria, Mãe de Deus, rogai por nós, pecadores, agora e na hora da nossa morte. Amém.
2: Ave Maria, cheia de graça, o Senhor é convosco. Bendita sois vós entre as mulheres, e bendito é o fruto do vosso ventre, Jesus.
3: Santa Maria, Mãe de Deus, rogai por nós, pecadores, agora e na hora da nossa morte. Amém.
2: Ave Maria, cheia de graça, o Senhor é convosco. Bendita sois vós entre as mulheres, e bendito é o fruto do vosso ventre, Jesus.
3: Santa Maria, Mãe de Deus, rogai por nós, pecadores, agora e na hora da nossa morte. Amém.
2: Ave Maria, cheia de graça, o Senhor é convosco. Bendita sois vós entre as mulheres,
4: e bendito é o fruto do vosso ventre, Jesus.
3: Santa Maria, Mãe de Deus, rogai por nós, pecadores, agora e na hora da nossa morte. Amém.
4: Ave Maria, cheia de graça, o Senhor é convosco. Bendita sois vós entre as mulheres, e bendito é o fruto do vosso ventre, Jesus.
3: Santa Maria, Mãe de Deus, rogai por nós, pecadores, agora e na hora de nossa morte. Amém.
4: Ave Maria, cheia de graça, o Senhor é convosco. Bendita sois vós entre as mulheres, e bendito é o fruto do vosso ventre, Jesus.
3: Santa Maria, Mãe de Deus, rogai por nós, pecadores, agora e na hora da nossa morte. Amém.
4: Ave Maria, cheia de graça, o Senhor é convosco. Bendita sois vós entre as mulheres, e bendito é o fruto do vosso ventre, Jesus.
3: Santa Maria, Mãe de Deus, rogai por nós, pecadores, agora e na hora da nossa morte. Amém.
4: Ave Maria, cheia de graça, o Senhor é convosco. Bendita sois vós entre as mulheres, e bendito é o fruto do vosso ventre, Jesus.
3: Santa Maria, Mãe de Deus, rogai por nós, pecadores, agora e na hora da nossa morte. Amém.
4: Ave Maria, cheia de graça, o Senhor é convosco. Bendita sois vós entre as mulheres, e bendito é o fruto do vosso ventre, Jesus.
3: Santa Maria, Mãe de Deus, rogai por nós, pecadores, agora e na hora da nossa morte. Amém.
4: Glória ao Pai, ao Filho e ao Espírito Santo.
3: Como era no princípio, agora e sempre. Amém.
4: Ó meu bom Jesus, perdoai-nos, livrai-nos do fogo do inferno, e levai as almas todas para o céu, e socorrei principalmente as que mais precisarem. Nossa Senhora de Fátima e São Francisco,
3: rogai por nós. E no quinto mistério glorioso, contemplamos
4: Maria, coroada rainha dos anjos e dos santos.
5: Pai nosso que estais no céu, santificado seja vosso nome. Venha a nós o vosso reino. Seja feita a vossa vontade, assim na terra como no céu.
4: O pão nosso de cada dia nos dai hoje. Perdoai as nossas ofensas, assim como nós perdoamos a quem nos tem ofendido. E não nos deixeis cair em tentação, mas livrai-nos do mal. Amém.
5: Ave Maria, cheia de graça, o Senhor é convosco. Bendita sois vós entre as mulheres, e bendito o fruto do vosso ventre, Jesus.
4: Santa Maria, Mãe de Deus, rogai por nós, pecadores, agora e na hora de nossa morte. Amém.
5: Ave Maria, cheia de graça, o Senhor é convosco. Bendita sois vós entre as mulheres, e bendito o fruto do vosso ventre, Jesus.
4: Santa Maria, Mãe de Deus, rogai por nós, pecadores, agora e na hora de nossa morte. Amém.
5: Ave Maria, cheia de graça, o Senhor é convosco. Bendita sois vós entre as mulheres, e bendito o fruto do vosso ventre, Jesus.
4: Santa Maria, Mãe de Deus, rogai por nós, pecadores, agora e na hora de nossa morte. Amém.
5: Ave Maria, cheia de graça, o Senhor é convosco. Bendita sois vós entre as mulheres, e bendito o fruto do vosso ventre, Jesus.
4: Santa Maria, Mãe de Deus, rogai por nós, pecadores, agora e na hora de nossa morte. Amém.
5: Ave Maria, cheia de graça, o Senhor é convosco. Bendita sois vós entre as mulheres, e bendito o fruto do vosso ventre, Jesus.
4: Santa Maria, Mãe de Deus, rogai por nós, pecadores, agora e na hora de nossa morte. Amém.
5: Ave Maria, cheia de graça, o Senhor é convosco. Bendita sois vós entre as mulheres, e bendito o fruto do vosso ventre, Jesus.
4: Santa Maria, Mãe de Deus, rogai por nós, pecadores, agora e na hora de nossa morte. Amém.
5: Ave Maria, cheia de graça, o Senhor é convosco. Bendita sois vós entre as mulheres, e bendito o fruto do vosso ventre, Jesus.
4: Santa Maria, Mãe de Deus, rogai por nós, pecadores, agora e na hora de nossa morte. Amém.
5: Ave Maria, cheia de graça, o Senhor é convosco. Bendita sois vós entre as mulheres, e bendito o fruto do vosso ventre, Jesus.
4: Santa Maria, Mãe de Deus, rogai por nós, pecadores, agora e na hora de nossa morte. Amém.
5: Ave Maria, cheia de graça, o Senhor é convosco. Bendita sois vós entre as mulheres, e bendito o fruto do vosso ventre, Jesus.
4: Santa Maria, Mãe de Deus, rogai por nós, pecadores, agora e na hora de nossa morte. Amém.
5: Ave Maria, cheia de graça, o Senhor é convosco. Bendita sois vós entre as mulheres, e bendito o fruto do vosso ventre, Jesus.
4: Santa Maria, Mãe de Deus, rogai por nós, pecadores, agora e na hora de nossa morte. Amém.
3: Glória ao Pai, ao Filho e ao Espírito Santo.
4: Como era no princípio, agora e sempre. Amém.
3: Ó meu bom Jesus,
4: perdoai-nos, livrai-nos do fogo do inferno. Elevai as almas todas para o céu e socorrei principalmente as que mais precisarem.
3: Nossa Senhora de Fátima e São Francisco,
4: rogai por nós.
3: Infinitas graças vos damos, soberana rainha, pelos benefícios que todos os dias recebemos de vossas mãos liberais. Dignai-vos agora e para sempre tomar-nos debaixo de vosso poderoso amparo. E para mais nos obrigar-nos, vos saudamos com uma salve, rainha.
4: Salve, rainha, mãe de misericórdia, vida, doçura, esperança nossa, salve. A vós bradamos, degredados filhos de Eva. A vós suspirando, gemendo e chorando nesse vale de lágrimas. Eia, pois, advogada nossa, esses vossos olhos misericordiosos a nós volveis. E depois desse desterro, mostrai-nos Jesus, bendito o fruto do vosso ventre. Ó clemente, ó piedosa, ó doce sempre Virgem Maria,
3: rogai por nós, Santa Mãe de Deus,
4: para que sejamos dignos das promessas de Cristo.
3: Juntos rezamos o Santo Terço, que possamos ficar com as bênçãos de Deus e proteção de Nossa Senhora. Em nome do Pai, do Filho e do Espírito Santo. Amém. Paz e bem.
4: Santa alegria.
3: Louvado seja o nosso Senhor Jesus Cristo.
4: Para sempre seja louvado.

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1: Alô, amigos e amigas, muito bom dia. No ar, o nosso programa Tá Na Hora, levando até você as informações, as primeiras informações do dia e a boa música. 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Uma satisfação já tê-lo conosco no início do dia. Aliás, hoje, um dia especial. Estamos comemorando o Dia da Independência do Brasil, 7 de setembro. A todos um bom feriado. Vamos então com a música.

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1: Este é o nosso programa Tá Na Hora. Vamos até às 7 horas da manhã, pois estamos já vivendo o feriadão de 7 de setembro. E a Polícia Rodoviária Federal, desde o dia 4 até amanhã, dia 8, intensifica a fiscalização nas rodovias federais do Rio Grande do Sul em razão do feriado da Independência. O efetivo está direcionado a pontos estratégicos definidos a partir de dados sobre acidentes com foco na prevenção de ocorrências e na redução da violência no trânsito. As ações combatem principalmente ultrapassagens proibidas, excesso de velocidade e embriaguez ao volante, além de fiscalizar o uso do cinto de segurança e dos dispositivos de retenção para crianças. Portanto, gente, vamos aproveitar o feriadão dirigindo com responsabilidade. É o programa Tá Na Hora com a boa música.

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2: Substâncias naturais investigadas por especialistas em emagrecimento confirmam. Você pode sim usá-las com sucesso para reduzir o apetite e acelerar a queima de gorduras. O Bem Viver hoje fala sobre algumas. O fitoterápico macuna bloqueia o açúcar, estimula a queima de gordura e impede a absorção de calorias. Ainda aumenta os níveis de um neurotransmissor associado ao prazer, o que ajuda a compulsão alimentar. Tem também a folha negra, você conhece? Famosa por ajudar a vencer a gordura ao redor da cintura, o extrato da plantinha teve seus efeitos comparados ao da subutramina, remédio para controlar o apetite e proibido pela Anvisa. O teste em ratos, realizado pelo Departamento de Veterinária e Zootecnia da USP, tiveram uma perda de 10% do sobrepeso em 30 dias. Esse foi o Bem Viver no seu rádio e eu, Ana Paula Barros, volto logo com mais uma dica para nossa saúde.
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7: Aqui Alvorada apresentando o programa Tá na Hora neste feriado nacional. Uma cena diferente chamou a atenção durante um patrulhamento na barragem de Ernestina, dentro do município de Nicolau Vergueiro, durante a semana. Os policiais do meio ambiente, ao encontrarem um quero-quero chocando seus ovos às margens da barragem, os policiais militares decidiram isolar o local para proteger o ninho. A área era suscetível à circulação de pessoas e animais, o que poderia colocar os ovos e a ave em risco. Com o isolamento, os policiais garantiram um espaço mais seguro para que o quero-quero pudesse continuar o período de incubação e, posteriormente, ocorrer o nascimento dos filhotes. Ainda durante o mesmo patrulhamento, a equipe encontrou aproximadamente 120 metros de redes de pesca instaladas irregularmente nas águas da barragem e retirou o material do local. Também não podia ser de outra maneira. Parabéns a essa atitude bonita dos militares do meio ambiente em relação ao quero-quero ali na barragem da Ernestina. Vamos continuando com a música no Tá Na Hora.

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3: Olá meu amigo, olá minha amiga. Estamos iniciando mais um momento Despertai para o Amor. Eu desejo graça e paz ao seu dia, sua vida. Eu gostaria de falar hoje sobre a importância do desejo como pontapé inicial para qualquer obra. Esse ponto está no meu livro Eu Realizo Meus Objetivos. Quando você quer atingir algum objetivo, deixar a sua obra, conquistar os seus sonhos, você precisa

0: ter aquele emprego. Não. O desejo intenso é você pensar e você sentir dentro do teu peito uma vibração ardente que diz para você: é isso mesmo que eu quero, é isso mesmo que eu vou conseguir. Eu vou conseguir isto. Tudo aquilo que a nossa mente humana pode conceber, que seja, claro, honesto, que respeite os limites daquilo que as outras pessoas querem, que respeitem a ética e o bem das outras pessoas, você pode alcançar. Um grande autor chamado Napoleão Hill, ele dizia assim, ó: os sonhos se tornam realidade quando o desejo os transforma em ação concreta. Por isso, peça a vida, ao universo, grandes presentes e você terá muita abundância. Ou seja, você não pode vibrar na negatividade. Ah, isso não é possível. Ah, aquilo não é possível. Então, não é possível mesmo. Você vai perceber que aquilo que você diz que não é possível não será para você. E aquilo que você diz que é possível, que você deseja intensamente, que você vai fazer tudo para chegar àquele objetivo, você vai chegar. Por isso também a confiança no universo, na graça, na abundância daquilo que nós recebemos é muito importante. Quando você deseja intensamente, você coloca em movimento a energia do universo que trabalha em seu favor. Por isso, perceba hoje qual é o meu objetivo. O que dentro de mim vibra? Ou eu estou numa vida mais ou menos? Ah, tá bom assim. Se tá bom assim, você vai continuar assim. Se não está bom assim e você diz: eu quero alcançar isso, eu desejo isso, o universo vai trabalhar em meu favor para que isso aconteça, então isso acontece com o tempo, com a busca, com a disciplina, com o seu empenho. Como eu disse, isso está num ponto do meu livro Eu Realizo Meus Objetivos, que você pode encontrar pela internet, pelo nosso site, Padre Ezequiel. Que Deus te abençoe, um grande abraço, em nome do Pai, do Filho e do Espírito Santo. Amém.
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2: 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No próximo sábado, dia 12 de setembro, o Veteran Car Clube de Marau promove mais um encontro de carros antigos. Será no entorno da Lagoa do Parque Municipal Lauro Risseri Bortolon, das 14h às 22h, com entrada gratuita para visitantes e veículos antigos. Na programação, haverá exposição de veículos, brinquedos infláveis, música ao vivo, além de lanches e bebidas à venda. No palco, às 16h, haverá show de humor. 19h, show com Rodrigo Acorsi. E às 20h, disco trio. Uma bela programação para o próximo sábado, no entorno da Lagoa do Parque Municipal, o encontro de carros antigos. E a música continua aqui no programa Tá na Hora.

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8: Este é o nosso programa Tá Na Hora, programação especial neste dia de feriado nacional. Estamos comemorando a data máxima do Brasil, a data máxima da independência do Brasil, 7 de setembro. E a propósito, está programado o tradicional desfile pela Avenida Júlio Borella. É as celebrações da Semana da Pátria que se encerram hoje com o tradicional desfile cívico. O início está previsto para as 8 horas, com a condução do fogo simbólico ao altar da pátria e a execução do hino nacional pela banda Santa Cecília, seguida pela apresentação da banda marcial Mariana e Lorenzetti Poli, às 8 horas e 15. A marcha oficial está programada para começar às 8 horas e 30 minutos, com mais de 65 entidades desfilando. A abertura inicia com a Brigada Militar Mirim, Polícia Civil, Defesa Civil Estadual, Corpo de Bombeiros, Grupo de Escoteiros Cacique Marau e depois as demais entidades. Encerrando, como sempre, com os veículos automotores, tem o Eficiência em Duas Rodas, Jeep Clube de Marau, Veteran Car Clube, Fecha Trilha Off-Road, Associação Marauense de Arrancadas e Marau Fusca Clube. É uma boa opção para você ir até a avenida e assistir o desfile das entidades de Marau e também reverenciar a pátria no seu dia. Vamos continuando com a música no Tá Na Hora.

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1: E aqui, minha gente, vamos colocando um ponto final na apresentação especial do programa Tá Na Hora, sempre no oferecimento da cerealista Osmar Ferlin, Coprel, Oral Unique, Produza, Stock Center, patrocínio da Coasa, Cotramar, Moda Alternativa, Xarope Gabiru e Dr. Flex. Esses são os anunciantes tradicionais do nosso programa. Agradecemos a você que esteve conosco nesse dia especial, feriado de 7 de setembro. Nós estaremos de volta amanhã, terça-feira, com a nossa programação normal, a partir das 5 horas da manhã, como sempre. A todos, muito obrigado, bom dia e aproveitem o feriado.
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2: Olá meu amigo, olá minha amiga, estamos iniciando mais um momento Despertai para o Amor. Eu desejo graça e paz ao seu dia, sua vida. Eu gostaria de falar hoje sobre a importância do desejo como pontapé inicial para qualquer obra. Esse ponto está no meu livro Eu Realizo Meus Objetivos. Quando você quer atingir algum objetivo, deixar a sua obra, conquistar os seus sonhos, você precisa definir e ter clareza sobre o que você quer. E você precisa desejar intensamente. Por isso, estabeleça com a maior clareza possível para você mesmo o que você quer na vida ou o que você quer neste momento em que está vivendo. O desejo é o pontapé inicial para qualquer conquista. Quando você percebe o seu desejo claramente, ele deve vibrar dentro de você, ou seja, não é apenas pensar, ah, eu gostaria disso ou daquilo, eu gostaria que acontecesse tal coisa, ah, eu gostaria de ter aquela casa, eu gostaria de ter aquele emprego. Não, o desejo intenso é você pensar e você sentir dentro do teu peito uma vibração ardente que diz para você, é isso mesmo que eu quero, é isso mesmo que eu vou conseguir isto. Tudo aquilo que a nossa mente humana pode conceber, que seja, claro, honesto, que respeite os limites daquilo que as outras pessoas querem, que respeitem a ética e o bem das outras pessoas, você pode alcançar. Um grande autor chamado Napoleão Hill, ele dizia assim, ó, os sonhos se tornam realidade quando o desejo os transforma em ação concreta. Por isso, peça a vida, ao universo, grandes presentes e você terá muita abundância. Ou seja, você não pode vibrar na negatividade. Ah, isso não é possível. Ah, aquilo não é possível. Então, não é possível mesmo. Você vai perceber que aquilo que você diz que não é possível não será para você. E aquilo que você diz que é possível, que você deseja intensamente, que você vai fazer tudo para chegar àquele objetivo, você vai chegar. Por isso também a confiança no universo, na graça, na abundância daquilo que nós recebemos é muito importante. Quando você deseja intensamente, você coloca em movimento a energia do universo que trabalha em seu favor. Por isso perceba hoje, qual é o meu objetivo? O que dentro de mim vibra? Ou eu estou numa vida mais ou menos, ah, tá bom assim. Se tá bom assim, você vai continuar assim. Se não está bom assim e você diz, eu quero alcançar isso, eu desejo isso, o universo vai trabalhar em meu favor para que isso aconteça, então isso acontece com o

0: tempo, com a busca, com a disciplina, com o seu empenho. Como eu disse, isso está num ponto do meu livro Eu Realizo Meus Objetivos, que você pode encontrar pela internet, pelo nosso site Padre Ezequiel. Que Deus te abençoe, um grande abraço, em nome do Pai, do Filho e do Espírito Santo. Amém.
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0: 8h13, 8h13, Marau temperatura agora subindo para 4 graus na sua manhã de segunda-feira, dia 7. Hoje, vivendo os 204 anos da proclamação da nossa independência. Logo mais também você é convidado a estar presente, a acompanhar, a prestigiar em Marau, no centro, o nosso desfile cívico deste 7 de setembro. E também informações aqui na programação da tua Rádio Alvorada durante esta manhã sobre o desfile. 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Informações desta manhã de segunda-feira aqui no nosso conectado. Kátia Valente chega com as informações para a gente. Alô, Kátia.
1: Olá, pessoal. A semana começa gelada aqui na nossa região, em todo o Rio Grande do Sul, devido à presença de uma forte massa de ar polar que o final de semana trouxe um ar gelado durante o final de semana, provocando temperaturas muito baixas, inclusive temperaturas negativas em vários pontos do estado. Mas isso é normal, estamos no início de setembro e ainda é bastante normal a entrada de massas de ar de origem polar. E agora a tendência é de que, ao longo das próximas horas, os termômetros vão subindo gradualmente. Depois de um amanhecer gelado, as temperaturas devem oscilar na faixa dos 15 a 16 graus em média por aqui. Os ventos são fracos, mas sopram ainda predominantemente de sul, sudeste, ainda aquele vento bem gelado. Para amanhã, terça-feira, o dia deve começar novamente com bastante frio e com geadas também ainda ocorrendo aqui pela nossa região. As mínimas devem oscilar entre 1 e 3 graus em média por aqui. Mas teremos uma grande amplitude térmica já para esta terça-feira, porque ao longo do dia a presença do sol vai favorecendo a elevação dos termômetros e as temperaturas médias no período da tarde já podem variar entre 18 e 20 graus por aqui, ou seja, uma temperatura já mais agradável. E aí, finalmente, a partir de quarta-feira, o ar frio vai perdendo mais intensidade. E o amanhecer já não deve ser tão frio. As mínimas, por exemplo, já devem oscilar entre 7 e 9 graus no período da tarde, da manhã, e temperaturas variando na faixa dos 20 a 21 graus no período da tarde. Com a previsão do tempo, Kátia Valente.
0: Valeu, Kátia, obrigado, boa semana para ti. Agora são 8h17, com 4 graus. 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
5: Substâncias naturais investigadas por especialistas em emagrecimento confirmam. Você pode sim usá-las com sucesso para reduzir o apetite e acelerar a queima de gorduras. O Bem Viver hoje fala sobre algumas. O fitoterápico Macuna bloqueia o açúcar, estimula a queima de gordura e impede a absorção de calorias. Ainda aumenta os níveis de um neurotransmissor associado ao prazer, o que ajuda a compulsão alimentar. Tem também a folha negra, você conhece? Famosa por ajudar a vencer a gordura ao redor da cintura, o extrato da plantinha teve seus efeitos comparados ao da subutramina, remédio para controlar o apetite e proibido pela Anvisa. O teste em ratos, realizado pelo Departamento de Veterinária e Zootecnia da USP, tiveram uma perda de 10% do sobrepeso em 30 dias. Esse foi o Bem Viver no seu rádio e eu, Ana Paula Barros, volto logo com mais uma dica para nossa saúde.
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9: 8 horas e 26 minutos.
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8:30, 8:30, Amaral, temperatura chegando agora aos 5 graus. 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Agora 28 para as 9 da manhã, 28 para as 8 da manhã, a temperatura neste momento é de 5 graus por aqui.

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0: Agora faltando 22 para as 9 da manhã, 22 para as 9 da manhã, a temperatura nesse momento é de 5 graus. Belíssima manhã de segunda-feira, 7 de setembro de 2026. Hoje, então, estamos comemorando aí, celebrando 204 anos da proclamação da nossa independência. Por aqui, as informações que temos também na parceria com os amigos da Brigada Militar de Marau, atendimentos realizados desde a última sexta-feira em nossa cidade. Tivemos aí, mais uma vez, jovens envolvidos com entorpecentes. E também aqui, neste domingo, uma prisão por desacato, ameaça e violência doméstica. Domingo, a guarnição da Brigada Militar prestou apoio ao atendimento de um homem em surto na rua Gemistunf. No local, o indivíduo, de 24 anos, apresentava comportamento extremamente agitado. Diante do quadro, iniciou-se a remoção na ambulância do SAMU, acompanhado por um policial militar por medida de segurança. Durante o deslocamento, o autor passou a desacatar e fazer ameaças de morte à equipe de socorristas e à policial. Diante dos fatos, a ambulância parou e foi dada voz de prisão ao suspeito, que foi transferido para a viatura policial. As partes deslocaram ao Hospital Cristo Redentor para atendimento e exames de praxe, ocasião em que a companheira do autor, de 27 anos, relatou ser vítima frequente de agressões e ameaças, manifestando o desejo de requerer medidas protetivas de urgência. O indivíduo foi conduzido à delegacia de polícia civil para a lavratura do auto de prisão em flagrante delito. Faltando 20 para as 9 da manhã, com 5 graus.
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10: 8:47. 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

9 para as 9 da manhã, 9 para as 9 da manhã, com 5 graus na sua segunda-feira, dia 7 de setembro. 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No esporte, Palmeiras desenda. No esporte, Palmeiras desanda, perde vantagem e sai da liderança do brasileiro depois de 5 meses. Clube que chegou a abrir 8 pontos de vantagem no segundo colocado, sofre com tomada de decisão. Fica só no empate por 0-0 com o Botafogo e precisa correr atrás do prejuízo pelo título brasileiro de 2026. O Palmeiras dependia apenas de si para manter a condição de líder no Campeonato Brasileiro, que sustentava desde o fim da 7ª rodada no fim de março. Mas contra o Botafogo no domingo, depois de ser ultrapassado pelo Flamengo, que no mesmo dia venceu o Remo por 1-0, o time de Abel Ferreira cometeu erros de decisão, desperdiçou chances e ficou no 0-0 contra o time que vem em má fase. Às 12 rodadas do fim, o Palmeiras tem 53 pontos e está um atrás do agora líder Flamengo, com quem faz confronto direto na 36ª rodada. O Palmeiras entrou em campo como vice-líder e precisando vencer para manter a liderança ao fim da rodada. Enfrentou um Botafogo intenso no início e investiu em tentar explorar os lados do campo. Portanto, depois aí de um bom tempo, né? Depois de um bom tempo, desde março, né? Desde março que o Palmeiras era líder, agora corre atrás do prejuízo. Voltando 5 para as 9, logo mais 9 da manhã, aqui o destaque para as notícias da hora para você. Temperatura de 6 graus.

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2: 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Vamos ao giro da reportagem da Rede Tua Rádio.
3: A música sul-rio-grandense será o destaque do 19º Concerto da Primavera, marcado para o dia 20 de setembro, às 10 horas, em Caxias do Sul. A apresentação ocorre justamente no Dia do Gaúcho e terá um repertório dedicado a diferentes momentos e estilos da produção musical do estado. O concerto será realizado no estacionamento em frente ao Bloco T do campus sede da Universidade de Caxias do Sul, com entrada gratuita. Em caso de chuva, a apresentação será transferida para o UX Teatro, no Bloco M. A UX Orquestra será responsável pela apresentação, sob direção artística e regência do maestro convidado Manfredo Schmidt, com participação dos solistas Laura Dalmas e Daniel Germano. O repertório foi organizado para percorrer diferentes gerações da música gaúcha, passando por canções tradicionalistas, obras regionais e composições ligadas à música urbana contemporânea. Entre as músicas selecionadas estão Céu, Sol, Sul, Terra e Cor, Vento Negro, Canto Alegretense e Querência Amada. Na tua rádio São Francisco de Caxias do Sul, Alice Corrêa.
4: Neste domingo, a Brigada Militar de Lagoa Vermelha prendeu em flagrante um homem por furto. A guarnição foi acionada para atender a uma ocorrência do furto de mercadorias em um caminhão. Após buscas da região, o suspeito foi localizado carregando produtos e tentou fugir, mas foi detido pela Brigada Militar. Uma onda de furtos em caminhões estacionados em postos de combustíveis vem sendo registrada em Lagoa Vermelha. Da tua Rádio Cacique, Rudimar Galvão.
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Temática mais companhia aqui nas manhãs da tua Rádio Alvorada. Mais temática, mais companhia aqui nas manhãs da tua Rádio Alvorada, gigante em audiência. Estamos com muita honra ao vivo aqui nos 107.7 e também sempre com informações em nossas redes sociais. 9:11, maral temperatura de 6 graus, nesta belíssima manhã. Aliás, que dia maravilhoso, neste 7 de setembro de 2026, hoje comemorando, celebrando aí 204 anos da proclamação da nossa independência do Brasil. 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E hoje, com certeza, uma grande oportunidade para ouvirmos aqui o nosso belíssimo Hino Nacional Brasileiro. Falo aqui de que nós temos um dos mais belos hinos e uma das mais belas bandeiras do mundo. Portanto,

Aí está um dos mais belos hinos que temos no mundo. E também temos no Brasil uma das mais belas bandeiras do mundo. Orgulho disso. 9:15, Marau temperatura com 6 graus. 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
3: 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Marca e a temperatura.
12: 7 graus.
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1: Muito bem, 9 horas e 28 minutos, Marau temperatura chegando aos 7 graus. 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Por aqui eu trago informações do tempo, nesta supermanhã de segunda-feira, começando mais uma semana.
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1: 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Kátia Valente conosco em mais uma semana. Vamos lá, Kátia.
2: Olá, pessoal. A semana começa gelada aqui na nossa região, em todo o Rio Grande do Sul, devido à presença de uma forte massa de ar polar que o final de semana trouxe um ar gelado durante o final de semana, provocando temperaturas muito baixas, inclusive temperaturas negativas em vários pontos do estado. Mas isso é normal, estamos no início de setembro e ainda é bastante normal a entrada de massas de ar de origem polar. E agora a tendência é de que, ao longo das próximas horas, os termômetros vão subindo gradualmente. Depois de um amanhecer gelado, as temperaturas devem oscilar na faixa dos 15 a 16 graus em média por aqui. Os ventos são fracos, mas sopram ainda predominantemente de sul, sudeste, ainda aquele vento bem gelado. Para amanhã, terça-feira, o dia deve começar novamente com bastante frio e com geadas também ainda ocorrendo aqui pela nossa região. As mínimas devem oscilar entre 1 e 3 graus em média por aqui, mas teremos uma grande amplitude térmica já para esta terça-feira, porque ao longo do dia a presença do sol vai favorecendo a elevação dos termômetros e as temperaturas médias no período da tarde já podem variar entre 18 e 20 graus por aqui, ou seja, uma temperatura já mais agradável. E aí, finalmente, a partir de quarta-feira, o ar frio vai perdendo mais intensidade e o amanhecer já não deve ser tão frio. As mínimas, por exemplo, já devem oscilar entre 7 e 9 graus no período da tarde, da manhã, e temperaturas variando na faixa dos 20 a 21 graus no período da tarde. Com a previsão do tempo, Kátia Valente.
1: Obrigado, Kátia, pelas informações da sua supermanhã de segunda-feira, dia 7 de setembro de 2026. Por aqui, informações.
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1: 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Vamos com a quina. Quina acumulada em 18 milhões de reais. Quina acumulada em 18 milhões de reais, concurso 7.111. 13, 15, 44, 47 e 79. 13, 15, 44, 47 e 79. Quina acumulada agora em 18 milhões de reais. Mega Sena também acumulada. Mega Sena agora acumulada em 70 milhões de reais, concurso 3.054. 08, 17, 24, 43, 47 e 58. 08, 17, 24, 43, 47 e 58. Agora a Mega Sena acumulada em 70 milhões de reais. A Time Mania acumulada em 12 milhões e 500 mil reais. Concurso 2.438. Time Mania acumulada agora então em 12 milhões e 500 mil reais. Concurso 2.438. 07, 27, 31, 36, 66, 66 e 80. 07, 27, 31, 36, 66, 66, 73 e 80. 07, 27, 31, 36, 66, 66, 73 e 80. Time Mania acumulada agora em 12 milhões e 500 mil reais. A mais milionária acumulada em 92 milhões de reais, concurso 387. 14, 26, 27, 28, 43 e 46. 14, 26, 27, 28, 43 e 46 é a mais milionária, agora acumulada em 92 milhões de reais. Ontem não tivemos o sorteio da Loto Fácil. Agora 25 para as 10 da manhã, temperatura de 7 graus. Gratidão sempre pela sua companhia, onde você estiver.

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2: 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Marca e a temperatura.
3: 8 graus.
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7: Agora 13 para as 10 da manhã, 13 para as 10, sempre com muita honra aqui na sua companhia, ao vivo nos 107.7 e sempre também com muito orgulho em nossos canais digitais com muitas informações, mas aquela informação que você pode confiar, hein? Aquela informação que realmente você pode confiar. Uma informação feita com muito carinho, com muito capricho, mas principalmente que resulte em grande credibilidade. Mais temática, mais companhia aqui nas manhãs da tua Rádio Alvorada, gigante em audiência. Também com a gente pelo WhatsApp, que é o 99979-7515. 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Hoje, feriado nacional. Hoje, celebrando, brindando os 204 anos da proclamação da nossa independência. Vamos com a agenda, vamos lá então com a agenda desta manhã de segunda-feira, que tem aqui sempre o oferecimento de doutora Naima Garbim, oftalmologista, há 21 anos cuidando da saúde dos olhos de Marau. 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O Agenda, vamos lá então.
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3: Na lista de festas das comunidades da região, o grupo de mães União e Amor da comunidade de São Pedro do Jacuí convida para o almoço no dia 12 de setembro, com início ao 12h30. No cardápio, carne de gado, ovelha, frango, maionese e saladas diversas. É servido nas mesas e o ingresso custa R$ 60,00. Também no próximo final de semana, a comunidade de Gramadinho convida para a festa em honra à Nossa Senhora das Dores, nos dias 12 e 13 de setembro. No sábado, almoço servido nas mesas com carne de gado, ovelha, galeto, maionese e saladas diversas. E no domingo, 10h30, missa, meio-dia, almoço com churrasco padrão Copa e Cozinha, 14 horas, tarde dançante com Matheus Taborda e Dirley e 16h30, sorteio da rifa.
8: Também no próximo final de semana, a comunidade Sagrada Família da linha 24, em Vila Maria, vai ter a sua tradicional festa. No sábado, almoço servido nas mesas. E no domingo, 10h30 missa, ao meio-dia churrasco padrão com copa e cozinha, 14 horas tarde dançante com os parceiros e entrada franca. Eventos! No próximo final de semana, sábado 12 de setembro, no Grêmio Esportivo Liberdade, tem o baile da Comenda do Gel, a partir das 7h30 da noite, com 3 atrações surpresa e o sorteio de uma viagem ao Marrocos. Também no sábado, dia 12, na Lagoa do Parque, em Marau, acontece o Sábado na Lagoa com carros antigos em exposição, das 14 até as 22 horas. Entre as atrações, vai ter show de humor a partir das 4 horas, Rodrigo Accorsi se apresentando às 7 da noite e show de disco trio às 8 horas da noite. Rosana Costenaro para a tua Rádio Alvorada.
7: Ok, obrigado, Rosana, pelas informações aqui no Temática, com informações sempre do Agenda, para você ficar sabendo aí dos principais acontecimentos, eventos também aqui de Marau e da nossa região. 9 para as 10 da manhã, agora subimos para 8 graus aqui nessa super manhã de segunda-feira para você. 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Faltando 7 para as 10 da manhã, alguns dos principais destaques dessa supermanhã de segunda-feira, dia 7 de setembro. Vamos lá então com elas. Centro-Sul tem um frio intenso. Ainda destacando para você o seguinte: adolescente pula de carro e escapa de sequestro, isso no Rio de Janeiro. Passageiro preso em avião após ofensas racistas e homofóbicas é demitido nos Estados Unidos. Mulher achada morta em casa com tiro e marido PM fala em suicídio. Família dela contesta a informação. Mulher é achada morta em casa com tiro e marido PM fala em suicídio. E a família contesta esta informação. Missão impossível. Macaco é flagrado descendo de rapel em condomínio no Rio de Janeiro. Que imagem bonita, hein? Macaco fazendo aí o rapel em condomínio no Rio de Janeiro. Ainda, marido é suspeito de assassinar médica e deixar filho de 8 meses sozinho no apartamento. Marido é suspeito de assassinar médica e deixar filho de 8 meses sozinho no apartamento. Deixa eu ver onde aconteceu esse fato aqui. João Vitor Domingos Romeiro foi preso suspeito de assassinar Gassi Mazia em Maringá, no Paraná. O corpo da mulher estava no apartamento onde a criança foi encontrada. Que fato, hein? Que história. O advogado João Vitor Domingues Romeiro, 25 anos, é suspeito de assassinar a esposa no apartamento em que morava, sair do local e deixar o filho de 8 meses sozinho no apartamento. O advogado João Vitor Domingues Romeiro, 25 anos, é suspeito de assassinar a esposa no apartamento em que morava, sair do local e deixar o filho de 8 meses sozinho no apartamento. A vítima foi identificada como a médica Gassi Mazia, 37 anos. O crime aconteceu em Maringá, que fica no norte do Paraná, na noite desse sábado. O bebê foi encontrado por uma familiar da médica, que foi comunicado sobre o assassinato. Seguiu até o endereço em que ela morava e do lado de fora do apartamento viu a criança chorando. Ao arrombar a porta, ele também encontrou o corpo de Gassi com sinais de esfaqueamento. O serviço de atendimento móvel de urgência, o SAMU, foi ao local e confirmou a morte da mulher. Conforme o boletim de ocorrência, havia 3 facas ao lado dela. O bebê não estava ferido, de acordo com a polícia militar. A investigação apurou que, depois da morte de Gassi, o suspeito dirigiu sozinho até o pátio da casa de uma familiar em Mandaguari, que fica a 32 quilômetros de distância de Maringá, no Paraná. A PM foi acionada pelos moradores depois que o advogado foi visto com diversos ferimentos. Olha, que história triste, hein? Que história triste essa que aconteceu no sábado, ali em Maringá, no Paraná, onde marido, um advogado, suspeito de assassinar a médica, esposa, e deixou o filho de 8 meses sozinho no apartamento. Faltando faltando 3 para as 10, né? 3 para as 10, Marau, temperatura de 8 graus. Na sequência, pitando por aqui as informações das notícias da hora. 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
4: 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Pelo menos 6 pessoas morreram e várias outras ficaram feridas após o desabamento de um prédio que abrigava estudantes na capital indiana, Nova Delhi. Informou nesta segunda-feira o chefe do governo de cidade do estado, enquanto equipes de resgate buscavam por possíveis sobreviventes ainda presos nos escombros. O prédio, localizado na zona sul da cidade, próximo à faculdade e universidades, possuía um porão e 5 andares superiores e estava sendo utilizado para alojar estudantes, segundo informações da mídia local. É certo que havia água no porão do prédio devido ao acúmulo de água causado pelas obras de reparo. Em andamento, o prédio antigo desabou, disse a chefe do governo de Delhi, Raka Gupta, aos repórteres. Imagens após o desabamento no domingo mostraram montes de tijolos e pilares de concreto quebrados no local, com policiais, equipes de resgate e moradores locais procurando por sobreviventes presos nos escombros. 6 pessoas que foram levadas para o hospital próximo após serem resgatadas com vida estavam em condição estável. Segundo informações de canais de televisão, a polícia estava à procura do proprietário do prédio. Na Índia, os desabamentos de edifícios são frequentes, especialmente em bairros urbanos onde a construção não é autorizada e generalizada e a aplicação da lei é precária. 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A fabricante britânica de carros de luxo Jaguar Land Rover anunciou nesta segunda-feira que vai cortar cerca de 4 mil empregados em todo o mundo nos próximos 2 anos, como parte de um plano para reduzir custos e aumentar competitividade. A empresa, que tem importantes instalações no centro da Inglaterra, afirmou que pretende economizar mais de 1 bilhão de libras, cerca de 12 bilhões de reais, e reduzir seu ponto de equilíbrio para cerca de 300 mil veículos. A JLR emprega cerca de 30 mil pessoas no Reino Unido, de um total de aproximadamente 40 mil funcionários no mundo. A companhia afirmou que lançará 5 novos produtos nos próximos 12 meses. Segundo a empresa, a mudança vai sustentar investimentos na casa dos 15 bilhões a 18 bilhões de libras, cerca de 110 bilhões a 132 bilhões de reais nos próximos 5 anos em eletrificação, tecnologias digitais, manufatura avançada e melhorias na experiência do cliente. 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

0: Agora são 10 horas e 10 minutos, 10 e 10, 8 graus, nesta belíssima manhã de segunda-feira. Aliás, que belo presente que estamos recebendo hoje do universo. Sol, nosso irmão Sol, nos aquecendo nesta manhã fria de 8 graus. E a promessa de que ainda teremos frio pela frente, né? O que preocupa aí é em relação ao nosso agro, né? As belíssimas plantações de canola, talvez essa geada desta madrugada, talvez comprometa muita coisa aí. O próprio trigo também plantado aí, a geada desta madrugada também talvez comprometa alguma coisa. Enfim, geada fora de época, frio fora de época aí, com certeza toda a natureza de uma forma ou de outra acaba sofrendo e quando sofre tem prejuízos nos seus resultados. Mas vamos acompanhar aí durante a semana com mais informações também do agro em relação ao frio. Embora a gente não tenha terminado o inverno deste ano, né? Temos mais alguns dias de inverno deste ano de 2026. Muito bem. 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E hoje com muito carinho aqui estamos dando as boas-vindas aos amigos do CISME, que é o Centro Integrado de Saúde Mental, hoje uma referência em nossa cidade, na região. O CISME, que é o Centro Integrado de Saúde Mental, com a gente aqui também no Temática. Agora são 10 e 11, temperatura de 9 graus neste momento. Eu trago informações aqui desta manhã de segunda-feira. Informações agora para você nesta manhã de segunda-feira. Informações que vêm da Schumann. Exatamente. Informações que vêm da Schumann. Meus amigos da Schumann com a gente nessa segundona especial. Quem está lá é o nosso amigo Emanuel. Emanuel, fala com a gente.
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0: Júlia, vamos lá?
3: A gente entra agora na programação conversando com o presidente da Câmara de Vereadores aqui de Marau, o Alberto Triques, para falar sobre o projeto Câmara no Interior. Tudo bem, Alberto? Seja bem-vindo ao programa.
4: Tudo bem, Júlia. Muito obrigado pela oportunidade.
3: Bom, Alberto, primeiramente, a gente sabe que esse projeto já está acontecendo há algum tempo, mas para quem não está acompanhando os trabalhos da Câmara, o que é o Câmara no Interior?
4: Júlia, na verdade, o Câmara no Interior é um dos principais projetos da presidência esse ano, né? Presidência do Legislativo, né? A proposta surgiu porque quem conhece o interior, Júlia, sabe de todas as demandas e as necessidades que as comunidades têm, né? Então, é sempre chegar perto, né, das comunidades, estar próximo da comunidade, principalmente do interior, né? Pois minhas raízes também, essa ideia surgiu porque eu sou do interior, né, Júlia? E o povo, o pessoal aí do interior merece uma atenção especial, tanto do Poder Executivo quanto do Poder Legislativo.
3: Quais que foram as comunidades já visitadas até agora?
4: Nós, na primeira visita, Júlia, foi visitado a comunidade de São José dos Rice, Caravaggio e Cachoeirão, né? E na segunda visita, nós passamos pela linha 25, Santo Antônio do Planalto e Gramadinho.
3: E o que acontece nesses encontros? Como que é essa conversa com a comunidade?
4: Júlia, não são apenas visitas institucionais para fotografia, né? Mas todas as demandas são registradas, organizadas, né? E encaminhadas aos setores responsáveis, né? Existem questões que não são de competência da prefeitura, que são de competência da prefeitura, e outras que são de competência da Câmara, né? Outras da paróquia, outras de outros órgãos, né? O nosso papel é identificar e ajudar a fazer o encaminhamento correto, né? As demandas que a gente ouve lá nas comunidades, Júlia, a gente tenta levar para a paróquia, ou enfim, para o Poder Executivo, né? Para que sejam tomadas providências, enfim, poder auxiliar e estar mais próximo, né, das comunidades do interior.
3: E como que funciona? Como que as pessoas estão recebendo, então, essa visita? Qual que está sendo a devolutiva que vocês estão percebendo na Câmara?
4: Júlia, a gente é muito bem recebido, né? Eu não sei se é porque o pessoal já me conhece, enfim, a minha ligação próxima com o interior, pois já fui secretário da Agricultura, mas enfim, a gente é muito bem recebido e estamos bem felizes, né, com os trabalhos que estamos realizando. Um trabalho diferente, Júlia, que a Câmara, que tivemos essa ideia de fazer algo diferente para melhorar cada vez mais a vida do nosso produtor rural, enfim, das comunidades.
3: Tem alguma sugestão dada pelos moradores que tu possa comentar aqui?
4: Júlia, são vários pedidos, né? São várias demandas, né? Mas, em especial, as demandas que a gente ouve bastante são demandas de melhorias no entorno das comunidades, ou até mesmo, né, nas estruturas, né, dos salões comunitários. E como falei anteriormente, isso não depende da Câmara, às vezes não depende da Prefeitura, enfim, alguma coisa passa pela paróquia, mas a gente está fazendo esse meio de campo para poder ajudar as comunidades.
3: Bom, Alberto, a gente sabe que foram algumas comunidades ainda e temos outras pela frente. Quero que tu também deixe os canais da Câmara abertos, que a gente sabe que esse trabalho é ir até as comunidades, mas também pode-se ter o trabalho inverso, né? Das comunidades pedirem para a Câmara. Como que funciona esses pedidos?
4: Júlia, a grande maioria aí das comunidades tem até o meu contato, né, particular, o meu telefone, né? Pode fazer contato comigo, pode fazer contato lá com o gabinete da presidência, lá com a Jamile. Enfim, pode vir até a Câmara, né? A Câmara está aberta no horário comercial, enfim, todo de segunda a sexta. E nós, com certeza, né, tendo esse pedido, a gente vai até a comunidade ouvi-los, né, e também, se possível, orientá-los.
3: Perfeito. Bom, muito obrigada por ter estado aqui, então, junto com a gente, falando um pouquinho sobre esse projeto. Também, se ficou alguma coisa que a gente não citou e tu gostaria de citar agora, Alberto, pode ficar à vontade.
4: Júlia, eu agradeço muito a oportunidade da tua Rádio Alvorada. Quero mandar um abraço a todos os ouvintes, né? E dizer, Júlia, que a Câmara de Vereadores está fazendo esse trabalho, está fazendo esse papel de aproximar não só também as comunidades do interior, mas enfim, a comunidade de forma geral, e está sempre de portas abertas para poder auxiliar e ajudar quem mais precisa aqui em nosso município.
3: Certo, obrigada, Alberto, e até uma próxima.
4: Obrigado, Júlio, um grande abraço.
3: Bom, a gente conversou agora então com o Alberto Triquez, ele que é presidente da Câmara de Vereadores aqui de Marau, sobre o projeto Câmara no Interior. E assim eu volto para a programação com informações da nossa unidade móvel, em nome de Zafari de Marau, Lojas Triunfante e Postos Marau Norte, Marau Sul.
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0: Agora são 10 horas e 26 minutos, 10h26. 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E hoje, de coração, estamos aqui dando as boas-vindas aos amigos do CISM, que é o Centro Integrado de Saúde Mental. Bem-vindos ao Temática também. 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Saúde e bem-estar da sua segunda-feira, que hoje traz aqui uma reprodução de uma matéria muito especial sobre a importância da amamentação. Mais uma vez com a gente, nesta manhã, então, a Daniela Pavone, que fala mais com detalhes sobre tudo isso, né, que a gente precisa, né, valorizar o ato de amamentar. Daniela Pavone.
17: Exatamente, esse tema, né, que pouco falado, né?
0: Pouco falado?
17: Pouco falado. A procura também é um pouco menor para assistência, até porque algo que, como a amamentação em si, ela é influenciada pelas nossas crenças, nossa cultura, né? No meio onde a gente vive, o desmame também é algo que a gente acaba replicando o que se fazia antigamente, né? Como é que a criança vai desmamar? Existem três caminhos que o desmame acontece. Em boa parte dos casos, esse desmame ele acontece precocemente. Por que precoce? OMS, Sociedade Brasileira de Pediatria, Sociedade Americana, traz que o aleitamento deveria ser até os 2 anos. Então, se a gente desmama antes disso, ele entra nessa classificação, tá? Especialmente os primeiros 6 meses, quando a gente fala de aleitamento exclusivo, mas também no segundo momento até 1 ano, que ainda essa criança está em desenvolvimento e amadurecimento intestinal, né, de desenvolvimento para absorver os outros nutrientes dos outros alimentos que ele vai tendo contato. Então, esse desmame precoce, muitas vezes ele acontece de forma sutil, silenciosa, quando a gente tem algo envolvido ali que acaba afastando o tempo de contato entre a mãe e o bebê. Então, na maioria das vezes, a gente tem ali a chupeta e a mamadeira envolvida no cenário. Sutilmente, a criança vai mamando menos, consequentemente, o seio materno, né, o corpo da mãe entende que não precisa produzir mais aquele volume diário, começa a reduzir. E acontece um momento que, de fato, não tem mais leite e a criança acaba ficando com outro recurso que ele usa também. Né? Então, acontece esse desmame assim de forma sutil. Então, basicamente, na volta ao trabalho, por volta de 4, 6 meses, 8 meses. Então, mais ou menos acontece nessa fase aí. E nós temos os outros 2 tipos, né? Que é o desmame gradual e o desmame abrupto. O desmame abrupto, ele é uma forma, como o próprio nome diz, né, mais incisiva de desmame, onde da noite para o dia o bebê não acessa mais o seio materno. Pode ser por uma condição de saúde da mãe, né, necessidade de algum tratamento que impeça a amamentação, mas também pode ser por uma decisão da mãe, porque quem decide prosseguir ou não com o aleitamento é a mãe, e não tem o recurso, o conhecimento, às vezes usa aquelas artimanhas, né, de antigamente para que a criança não tenha mais o interesse pela mama. Por exemplo, viaja sem a criança, fica 1, 2 dias fora, aí quando volta não tem mais o tetê, né? Ou utiliza algo como que signifique que a mama esteja machucada ou passa algum produto com sabor amargo, né? Isso acaba causando uma aversão na criança e ela acaba desmamando. Mas esse não é o momento mais, a maneira mais saudável de se fazer. Porque, afinal de contas, para a criança, a mamar, né, o aleitamento, ele é a forma de se alimentar, sim, mas também é uma forma que ela aprende a se regular. Então, se ela sente dor, se ela sente medo, se ela sente sono, é através da amamentação, ali no início, ali desse relação com a mãe, que ela vai encontrar esses recursos, ela vai aprender a se regular através da amamentação. Então, a gente pode pensar num desmame gradual, fazendo uma transição, ensinando o bebê a se regular, autorregular de outras formas, conforme ele está amadurecendo no seu desenvolvimento. Então, o desmame gradual traz essa estratégia da mãe começar a mostrar para o seu bebê que ela pode se relacionar com ele de outra forma, pode atender a dor dele de outra forma, a frustração, o medo, e aos poucos o peito acaba saindo de cena, né, nessa relação entre a mãe e o bebê, e aí então acontece ali gradualmente essa retirada então do aleitamento.
0: Mas que seja depois dos 2 anos?
17: Então, essa recomendação, né, dos órgãos de saúde, pensando no melhor tempo de proteção, né, para o bebê, inclusive para a mãe, como nós falamos no começo, né? Mas a gente sabe da nossa realidade, a mulher tem inúmeros papéis, volta ao trabalho, e são várias questões ali para a gente gerenciar durante o dia. E, de maneira geral, o que a gente tem que pensar? Que no momento em que a relação de amamentação com seu filho não está sendo mais prazerosa como antes, está sentindo que precisa dar um passo além, né, nessa relação, é o momento que a mulher pode pensar no desmame. Então, pode ser com 18 meses, né, com 10, com 1 ano e meio. Isso é uma questão muito de individual, né, ali da dupla e da família também. Porque da mesma forma que a gente precisa do apoio no começo, a gente vai precisar muito desse apoio na hora do desmame. Para ter esses recursos ali de atender as necessidades dessa criança, com o apoio do pai, do cuidador, da avó, para poder, então, fazer essa transição de uma forma mais acolhedora e sutil.
0: Ouvindo as histórias de nossas avós, diziam que antigamente o bebê, ele continuava mamando por um bom tempo, hein?
17: É, se você for olhar, existe também o desmame natural. Que é raríssimo, assim, que é o bebê decidir por ele.
0: Não querer mais.
17: Não querer mais. Sem nenhum artifício que possa interferir nessa relação. Então, a literatura traz que esse desmame natural a criança pode ter por volta de 6, 7 anos de idade.
0: Mas são outras épocas, outros tempos, bem diferentes de agora, né?
17: Claro que é muito particular. A decisão é de quem amamenta, né? Se é tranquilo para ela seguir, por que não? Siga. A gente que tem que respeitar a decisão dessa mãe, dessa mulher.
0: Uhum. Como é que está hoje o teu trabalho?
17: Estamos atendendo no Centro da Criança. Eu trabalho lá, sou enfermeira, 40 horas. Então, nós temos as atividades basicamente no início. A demanda é maior nessa fase. Mas já tenho atendido, sim, muitas mães na sua volta ao trabalho, organização dessa rotina para conciliar com a amamentação, conciliar com a manutenção da produção de leite, outras formas de você oferecer o leite fora do corpo materno, né? E também sobre essas formas, né, de conduzir um desmame de forma gradual, né? Pensando, por exemplo, num primeiro passo, que acho que é interessante a gente colocar aqui nesse espaço. No momento que a criança já está na alimentação complementar, né? Está na introdução alimentar. Percebe que ela se alimenta bem, consome bem os alimentos. Aos poucos, a mulher já pode começar a deixar que a criança peça, por exemplo, pelo mamá. Não precisar oferecer a ela, né? Então, ela vai sentir a saudade ali, vai aos pouquinhos começa a regular essa livre demanda para ter momentos específicos do dia para que esse ato aconteça. E outra questão importante que eu vejo que a gente pode começar de cara, assim, nos primeiros meses, essa relação de você falar para o filho, falar para a criança, nomeando os sentimentos, que a criança não sabe ainda o que ela está sentindo. Muitas vezes, por exemplo, chega num ambiente desconhecido, uma pessoa estranha, ela quer mamar. Ela está com medo, né? Alguma questão ali. Então, aos pouquinhos, a mãe colocando nome, né? Dando esses nomes aos que a pessoa está sentindo, a criança está sentindo, vai começar a ter depois os passos seguintes, que é oferecer outros recursos para vencer, para superar essa demanda, essa dificuldade, né? Então, vai ser um abraço, vai ser um colo, não necessariamente o peito, né? Assim é com a dor. Né? Assim também é, às vezes, com a fome, às vezes é sede que a criança tem, ela quer o mamado, e tu oferece a água, não, tudo bem, passou, não era necessidade do seio em si. Mas é uma questão de olhar para essa criança, ter essa relação de intimidade, assim, e de ter essa forma leve de falar, né, de sentimento.
0: Muito bem. Daniela Pavone, enfermeira, consultora de amamentação, obrigado pela sua presença, boa sorte. Conte conosco e uma boa semana para ti, tá bom?
17: Muito obrigada mais uma vez e um abraço a todos.
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1: Muito bem, por aqui as informações para você que busca uma oportunidade de trabalho, seja aqui em Marau, seja na região.
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3: Para você que está em busca de empregos, o Cine de Marau tem vagas na indústria metalúrgica para alimentador de linha de produção, na indústria frigorífica para auxiliar de linha de produção, magarefe, inspetor de qualidade, cozinheiro e auxiliar de cozinha, no comércio para representante de vendas com carro próprio e atendente de farmácia, em supermercados para operador de caixa, fiscal de caixa e auxiliar de padaria. Na indústria em geral, para soldador, operador de máquina, auxiliar de costura, auxiliar de roto moldagem, trabalhador para laticínios e operador de empilhadeira 1. E em serviços, para eletricista auxiliar de manutenção, vigilante, auxiliar mecânico de manutenção, auxiliar administrativo, analista financeiro, coordenador de equipe para coleta de sucata, técnico de enfermagem, auxiliar de carga e descarga, pedreiro, servente, auxiliar de cozinha e motorista para caminhão C, além de revisor de tecidos e frentista. Lembrando que para se candidatar para as vagas, você deve ir até o Cine com o seu documento pessoal e fazer o seu cadastro para ser encaminhado para as entrevistas. O Cine fica na rua Irineu Ferlin, número 658, no centro, junto à Prefeitura Municipal de Marau. Júlia Berghetti Xavier para a tua Rádio Alvorada.
1: Obrigado, Júlia, pelas informações. Faltando 13 para as 11, com 10 graus.

Agora 10 para as 11, estamos com 10 graus de temperatura. 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Faltando 9 para as 11, Marau, temperatura neste momento é de 10 graus. Alguns dos destaques desta manhã de segunda-feira, dia 7 de setembro, hoje estamos celebrando 204 anos da proclamação da nossa independência do Brasil. Próximo feriadão é em outubro. Confira os 5 feriados que ainda restam em 2026. Próximo feriadão é em outubro. Veja os 5 feriados que ainda restam em 2026. Vamos acompanhar aqui então, né? O próximo feriado nacional será em 12 de outubro, tá, gente? O próximo feriado nacional será em 12 de outubro, dia de Nossa Senhora Aparecida, padroeira do nosso Brasil. A data também marca o Dia das Crianças. Ao todo, ainda restam 5 feriados nacionais em 2026 e 4 deles podem render um fim de semana prolongado, ampliando os dias de descanso. O feriado cairá novamente em uma segunda-feira, o que permitirá 3 dias seguidos de descanso para os trabalhadores que folgam aos finais de semana. Vale lembrar que, mesmo nos feriados nacionais, nem todos os trabalhadores são dispensados. É verdade. Vale lembrar que, mesmo nos feriados nacionais, nem todos os trabalhadores são dispensados para isso. A legislação permite o funcionamento de atividades consideradas essenciais e de outras categorias autorizadas a trabalhar nessas datas. Vamos lá, então. Ao todo, 2026 terá, então, 10 feriados nacionais, sendo que 9 cairão em dias úteis. Vamos ver aqui, depois do dia 12 de outubro. A próxima data será 2 de novembro, que é celebrado o Dia dos Finados. A data também cairá em uma segunda-feira e poderá render um descanso prolongado para quem não trabalha aos fins de semana. Então tá, depois do dia 12, que cai numa segunda-feira, vem aí o dia 2 de novembro, que também cai numa segunda-feira. Outra possibilidade de feriadão será em 20 de novembro, tá? Outra possibilidade de feriadão será em 20 de novembro, que é o Dia Nacional da Consciência Negra, que cairá em uma sexta-feira, tá? Formando 3 dias seguidos de descanso para quem não trabalha aos finais de semana. Então aí, pela frente são os feriados que temos, tá? 12 de outubro, 2 de novembro, 15 de novembro, Proclamação da República, um domingo, né? 20 de novembro, Dia da Consciência Negra, uma sexta-feira, e depois vem o Natal, que cai numa sexta-feira, no dia 25 de dezembro. Neste ano, o Natal cai numa sexta-feira, 25 de dezembro. Tá certinho então com a gente? Aqui no Temática. Na sequência, notícias da hora.

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2: 10 graus.
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6: 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O Havaí declarou estado de emergência diante da aproximação do furacão Lowell, que deve passar próximo às ilhas entre a noite desta segunda e a manhã de terça. O fenômeno estava na categoria 3 neste domingo, com ventos de até 200 km por hora, mas a previsão é de que perca força antes de chegar ao arquipélago. A previsão indica que o Lowell deva passar por cerca de 200 km a oeste de Niihau e a 270 km a oeste de Kauai. Apesar da trajetória projetada manter o centro do furacão afastado das principais ilhas, são esperados ventos fortes, chuva intensa, ondas altas e condições perigosas no litoral do Havaí. 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A aprovação do presidente dos Estados Unidos, Donald Trump, caiu para 33%, a menor nível desde o início do segundo mandato, segundo a pesquisa do Instituto Focadata do jornal Financial Times, divulgada neste final de semana. O levantamento mostra uma piora na avaliação dos eleitores sobre a economia. Quase 2/3 dizem que ele está indo na direção errada, enquanto 57% afirmam estar financeiramente pior sob o governo Trump. A aprovação de Donald Trump caiu 3 pontos percentuais em relação ao levantamento anterior. O resultado de 33% é o menor registrado desde maio, quando o Financial Times começou a medir a aprovação do presidente nessa série de pesquisas. Até entre os eleitores republicanos, a aprovação de Trump caiu para 72%, o menor nível de aprovação registrado pelo levantamento nesse grupo. A percepção sobre a economia aparece como um dos principais pontos de desgaste do presidente. Quase 2/3 dos eleitores ouvidos afirmaram que a economia americana está seguindo na direção errada. Além disso, 57% disseram que a situação financeira piorou desde que Trump voltou à Casa Branca. No levantamento anterior, esse percentual era de 53%. A pressão sobre a economia aparece em gastos do dia a dia, como combustível e alimentos. 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

11 horas e 9 minutos, seguimos por aqui com o nosso temática, mais companhia, aqui nas manhãs da tua Rádio Alvorada, gigante em audiência. Estamos agora com 11 graus na sua supermanhã de segunda-feira, feriado nacional, hoje brindando, celebrando os 204 anos da proclamação da nossa independência. 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

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Mais uma vez por aqui, nossa gratidão pela sua companhia, onde você estiver. E também não esqueça de que você é nosso convidado a estar com a gente em cada dia da semana, aqui em toda a nossa programação. E a você que já tem na sua agenda o nosso WhatsApp, parabéns, viu? O nosso WhatsApp, que é o 999797515.

0: 11:16, com 11 graus, por aqui o nosso temática, mais companhia, aqui nas manhãs da tua Rádio Alvorada, gigante em audiência. E obrigado de coração pela sua companhia, onde você estiver aqui. Estamos ao vivo nos 107.7 e também com muita honra sempre em nossos canais digitais. 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
1: Muito bem, 11 horas e 23 minutos, 11 23 com 11 graus, com os amigos da loja Kibe, Bevel Veículos, loja Ferlin, Valente Supermercado, incorporadora Nova Alternativa, clínica Doutor Hérnia e os amigos da Cressol. É um baita de massa e a gente se orgulha muito desse time que acredita na força do nosso jornalismo, desse timaço que acredita fielmente na força aqui do Temática. Muitas informações recebi durante esta manhã, muitos WhatsApp aqui, no WhatsApp da tua Rádio Alvorada, que é o 99979-7515. Muitos recados aqui, muitas mensagens de muitos agricultores da região, de Maranhão e região, né, preocupados aí porque pela manhã, pela madrugadita desta segunda-feira, tivemos uma baita geada aí em alguns pontos da região, geada muito forte. E com isso, né, eles colocam para a gente a grande preocupação em relação ao plantio, a safra da canola, que estava muito bonita realmente, o plantio do trigo também, muito bonito em toda a região. Então agora fica a preocupação, né, depois desta geada que aconteceu nesta madrugada de segunda-feira, a formação de geada nessa segunda-feira aí, fica então aí a preocupação, o que teremos de resultados na colheita aí da canola e também do trigo. Um abraço a todos os nossos agricultores, os nossos empreendedores rurais de toda a nossa grande região. Estamos juntos. 11 horas e 24 minutos, temperatura de 11 graus, eu trago aqui a Kátia Valente para ter mais informações aí como vai se comportar o tempo nos demais dias dessa semana também. Kátia, dá um recado para a gente aí.
2: Olá, pessoal. A semana começa gelada aqui na nossa região, em todo o Rio Grande do Sul, devido à presença de uma forte massa de ar polar que o final de semana, né, que fez, trouxe um ar gelado durante o final de semana, provocando temperaturas muito baixas, inclusive temperaturas negativas em vários pontos do estado. Mas isso é normal, estamos no início de setembro e ainda é bastante normal a entrada de massas de ar de origem polar. E agora a tendência é de que, ao longo das próximas horas, os termômetros vão subindo gradualmente, depois de um amanhecer gelado, as temperaturas devem oscilar na faixa dos 15 a 16 graus em média por aqui. Os ventos são fracos, mas sopram ainda predominantemente de sul, sudeste, ainda aquele vento bem gelado. Para amanhã, terça-feira, o dia deve começar novamente com bastante frio e com geadas também ainda ocorrendo aqui pela nossa região. As mínimas devem oscilar entre 1 e 3 graus em média por aqui, mas teremos uma grande amplitude térmica já para esta terça-feira, porque ao longo do dia a presença do sol vai favorecendo, né, a elevação dos termômetros e as temperaturas médias no período da tarde já podem variar entre 18 e 20 graus por aqui, ou seja, uma temperatura já mais agradável. E aí, finalmente, a partir de quarta-feira, o ar frio vai perdendo mais intensidade. E o amanhecer já não deve ser tão frio. As mínimas, por exemplo, já devem oscilar entre 7 e 9 graus no período da manhã e temperaturas variando na faixa dos 20 a 21 graus no período da tarde. Com a previsão do tempo, Kátia Valente.
1: Obrigado, Kátia. Boa semana para ti. 11:26, 11 graus.
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7: Muito bem, agora 21 para o meio-dia, temperatura de 12 graus. 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Olha, gente, aos 101 anos... Eu disse 101 anos, mulher surpreende pela rotina ao trabalhar, dirigir e dançar. Me sinto como tivesse 39 anos de idade. Seu nome? Diocleta Wilson. 101 anos, ela acorda cedo, dirige seu carro para o trabalho e atende clientes como caixa em uma loja nos Estados Unidos. Me aposentei 3 vezes, cada vez por 10 anos, e não é tão maravilhoso quanto parece. Fiquei muito cansada de mim mesma, disse ela em entrevista à mídia americana. Então decidi continuar trabalhando, vivendo e dançando. 101 anos. Americana que trabalha, dirige e dança e se sente como tivesse 39 anos. Que achou, né? O prazer de viver. 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
7: 14 para o meio-dia, 14 para o meio-dia, temperatura de 12 graus. Olha, gente, que dia maravilhoso. É um dia top 10 para estarmos numa casa de campo. Meu parceiro, diga paz e bem, Santa Alegria.
14: Paz e bem, Santa Alegria.
7: Concorda comigo ou não?
14: Eu concordo. Só tem um vento gelado, mas concordo contigo.
7: Vento gelado?
14: Vento gelado.
7: Que barbaridade.
14: Hoje é o meio-dia, tem aquele negócio ainda?
7: Claro, normal, normal.
14: Até dia de feriado eles estragam o nosso dia.
7: Tá bom, então vai contigo aí.
14: Muito bem, vamos lá. Hoje, feriado de 7 de setembro, independência de nossa república. O Evangelho de Lucas, no capítulo 6, versículos de 6 a 11. Em outro sábado, Jesus entrou na sinagoga e se pôs a ensinar. Estava aí um homem que tinha a mão direita paralisada. Os doutores da lei e fariseus observavam Jesus a fim de ver se ele o curaria no sábado, para assim terem motivo de acusá-lo. Mas Jesus conhecia os pensamentos deles e disse ao homem que tinha a mão paralisada: levanta-se e fique de pé no centro. Ele se levantou e ficou de pé. Jesus lhe disse: eu pergunto a vocês, no sábado é permitido fazer o bem ou fazer o mal? Salvar uma vida ou destruí-la? E lançando o olhar sobre todos, disse ao homem: estenda a mão. Ele obedeceu e sua mão ficou curada. Eles se encheram de raiva e discutiam entre si sobre o que fariam contra Jesus. Palavra da salvação. Glória a vós, Senhor. Meus queridos, apesar de exigir o repouso absoluto no dia de sábado, a lei mosaica permitia que, em caso de necessidade, se realizasse uma ação para salvar uma vida. É a essa prerrogativa da lei que Jesus se refere no Evangelho de hoje. Mostra, portanto, que não é algo novo, mas algo que os fariseus deixaram cair no esquecimento em função da sua casuística excessiva e aprisionante. Se a lei de Moisés prevê que se pode romper o repouso semanal para salvar uma vida, significa que permite que se faça o bem. Significa que o bem e a vida estão acima das prescrições legais. É essa mentalidade que Jesus tenta reavivar ao fazer o bem sempre, inclusive num dia de sábado, porque a salvação atua na nossa vida o tempo todo. Lembramos nossa programação para a semana da Paróquia Cristo Rei. Hoje, 19 horas, missa na Igreja Matriz. Terça-feira, também, 19 horas, missa na Igreja Matriz de Marau. Quarta-feira, nós teremos o atendimento às confissões somente de manhã. De tarde, nós vamos ter reunião diária com o nosso arcebispo Dom Rodolfo, aqui em Nicolau Vergueiro. E à noite, 19 horas, tem missa na Matriz. 19h30, no Santuário de Lourdes, tem a missa e bênção da nova igreja do Santuário, com a presença do nosso arcebispo Dom Rodolfo. E 19h30, missa em Santo Antônio do Planalto. Quinta-feira, 19 horas, missa da novena da Desatadora dos Nós na Matriz. E 19h30, São José dos Risse. Sexta-feira, 16 horas, missa no Santuário de Lourdes, a missa da Promessa. 19 horas, teremos missa em Três Cerros. E 19h30, Divino Espírito Santo, bairro Planalto e também Santa Lúcia. Sábado, 14 horas, São Miguel. 15h15, São Caetano. Às 18 horas, na Matriz e também na Santa Terezinha, bairro Nova Alternativa. 19 horas, Santa Catarina, bairro Fuga. 19 horas, também São Gabriel, bairro Conforto. E 19 horas, a novena em honra a Nossa Senhora Aparecida, lá no Capinguí. No domingo, 8 horas da manhã, na Matriz, teremos missa, batizados, e também é a missa da festa do padroeiro São Vicente de Paulo, a festa que acontece ali no salão paroquial. Então, a missa será junto às 8 horas da manhã, com batizados e a festa do padroeiro São Vicente de Paulo. 9 horas tem missa em Santo Expedito e também Guadalupe. E 10h30 tem festa da padroeira Nossa Senhora das Dores, de comunidade de Gramadinho. 10h30 tem festa na comunidade São Paulo da Cruz, em honra a Nossa Senhora Aparecida. E 10h30 tem festa do colono e motorista Enviado Pardo. Ao meio-dia, no salão paroquial, tem o almoço festivo da comunidade São Vicente de Paulo. Das demais comunidades, a missa 10h30 e depois continuação festiva também. À noite, 19 horas, Santa Helena, Salete na Rigo e também na Matriz. Mês de setembro, mês da Bíblia, palavra de Deus que nos orienta. Convidamos para que todas as famílias possam preparar o seu espaço, o seu ambiente, com a Bíblia em sua casa, bem como as nossas comunidades que vão preparando os seus ambientes aí com a palavra de Deus. Continuamos a catequese matrimonial, a forma que nós estamos hoje com os encontros, conforme os casais vão se preparando para o casamento, já vão se inscrevendo para a catequese matrimonial e vai fechando os grupos para fazer a catequese matrimonial. Muito bem, Mácula. Aí, tranquilo?
7: Tranquilo, graças a Deus. 12 graus por aqui.
14: Aqui também é só o vento que é um pouquinho frio, senão o sol está brilhante e o céu azul.
7: Maravilha, então. Aqui no aguardo para os outros, depois voltamos, né?
14: Eu estou aqui no aguardo porque a mãe está fazendo maionese, né? Tem um monte de gente preparando comida hoje, então está tudo tranquilo, né? Aqui do meu lado tem os freis também que vieram hoje para cá, né? Então temos um vocacionado aqui de Nicolau também, né? O Ismael. É, nosso vocacionado está aqui na chácara hoje também, né? Então, que maravilha.
7: Beleza.
14: Um bom almoço para todos nós, que o bom Deus nos guarde, nos proteja e nos abençoe. Em nome do Pai, do Filho e do Espírito Santo. Amém. Paz e bem.

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0: Caros ouvintes, boa tarde. 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
0: Vamos saber sobre o tempo, informações com a meteorologista Kátia Valente.

0: 2026-2027 deve ser de 7,42% maior do que a safra passada, alcançando 896.401 hectares e uma produção de 6.911.954 toneladas, 7,18% maior do que as 6.448.709 toneladas obtidas na safra passada. A produtividade estimada para o milho é de 7.711 quilos por hectare, o que corresponde a 0,25% menos do que a da safra passada, que foi de 7.330 quilos por hectare. As projeções iniciais da safra de grãos de verão foram apresentadas pela Emater durante a 49ª Expo Inter, que ocorreu até ontem, domingo, no Parque Estadual Assis Brasil, em Esteio. O levantamento foi feito entre 10 e 24 de agosto, envolvendo quase a totalidade dos municípios produtores de soja, milho, milho-silagem, feijão e arroz. De acordo com as estimativas iniciais, o Rio Grande do Sul deve atingir uma produção de 35.639.371 toneladas, 8,64% a mais do que a safra passada. O total em área, em contrapartida, deverá ter redução de 0,34%. A projeção de cultivo é de 8.428.151 hectares. E a soja? A soja é a cultura que impulsiona essa produção com 21.151.135 toneladas, 15,32% superior à produção obtida na safra passada, que foi de 18.341.586 toneladas, obtidas a partir da produtividade média estimada em 3.183 quilos por hectare, ou 16,37% superior à passada, que foi de 2.735 quilos por hectare. Para esta safra, a área a ser cultivada com soja será de 6.645.384 hectares, ou seja, 0,92% menor do que a safra passada, que foi de 6.707.017 hectares.
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0: Agora vamos acompanhar as informações do Mercado Agrícola com a Júlia Berguete Xavier.
2: Nós iniciamos com as cotações dos grãos comercializados em sacas de 60 quilos. Soja, R$ 138,00. Milho, R$ 59,00. E o trigo, R$ 70,00. Boi gordo, R$ 13,15 ao quilo vivo. A vaca gorda, R$ 11,85 ao quilo vivo. O suíno tipo carne no preço integração, R$ 4,65 ao quilo vivo. E o suíno tipo carne no preço particular, R$ 5,02 ao quilo vivo. O leite padrão, de acordo com a Emater, comercializado na região com menor preço referência, em R$ 2,25 ao litro. Júlia Berguete Xavier para a tua Rádio Alvorada.
0: Muito obrigado, Júlia.
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0: O governo federal apresentou o projeto de lei orçamentária anual de 2027, com previsão de superávit primário de 18,6 bilhões de reais. Considerando os ajustes previstos no regime fiscal, o resultado para cumprimento da meta chega a 83,4 bilhões de reais. O projeto estabelece limite de 2,576 trilhões de reais para as despesas primárias, crescimento de 7,7% em relação a 2026. O orçamento total previsto para o próximo ano alcança 7,449 trilhões, incluindo despesas financeiras e investimentos das estatais. Para a saúde, estão reservados 272,2 bilhões, valor correspondente ao piso constitucional da área. A educação deverá receber 141,2 bilhões, montante acima do mínimo obrigatório previsto para o ano que vem. Os investimentos públicos são estimados em 133,8 bilhões de reais, também acima do piso estabelecido pelas regras fiscais. O projeto prevê ainda salário mínimo de R$ 1.741,00, considerando a inflação projetada e aumento real de 2,3%. A participação das despesas obrigatórias deverá cair de 92,4% para 91,7% do total das despesas primárias. A proposta orçamentária ainda será analisada e votada pelo Congresso Nacional antes de entrar em vigor em 2027.
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0: Já de volta com as informações, agora na área da saúde.
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0: Caneta emagrecedora. A Agência Nacional de Vigilância Sanitária, Anvisa, determinou a apreensão de todos os produtos da marca United Labs. A United Labs se apresenta como uma empresa americana e oferece entre os produtos canetas emagrecedoras importadas. A medida proíbe a fabricação, armazenamento, distribuição, venda, importação, divulgação e utilização de itens que estão proibidos. Segundo a Anvisa, os produtos são fabricados por uma empresa desconhecida e não possuem autorização da agência. Mesmo sem registro, notificação ou cadastro, os produtos estavam sendo anunciados e comercializados pela internet. A tirzepatida é utilizada em medicamentos para tratamento do diabetes tipo 2 e da obesidade. Já a retatrutida ainda está em fase de desenvolvimento clínico e não possui registro aprovado em nenhum país. A Anvisa alerta para os riscos do consumo de medicamentos e produtos de origem desconhecida ou sem autorização sanitária. A determinação de apreensão foi oficializada por resolução publicada no Diário Oficial da União.
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0: O governo brasileiro manifestou preocupação com as novas restrições da União Europeia à entrada de produtos de proteína animal do Brasil. As medidas que começaram a ser aplicadas nesta quinta-feira, dia 3, estão relacionadas às regras europeias sobre o uso de antimicrobianos. Desde maio, autoridades brasileiras mantêm negociações políticas e técnicas com representantes do bloco europeu. O Brasil afirma ter atendido às exigências e apresentado documentos sobre a carne de aves, pescado, carne bovina, ovos e mel. Uma auditoria europeia está sendo feita nas cadeias brasileiras. Durante a inspeção, técnicos brasileiros apresentam os controles sanitários e procedimentos adotados no país. O governo defende a segurança e a qualidade do sistema brasileiro de defesa agropecuária e busca a retomada normal das exportações. As restrições também atingem produtos contemplados por cotas e reduções tarifárias no acordo entre Mercosul e União Europeia. Segundo o governo, a manutenção das barreiras pode comprometer parte dos benefícios comerciais negociados pelo Brasil no acordo. Caso não haja solução, o país admite recorrer a medidas de reciprocidade e a mecanismos previstos nas regras do comércio internacional.
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0: 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O telefone é o 3371-0300.
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0: 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A Hora do Agricultor volta amanhã no horário tradicional. A todos obrigado e uma boa tarde com desejos de um bom fim de feriado.

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3: 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E no palco, shows no dia 16 com Thiago Reder e Fabiano, dia 19 Osber Tucci e dia 20 com Sina Gaúcha. Entrada franca.
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0: Boa tarde, bom feriadão para você que tá aqui acompanhando a 107.7. Começando agora mais um No Ponto. Hoje, dia 7 de setembro de 2026. Feriado para você que tá ali podendo aproveitar esse feriadão. 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Esses os nossos patrocinadores do horário No Ponto, que começa agora, e vamos juntos aqui até as 14h. E também há pouquinho você escutou a Hora do Recado, com recados e informações aqui do nosso município e também dos municípios vizinhos. 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Agora 3 minutos para 13h e a gente vai agora com o nosso break comercial rapidinho. Daqui a pouquinho a gente já volta com mais No Ponto aqui na tua Rádio Alvorada.
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4: Substâncias naturais investigadas por especialistas em emagrecimento confirmam. Você pode sim usá-las com sucesso para reduzir o apetite e acelerar a queima de gorduras. O Bem Viver hoje fala sobre algumas. O fitoterápico macuna bloqueia o açúcar, estimula a queima de gordura e impede a absorção de calorias. Ainda aumenta os níveis de um neurotransmissor associado ao prazer, o que ajuda a compulsão alimentar. Tem também a folha negra, você conhece? Famosa por ajudar a vencer a gordura ao redor da cintura, o extrato da plantinha teve seus efeitos comparados ao da subutramina, remédio para controlar o apetite e proibido pela Anvisa. O teste em ratos, realizado pelo Departamento de Veterinária e Zootecnia da USP, tiveram uma perda de 10% do sobrepeso em 30 dias. Esse foi o Bem Viver no seu rádio e eu, Ana Paula Barros, volto logo com mais uma dica para nossa saúde.
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1: 1:04, 14 graus aqui na região central de Marau. Isso mesmo, uma segunda-feira que começou fria, bem gelada para quem acordou cedinho assim como eu. Tava frio, hein? Agora a temperatura já vai aumentando, na sombra é mais gelado, mas o solzinho tá podendo esquentar bastante, dá para dar aquela lagarteada, né, aqui no nosso feriado. 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
1: Bom, e para falar de saúde e bem-estar, eu vou estar trazendo aqui uma pessoa que eu acho que vocês estão com saudade.

0: 9292, o CD aqui trazendo o nosso saúde e bem-estar. Ana, bem-vinda à nossa programação.
1: Com muito carinho, eu recebo por aqui a nutricionista Júlia Rigo. Seja muito bem-vinda. E olha, um assunto bacana que a gente tem hoje, né? Como ganhar peso, mas de forma saudável. Boa tarde, bem-vinda.
2: Boa tarde, Ana. Boa tarde, ouvintes. É um prazer estar por aqui, falando desse assunto que não, a gente não vê tanto, né? Normalmente é mais falado sobre a perda de peso, emagrecimento, mas existe sim esse outro cenário, né, do ganho de peso, e vamos falar um pouquinho sobre como nós podemos chegar nesse objetivo de uma maneira saudável.
1: Pois é, porque normalmente fala-se em perder, né, peso, mas de fato tem pessoas que têm essa necessidade, né, de ganhar peso. E aí eu queria iniciar essa conversa te perguntando, qual que é a diferença do ganhar peso de fato e a questão da gordura acumulada no corpo?
2: Uhum, perfeito, Ana. Realmente, existe também esse cenário, ele também é uma preocupação, assim como é a perda de peso, né? Porque justamente nós precisamos ganhar peso de uma forma saudável, ou seja, que a gente consiga aumentar o peso de balança, mas sem elevar tanto a gordura corporal. Em um processo de ganho de peso, acontecerá, sim, esse aumento também da gordura corporal, mas a gente precisa focar muito também no aumento da massa muscular, que é isso que é principalmente o maior objetivo nesses processos de ganho de peso. Afinal, a gente quer, sim, ter esse ganho com saúde. E quando a gente ganha com um excesso de gordura, isso já não se torna mais tão saudável, né? Isso já levanta outras preocupações. Então, a gente tem que sempre balancear entre o aumento gradual, aos poucos, e priorizando sempre o aumento da massa muscular em relação ao aumento da gordura corporal.
1: Uhum. Então, a gente pode dizer, e me corrija se não é isso, de que o ganhar peso não significa necessariamente o comer mais.
2: Exato, exato, Ana. Claro que nós, uma coisa acaba sendo relativa à outra, né? Uhum. Para que a gente ganhe peso, nós precisamos consumir mais calorias do que o nosso corpo gasta, para que o corpo entenda que ele precisa construir tecidos para utilizar essa energia, essas calorias que ele está recebendo a mais. E os tecidos que ele vai sintetizar são o tecido adiposo, gordura, uhum, e o tecido muscular, que é a parte de musculatura, né, do nosso corpo. E o maior desafio é a gente sempre direcionar para que esse aumento maior seja da parte de musculatura e não tanto da parte de gordura, né? Esse é o desafio aí da nutrição. E por isso também que a gente sempre reforça a necessidade da atividade física também nesses momentos.
1: Uhum.
2: Principalmente falando aqui de treinamentos de força, né? Então, principalmente musculação, academia, né? A gente sempre, antes de iniciar esses protocolos de ganho de peso, a gente sempre reforça essa necessidade para que realmente a gente forneça através da alimentação essa energia a mais, mas que ela seja direcionada através do treino, do estímulo do músculo, para que o músculo cresça em maior quantidade em relação à gordura corporal. Do contrário, a gente aumentando o consumo alimentar sem ter essa atividade física associada, sem ter o estímulo muscular junto, a tendência que a gente ganha em gordura é muito maior. Então, por isso que a gente tem que ter sempre cautela e fazer isso com acompanhamento, aos poucos, né? Para que a gente não tenha esse ganho muito abrupto de peso.
1: Uhum. Eu sempre leio e tem até as brincadeiras em relação a isso, né? De que existem dois grupos de pessoas. Aquelas que nem comem e engordam. Eu tô nesse. Aquele grupo das pessoas que comem, comem, comem, mas conseguem se manter sempre num certo peso ou até não conseguem. Teriam, uhum, que e não conseguem. Uhum. Por que que isso acontece, Júlia?
2: Aí a gente entra num ponto muito individual de cada um,
1: uhum,
2: né? Nós
1: tá.
2: temos organismos diferentes, metabolismos diferentes, então pessoas que têm um metabolismo mais acelerado, digamos assim, como a gente comumente fala, né?
1: Uhum.
2: Então essas pessoas vão ter essa facilidade maior em manter o peso, né? Então isso envolve questões genéticas, isso envolve questões de hábitos, principalmente, né? Uma pessoa que, ao longo de toda a sua vida, desde a infância, sempre foi ativa, nunca teve grandes oscilações de peso, ela consegue manter com muito mais facilidade. Agora, uma pessoa que teve mais oscilações, uma pessoa que nunca foi tão ativa, uma pessoa que já, talvez, ao longo da vida, não desenvolveu hábitos tão bons, né?

0: em relação à alimentação, ela já vai ter essa dificuldade um pouco maior em perder peso. Muitas vezes tem flutuações de peso, o peso oscila mais ao longo da vida, né? Então, isso tem vários fatores associados e por isso que a gente tem que analisar individualmente cada um, né?
1: Essas oscilações de peso que você comenta, elas também não são tão boas assim para a pessoa, né?
0: O ideal é, né, a gente sempre estar mais estável, né? O próximo do nosso peso ideal. Claro, salvo algumas situações, né, diferentes, por exemplo, gestação, alguma coisa nesse sentido, que terá sim uma oscilação de peso talvez um pouco maior, né? Mas o ideal é a gente sempre se manter numa composição corporal adequada. Então, sempre controlando o peso, tendo sempre a questão da atividade física presente para que a gente não tenha uma perda muscular. Controle ali em relação à quantidade de gordura corporal também. Então é interessante a gente sempre estar estável, sem ter muita oscilação de peso.
1: E quais alimentos ou grupos de alimentos Nutri que devem estar na dieta daquelas pessoas que precisam ganhar peso de forma saudável?
0: Isso aí, Ana, acho que essa é a chave, né, da nossa conversa, né? São essas orientações. Normalmente, o que facilita as pessoas que desejam esse aumento de peso são fazer refeições mais frequentemente, então evitar longos períodos sem se alimentar, então fracionar bem as refeições, até porque nós precisaremos consumir um volume um pouco maior de alimento do que talvez essa pessoa estaria habituada. Então, para a gente não precisar aumentar um grande volume lá no almoço, lá na janta, a gente fracionando mais, fazendo mais lanches, a adesão ela se torna melhor. Então, a pessoa não sente tanta diferença nesse ponto das quantidades. E outra, algumas escolhas alimentares que a gente pode fazer que nos ajudam a consumir mais energia, consumir mais calorias, sem alterar tanto a quantidade total da refeição. Por exemplo, nós podemos optar por alimentos que a gente chama de com uma densidade calórica maior. Então, alimentos pequenos, mas ricos em calorias, como por exemplo as oleaginosas, amendoins, castanhas, daí a gente entra também na ideia das pastas de amendoim, pastas de castanha. Podemos introduzir também cereais, como por exemplo a aveia, farinha de aveia, granolas também é um alimento que acaba sendo bem concentrado em calorias, fora outras fontes de gordura, como abacate, coco, que acabam auxiliando nesse ponto do aumento das calorias sem aumentar tanto a quantidade ou volume de alimento.
1: E a proteína, que se fala tanto, né? Tá tão na moda falar na proteína.
0: Muito, muito importante também, Ana, nesse processo, porque como eu falei, o corpo ele vai receber uma energia a mais. Então, se a gente não direcionar essa energia para a parte da musculatura, ela vai ter um ganho de gordura, né? Isso é natural desse processo. Assim como no emagrecimento, muitas vezes é natural se ter uma perda não só de gordura, mas também da parte de musculatura também, né? Então é a mesma lógica, só que por vias opostas, né? A questão da proteína é muito importante a gente se atentar que valem as mesmas recomendações para qualquer dieta saudável. Então não é porque eu estou em ganho de peso que eu posso abusar ali de carnes mais gordas, de lanches, de fast food, só porque eu quero ganhar peso. Assim, claro. Provavelmente você vai ganhar peso, porém de uma maneira que te faça ganhar muito mais gordura do que se você mantesse uma alimentação mais limpa. Então, a questão das proteínas é a gente alinhar bem a quantidade, então manter uma quantidade adequada e continuar optando por essas proteínas magras. Principalmente ali a gente entra no cortes, né, de carnes mais magros, frangos, frango, peixes, né, então que são cortes magros. E que assim a gente consegue garantir a quantidade de proteína necessária para manter e melhorar essa questão da massa muscular e também a gente não predispõe esse aumento de gordura além ali do necessário na dieta.
1: Eu não posso deixar de te perguntar também sobre os suplementos, né? A suplementação alimentar, teu posicionamento também e orientação em relação a isso.
0: Claro. Para o ganho de peso, né, nós temos alguns suplementos sim a serem utilizados, né? Essa questão do suplemento, eu gosto muito de frisar que eles são sim bem-vindos, né? Não podem ser vistos como vilões, desde que eles atuem como suplementos. Eles não podem ser a base da alimentação. Uhum. A gente tem que ter uma base alinhada, tem que estar fazendo o básico bem feito, né? Como a gente sempre brinca. E o suplemento vem para um complemento quando é necessário. Não são todas as pessoas que precisam, mas quando ele for necessário, ele é bem-vindo. Nessa linha do ganho de peso, nós temos muito, tanto indo para a parte esportiva, né? Suplementação mais a nível esportivo, falando aqui de creatina, por exemplo, que é um suplemento bem utilizado nesse âmbito esportivo. Mas na parte do ganho de peso, a gente vê muito também os suplementos hipercalóricos, né? Que são um composto ali em pó, que é hipercalórico. Então, ele tem bastante calorias, principalmente do grupo dos carboidratos, que ele pode ser acrescido em alguns momentos do dia. Por exemplo, à tarde eu faço um lanche ali, faço um sanduíche e uma vitamina de fruta. A banana, leite, aveia e um scoop ali, uma colher de hipercalórico junto para aumentar as calorias dessa refeição, sem modificar tanto a questão da quantidade. Então, eles são, sim, bem-vindos, mas se tem que se analisar ali individualmente cada caso, né? Ver, sim, se há necessidade ou não, se talvez a pessoa consegue atingir ali a sua necessidade. Somente com a alimentação, melhor ainda, né? Então, sempre o suplemento vem para ser a perfumaria, né? Aquilo que é além e não a base da nossa alimentação.
1: Talvez eu te faça voltar um pouquinho em algo que você já comentou, mas para responder aqui também pergunta de ouvinte sobre essa necessidade ou essa dica, né, melhor essa palavra, de ter mais refeições durante o dia. Uhum. Para quem trabalha fora, que fica fora praticamente o dia todo, qual seria a tua orientação?
0: É complicado, né? A gente sabe que a rotina muitas vezes ela nos dificulta um pouco, às vezes a gente tem que não trabalhar somente com o que é o ideal, com o que é ali a orientação fixa, o que seria o mundo perfeito, digamos assim, né? Nós temos que adaptar isso para a realidade de cada um. Muitas vezes não vai ser possível fazer 5, 6 refeições ao longo do dia. Então, a gente vai precisar ajustar dentro da realidade daquela pessoa como que a gente pode trabalhar isso. Daqui a pouco, nesse caso, podemos sim trabalhar então com refeições um pouco maiores, um número menor de refeições, mas mais volumosas. Mas normalmente a gente, apesar de trabalhar fora, de passar o dia fora, a gente também consegue ter uma organização prévia, né? Então, saio lá de manhã cedo, levo comigo um lanche, almoço na empresa e levo também o lanche da tarde. Saio lá de manhã com a minha sacolinha, com as minhas 2 refeições. Isso também é uma possibilidade. E eu vejo muito no consultório que às vezes 70%, 80% de um resultado positivo, seja para ganho de peso, seja para emagrecimento, seja para aumento de massa muscular, tudo isso vem muito dessa organização, da gente realmente priorizar isso dentro da nossa rotina, né? Claro, sem fazer com que isso fira, né, a questão do trabalho, enfim, a rotina de trabalho, que é uma prioridade também, mas que a gente consiga, dentro do possível, organizar também essa parte da alimentação, né? Trazer essa alimentação mais para cima na nossa lista de prioridades, né? Então, tirar um tempinho lá para organizar antes de ir. Então, tudo isso é sempre bem importante.
1: Com certeza. Júlia, mais alguma informação ou orientação que você gostaria de deixar aqui para quem nos acompanha?
0: Acho que num geral, Ana, isso são as principais orientações, que apesar da gente desejar esse ganho de peso, que muitas vezes é sim necessário em alguns casos, né? E não falando somente aqui de questões estéticas, né? De talvez alguém que é mais magrinho, mais miudinho, quer realmente aumentar peso, né? Por questão estética, mas às vezes recomendações de saúde também recomendam isso, né? Então, é justamente a gente manter uma alimentação saudável, não utilizar dessa desculpa, digamos assim, eu quero ganhar peso, então eu posso comer ali qualquer coisa, posso aumentar ali lanches, aumentar frituras, aumentar muita gordura na minha alimentação, então isso também não vai ser bacana, né? Então, acho que é aquela questão do equilíbrio, da gente manter, ter sim esse objetivo, mas manter sempre uma alimentação saudável como base.
1: Eu te agradeço muito por tirar esse tempo para vir aqui conversar com a nossa audiência. Muito obrigada, a gente está sempre à disposição. Te desejo uma boa tarde, uma feliz Páscoa. Olha ali com chocolate também, né? Obrigadão, Júlia.
0: Obrigada, eu agradeço o convite novamente. É sempre um prazer vir aqui trazer informação, né? Conversar com vocês aqui da rádio. Então, muito obrigada novamente.
2: E a gente agradece também a Ana Lúcia Giacomini, então, pela nos ceder então, essa entrevista junto com a nutricionista Júlia Rigo. 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
1: Voltando aqui no Ponto, agora 1h26, início aqui da nossa tarde de segunda-feira, feriadão. E fica aí a minha pergunta pra você, como que tá sendo o seu feriado, hein? Tá podendo aproveitar? Tá embaixo das cobertas nesse frio? Alguém aí já ligou também o fogão a lenha já, né? Colocou a lenha pra queimar? Pois é, porque o clima tá colaborando pra ficar mais em casa, ficar mais descansado nesse domingo. Mas e você? Você saiu, você tá em casa, tá fazendo aquela comida gostosa? Talvez um lanche pra esse meio da tarde? Me conta aí tudo que você tá fazendo nesse feriado que eu quero saber. Tô curiosa, gente. E o WhatsApp, pra você, vou repetir, mas eu sei que tu já conhece. É o 999-797515. WhatsApp aqui da tua rádio Alvorada. Conversa comigo, me manda a tua mensagem. 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E a gente segue aqui o nosso No Ponto com ela, a previsão do tempo.
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1: E para nos contar como que vai se comportar o tempo e as temperaturas aqui nesse comecinho de semana, eu convido aqui para o programa ela, a nossa meteorologista Kátia Valente. Bem-vinda, Kátia.
2: Olá, pessoal. A semana começa gelada aqui na nossa região, em todo o Rio Grande do Sul, devido à presença de uma forte massa de ar polar que o final de semana trouxe um ar gelado durante o final de semana, provocando temperaturas muito baixas, inclusive temperaturas negativas em vários pontos do estado. Mas isso é normal, estamos no início de setembro e ainda é bastante normal a entrada de massas de ar de origem polar. E agora a tendência é de que, ao longo das próximas horas, os termômetros vão subindo gradualmente. Depois de um amanhecer gelado, as temperaturas devem oscilar na faixa dos 15 a 16 graus em média por aqui. Os ventos são fracos, mas sopram ainda predominantemente de sul, sudeste, ainda aquele vento bem gelado. Para amanhã, terça-feira, o dia deve começar novamente com bastante frio e com geadas também ainda ocorrendo aqui pela nossa região. As mínimas devem oscilar entre 1 e 3 graus em média por aqui. Mas teremos uma grande amplitude térmica já para esta terça-feira, porque ao longo do dia a presença do sol vai favorecendo, né, a elevação dos termômetros, e as temperaturas médias no período da tarde já podem variar entre 18 e 20 graus por aqui, ou seja, uma temperatura já mais agradável. E aí, finalmente, a partir de quarta-feira, o ar frio vai perdendo mais intensidade. E o amanhecer já não deve ser tão frio. As mínimas, por exemplo, já devem oscilar entre 7 e 9 graus no período da manhã, e temperaturas variando na faixa dos 20 a 21 graus no período da tarde. Com a previsão do tempo, Kátia Valente.
1: Muito obrigada, Kátia, trazendo então aqui a temperatura então para esse início de semana. A gente já tem mensagem aqui no nosso WhatsApp e eu vou mandar um abraço especial para Maria, que me mandou um boa tarde e que uma florzinha, um abraço para você também, Maria, e uma ótima tarde para você. Isso aí, vão mandando aqui as mensagens para mim. Eu gosto de me sentir assim na companhia de vocês aqui no início do nosso No Ponto. Bom, pessoal, antes de apresentar os destaques, então, para esse início então, de semana, os destaques e as principais notícias que estão aqui no nosso site, vamos escutar uma música? Isso aí, música pedido do nosso ouvinte, o Evandro, que pediu, então, a música Santa Maria do Brasil. Só vou encontrar ela aqui, Evandro. E a gente já vai rodar aqui Santa Maria do Brasil, de Lindomar Castilho, na programação. Me lembra, para pedir a tua música, quer escutar algo diferente aqui nesse feriado, me manda mensagem, me chama pelo WhatsApp.

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9: 21 minutos para as 2 horas da tarde, agora 14 graus aqui na região central de Marau. 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Bom, agora a gente segue com a nossa programação, porque é hora de falar sobre...
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9: Isso aí, para jogar aqui junto comigo, eu convido ele, o Vini Gajewski, para falar um pouquinho sobre esporte, o nosso comentarista esportivo aqui de todos os dias. Bem-vindo, Vini!
21: O Inter se colocando novamente numa situação delicadíssima no campeonato. O técnico Paulo Pezzolano, que muito elogiei aqui, tá muito, muito debilitado no cargo. Parece que ele não consegue extrair mais nada do elenco que tem. Foi mantido após a partida pela diretoria do Inter, mas é bastante preocupante. O Inter ainda não venceu pós-Copa pelo Campeonato Brasileiro. Foi um Inter bastante mexido em relação ao jogo contra o Grenal. Algumas surpresas, o Félix Torres na dupla de zaga junto com o Mercado e o Ronaldo como volante. Essas foram as duas maiores surpresas que o auxiliar do técnico Paulo Pezzolano colocou, já que o técnico uruguaio estava suspenso, e foi um deles que acabou falhando, e falhando feio no primeiro gol do Santos. O Félix Torres não conseguiu dominar a bola, deixou a bola escapar no meio campo, o Gabigol percorreu todo esse campo aberto e fez 1-0 para a equipe do Santos. Depois teve o lance de VAR, o Matheus Bahia acabou sendo expulso, e o pênalti a favor do Santos, o Gabigol foi e marcou seu segundo gol, e aí fica... também um negócio bastante estranho. Nessa cobrança de pênalti, o Matheus Cunha estava inteiro na bola e mesmo assim sofreu o gol. Eu confesso que foi a primeira vez que eu, na minha vida, que eu vi um goleiro conseguir tomar um frango num pênalti, e o Matheus Cunha conseguiu essa façanha. O Inter ainda tomou um 3-0, onde o Matheus Cunha também ficou paradinho, não se mexeu. E aí eu questiono se talvez o Antony não seja uma melhor opção para o gol colorado. O Rocher segue em tratamento de lesão, recuperando-se de uma lesão, mas o Matheus Cunha mostra-se insuficiente para o gol do Inter. O Rocher já não está querendo mesmo vestir a camisa do Inter, a gente viu isso no antes da Copa do Mundo, mas o Matheus Cunha estava se mostrando bastante insuficiente. Eu acho que o Antony deve voltar, ou ao menos deveria voltar a ser o titular na meta colorada. No segundo tempo, então, o Inter ainda acabou reagindo com o Brian Aguirre e com o Bruno Henrique, mas ficou por aí. Mais uma derrota do Inter, dessa vez para um adversário direto. Situação muito delicada para o time colorado, que agora tem uma semana inteira para trabalhar, reorganizar as ideias, porque vai enfrentar a lanterna Chapecoense e precisa vencer esse jogo. O Inter não pode mas dar-se ao luxo de perder pontos bobos. O Inter, mesmo com a vitória, não sairia do Z4, mas parece que o time vai se afundando cada vez mais nessa zona perigosíssima do campeonato. E considero essa derrota muito marcante para o Inter, pois o Santos não vencia no estádio Beira-Rio há 18 anos. Foi apenas a quinta vitória do time da Baixada Santista no estádio Beira-Rio, o que mostra bastante como a fase do Colorado não é nada boa. A gente vai escutar agora o que falou o auxiliar do técnico Paulo Pezzolano logo após essa derrota para o Santos por 3-2 lá no Beira-Rio.
22: A estratégia é recolhida pensando em ganhar o jogo. Não é por pressão, não, em definitiva, o momento de pressão lo temos, por os resultados. pero la estrategia es elegida y escogida para intentar ganar el juego comenzó, hallamos que ven, tuvimos un error que nos costó gol y el juego mudó, tuvimos que abrirnos un poco y eso terminó costándonos recibir goles, así que nada, no tiene nada que ver, disculpe que hablen en español. No tiene nada que ver con nuestra estrategia, el hecho de sentir la presión de la directoría o de la dirección de fútbol del club. Todo lo contrario, nosotros hemos sentido siempre la libertad para trabajar y escoger nuestra estrategia.
21: A rodada do Campeonato Brasileiro segue nessa segunda-feira. O Grêmio entra em campo diante do Vitória, lá em Salvador, confronto direto, confronto bastante importante para o Grêmio, que ainda busca a sua primeira vitória no Campeonato Brasileiro, longe da arena. Ambos os times vêm de enfrentamentos na Copa do Brasil, o Grêmio venceu o Grenal por 3-1 na quinta-feira, já o Vitória se despediu da competição a perder por 2-0 para o Vasco da Gama. O Grêmio tem dois desfalques certos nessa partida, ambos pelo lado esquerdo. Kannemann está fora por terceiro amarelo e Marlon também por terceiro amarelo estará fora da partida. Provavelmente Pedro Gabriel será o escolhido para fazer a função na lateral esquerda. Um provável Grêmio então tem o Everton no gol, Diego Caíto, Wallace, Gustavo Martins, Pedro Gabriel, Vila Sante, Noriega e Krovinovic e na frente Pavon, Amuso e Carlos Vinícius. Como disse, confronto direto, se o Grêmio vencer, o Grêmio conquista sua primeira vitória longe de Porto Alegre e, por consequência, passa o Vitória na tabela, dá um salto e se afasta um pouquinho mais da zona de rebaixamento, além de conseguir manter uma boa fase, tanto contando Copa do Brasil e Campeonato Brasileiro, o Grêmio que venceu a Chapecoense na última rodada e venceu o Grenal. Se conseguir 3 pontos lá em Salvador contra o Vitória, vai ser uma excelente sequência do Grêmio. Diria que até um empate não é mau resultado para o Grêmio fora de casa, mas vamos esperar ver o que o técnico Luiz Castro vai colocar em campo, se vai ser um Grêmio do último Grenal, um Grêmio bastante explosivo em contra-ataques, ou se vai ser um Grêmio um pouquinho mais fechado, como a gente viu nos últimos jogos antes dessa Copa do Brasil.
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9: Obrigada, Vini Gajewski, trazendo aqui para o No Ponto as informações sobre o esporte. Bom, gente, a gente continua aqui falando sobre esporte agora, de esporte aqui no nosso município. Isso porque a Copa Mais Nova estreou com 4 jogos aqui em Marau. Isso aconteceu no último sábado, quando 8 equipes estrearam na Copa Mais Nova de Futebol 7 2026, em 4 jogos que foram realizados então no campo da linha 25, aqui no interior. No primeiro jogo da primeira rodada, os 3 listras / Cometa aplicou uma goleada de 4-0 no Ouro Verde FC. Na segunda partida, Godoy Vidros venceu por 3-1. No terceiro jogo, Mercenários FC venceu então por 1-0 o Ajax. E no último confronto da rodada, o Império Água e Luz contra, então, e o Terça do Baralho, Império Água e Luz, Terça do Baralho, venceu por 1-0 o Meia Boca Juniors. Lembrando também que a competição continua. A Copa Mais Nova continua no próximo sábado, no dia 12. Então, quando acontece a segunda rodada dessa competição. À 1h45, vai então jogar o Benfica contra Índio Macanudo. Às 2h50, o 3 Listras Cometa contra Mercenários. E às 3h40, Visionários contra Atlético de Nova Alvorada. Para fechar aqui esses Jogos do próximo sábado, tem às 4h30 o Servis Carne Stonial contra o Parceria FC. Então, aqui a Copa mais nova, lembrando, todos os sábados tem confronto ali na linha 25, aqui no meio rural de Marau. Bom, pessoal, a gente segue aqui também com mais música na nossa programação, nesse feriado gostoso de segunda-feira. E a gente segue aqui com a música Gauchão de Apartamento, do João Luiz Correa.
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3: Aí, gauchão de apartamento do João Luiz Correa, agora perto dos festejos, né? A gente encontra por aí alguns gauchões de apartamento, não é mesmo? 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Agora, 5 minutos para o final do nosso programa, 5 minutos para as 2 horas da tarde. Lembrando, continue aqui sintonizado na 107.7, porque dessa vez não é o Fifo, sou eu que vou ficar junto com você aqui no Em Alta e a gente segue juntos até as 4 horas da tarde. Que felicidade de passar essa tarde de feriado com você, hein? E a gente termina aqui também com uma música da banda Brilhação, Pra Que Te Quero Coração. Isso aí, paz e bem, continue aqui sintonizado na 107.7.

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1: 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A torcida organizada Camisa 12 realizou um protesto no Beira-Rio nesta segunda-feira. A manifestação ocorre após a derrota do Inter para o Santos por 3-2, que manteve o time gaúcho na zona de rebaixamento. O pedido primordial foi pela renúncia do presidente Alessandro Barcelos. No domingo, o dirigente chegou a 100 derrotas à frente do clube. Desde que ele assumiu, são 374 jogos, com mais 165 vitórias e 109 empates. A manifestação ocorreu por volta do meio-dia e 30 e contou com a presença de pouco mais de 29 torcedores que posaram para foto. Os colorados estouraram rojões em frente ao portão 5 e gritaram palavras de ordem contra o presidente Alessandro Barcelos. O ministro Edson Fachin, presidente do Supremo Tribunal Federal, aguarda as explicações dos ministros André Mendonça e Alexandre de Moraes, também do Supremo, para decidir se leva a crise dos dois para julgamento no plenário, em sessão aberta ou fechada. A crise ganhou, na última semana, gravidade sem precedentes na história recente do STF, com a divulgação recíproca de relatos comprometedores e pedidos mútuos de investigações. No desdobramento mais recente, Mendonça liberou para julgamento em plenário o relatório da Polícia Federal, que indica a relação de proximidade entre Moraes e o ex-banqueiro Daniel Vorcaro, antigo dono do Banco Master e suspeito de praticar fraudes financeiras bilionárias e corromper autoridades públicas. 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Um dos negociadores norte-americanos para a guerra na Ucrânia elogiou nesta segunda-feira as conversas do fim de semana em Moscou e Kiev e sugeriu que elas poderiam levar a novas negociações de paz trilaterais. Progressos substanciais foram feitos, incluindo a disposição de agendar novas conversas trilaterais, escreveu o enviado especial Steve Witkoff no X. Witkoff, juntamente com o genro do presidente Donald Trump, Jared Kushner, lidera as negociações com as duas nações em guerra. A visita do fim de semana foi sua primeira a Kiev desde o início do conflito, que começou em 2022 com a invasão russa da Ucrânia. 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
1: 2:10, começando o nosso Em Alta, gente. A temperatura aumentou um grauzinho, agora 15 graus na região central aqui de Marau. 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Dia 26, no Bocho, em Guaporé. 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

0: 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E a gente segue aqui a nossa programação, mandando um abraço muito grande aqui para nossa ouvinte, a Lilana Teixeira, ela que me contou que é de Vila Maria, mas tá em Ibirapuitã, é isso, né, Liliana? Então, ela está em Ibirapuitã visitando a sogra, a dona Noemia, com uma filha, que é a Silvia. Então, um grande abraço para elas que estão aqui ligadinhas na nossa programação. Também um abraço para Maria, ela que também nos mandou aqui umas figurinhas de frio. E tá frio, né, dona Maria? Aqui também um abraço também pra Maria, que é nossa ouvinte. E lembra, pede a tua música, manda a tua mensagem aqui pro WhatsApp da tua Rádio Alvorada. Eu vou repetir, mas eu sei que tu já conhece. É o 999-79-7515-107.7, a rádio do teu tempo. E agora a gente segue aqui a nossa programação falando em tempo.
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0: Isso aí, eu convido a Kátia Valente, a nossa meteorologista, para falar um pouquinho sobre como que vai se comportar o tempo nesse início de semana, Kátia.
2: Olá, pessoal. A semana começa gelada aqui na nossa região, em todo o Rio Grande do Sul, devido à presença de uma forte massa de ar polar que o final de semana trouxe um ar gelado durante o final de semana, provocando temperaturas muito baixas, inclusive temperaturas negativas em vários pontos do estado. Mas isso é normal, estamos no início de setembro e ainda é bastante normal a entrada de massas de ar de origem polar. E agora a tendência é de que, ao longo das próximas horas, os termômetros vão subir gradualmente. Depois de um amanhecer gelado, as temperaturas devem oscilar na faixa dos 15 a 16 graus em média por aqui. Os ventos são fracos, mas sopram ainda predominantemente de sul, sudeste, ainda aquele vento bem gelado. Para amanhã, terça-feira, o dia deve começar novamente com bastante frio e com geadas também ainda ocorrendo aqui pela nossa região. As mínimas devem oscilar entre 1 e 3 graus em média por aqui, mas teremos uma grande amplitude térmica já para esta terça-feira, porque ao longo do dia a presença do sol vai favorecendo, né, a elevação dos termômetros, e as temperaturas médias no período da tarde já podem variar entre 18 e 20 graus por aqui, ou seja, uma temperatura já mais agradável. E aí, finalmente, a partir de quarta-feira, o ar frio vai perdendo mais intensidade. E o amanhecer já não deve ser tão frio. As mínimas, por exemplo, já devem oscilar entre 7 e 9 graus no período da tarde, da manhã, e temperaturas variando na faixa dos 20 a 21 graus no período da tarde. Com a previsão do tempo, Kátia Valente.
0: Obrigada, Kátia Valente, trazendo aqui a previsão do tempo para o nosso Em Alta. 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Zamiane e Infocel trazendo aqui a previsão do tempo para o nosso Em Alta. E a gente segue aqui a nossa programação, agora com música. Começando aqui com Deixa Eu Falar, do Sétimo Sentido. E depois, Você Me Trocou, do Bruno e Marrone. Lembra mandar sua mensagem, pede a sua música pelo nosso WhatsApp, 999-797515. Em Alta, que continua aqui, fica juntinho com você até as 4 horas da tarde.

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3: 15 graus.
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2:31 da tarde, essa segunda-feira, feriadão, isso mesmo, pessoal. Um abraço pra você que tá aqui acompanhando a tua rádio Alvorada. 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A gente segue aqui com nossa programação com pedido de ouvinte, Morena dos Olhos Negros, da banda Os Atuais. E depois tem Made in Brasil com música do Ira e da Pitty, Eu Quero Sempre Mais.

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0: Isso aí, eu quero sempre mais do Irã e da Pitty. Essa canção foi composta por um guitarrista e principal compositor do Ira. Ela apareceu originalmente no álbum 7, lançado pela banda em 1996. A grande virada veio em 2004, durante a gravação do acústico MTV Ira. A banda convidou Pitty para participar de algumas músicas e ela entrou justamente em Eu Quero Mais. A combinação das vozes deu uma nova intensidade à canção, que funcionou muito bem aqui no rádio. A versão acústica ganhou enorme repercussão e chegou a ficar entre as músicas mais bem executadas nas rádios brasileiras, ali em 2005, ocupando a 13ª posição no levantamento nacional daquele ano. E agora a gente escuta, então, a música Eu Quero Sempre Mais.

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5: 15 graus. 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

0: 13 minutos para as 3 horas da tarde em alta. Continua agora com o programete Hoje na História.
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3: 7 de setembro.

Dia da Pátria, Dia da Independência do Brasil e Dia do Grito dos Excluídos. Os aniversariantes do dia? O cantor, compositor e instrumentista brasileiro Tony Garrido.

0: Os fatos do dia. Em 1822, um importante capítulo da história do Brasil foi escrito às margens do Rio Ipiranga, em São Paulo. Dom Pedro I proclamou a independência do Brasil de Portugal. Com as famosas palavras independência ou morte, Dom Pedro I decretou o fim do domínio português no território brasileiro. Em 1906, o brasileiro pioneiro da aviação, Alberto Santos Dumont, tirou seu famoso 14 bis do chão pela primeira vez em Paris. 1911.
1: Brasil, Brasil, Brasil, as tuas cores são nosso sangue, a nossa raça.
0: Foi fundado o Grêmio Esportivo Brasil de Pelotas. Em 1922, nasceu no Rio de Janeiro o ator de teatro, cinema e televisão Paulo Autran. Ele morreu em 2007, aos 85 anos. 2005.
2: Gente,

0: morreu aos 72 anos o cantor e compositor italiano Sergio Endrigo. Mário Vivan para a tua rádio.
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E você acabou de acompanhar aqui o Hoje na História. Assim, eu vou me despedindo de você agora, 6 minutos para as 3 horas da tarde. 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E a gente segue aqui com o nosso programa daqui a pouquinho, segunda hora do Em Alta, vindo aí, continue sintonizado aqui pela 107.7. E eu deixo aqui aviãozinho da banda Indústria Musical.

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4: 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A Rota do Sol registra trânsito intenso na tarde desta segunda-feira no deslocamento entre a Serra Gaúcha e o litoral. Motoristas enfrentam longos períodos de espera devido às obras realizadas na rodovia, que exigem a adoção do sistema de sigue-pare em alguns trechos. Conforme relatos publicados nas redes sociais, há condutores que chegam a permanecer até 2 horas parados. Os trabalhos ocorrem principalmente entre os túneis, nos dois sentidos da rodovia, além de outros pontos onde o fluxo também apresenta lentidão. O movimento é ainda maior nesta segunda-feira em razão do retorno de motoristas que passaram o final de semana e o feriado de 7 de setembro no litoral. Com o aumento do fluxo ao longo do dia, a expectativa é de que a Rota do Sol continue registrando congestionamentos nas próximas horas. Os chefes dos três poderes participaram na manhã desta segunda-feira do desfile de 7 de setembro, homenagem à independência do Brasil, na esplanada dos ministérios em Brasília. O presidente Luiz Inácio Lula da Silva foi acompanhado da primeira-dama Janja da Silva, do vice-presidente Geraldo Alckmin e da mulher Lu Alckmin, além de ministros do governo. Além de Lula e Alckmin, também estavam presentes o presidente do Supremo Tribunal Federal, Edson Fachin, o presidente do Senado, Davi Alcolumbre, e o presidente da Câmara dos Deputados, Hugo Mota. No ano passado, nenhum ministro do STF compareceu às comemorações do 7 de setembro. Quem cultiva gratidão é capaz de realizar sonhos que parecem inalcançáveis. 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A suspensão das importações de produtos de origem animal do Brasil para os 27 Estados-membros da União Europeia entrou em vigor na quinta-feira. A medida afeta carne bovina, suína e de frango, além de mel, peixe e ovos, e pode impactar até US$ 2 bilhões anualmente em exportações brasileiras. No entanto, a proibição não é necessariamente permanente. O Brasil está tentando demonstrar que atende aos requisitos europeus. Além disso, uma auditoria da União Europeia está avaliando as cadeias de produção de frango e mel do país. A restrição decorre da avaliação do bloco de que os mecanismos brasileiros de controle do uso de antimicrobianos na produção animal são insuficientes. A União Europeia não identificou nenhum caso de contaminação ou irregularidade sanitária nos lotes brasileiros. 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
5: Iniciando a nossa segunda hora do Em Alta, agora 3h10 da tarde, 15 graus aqui na região central de Marau. Um abraço para você que está aproveitando aqui o feriado para acompanhar 107.7 e também um abraço para os nossos patrocinadores do horário. 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

Às 4 horas da tarde, eu sigo junto com você aqui com muita música e informação também para animar essa sua tarde de segunda-feira, segunda-feira de feriado. E começando aqui com música. Vamos com Tranca a Porta e Me Beija, do Chico Rei e Paraná.

0: 3:19, 16 graus aqui na região central de Marau. 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E agora é hora de convidar aqui para o nosso programa ela, Rosana Costanaro, com o Agenda.
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2: Na lista de festas das comunidades da região, o Grupo de Mães União e Amor, da comunidade de São Pedro do Jacuí, convida para o almoço no dia 12 de setembro, com início ao 12:30. No cardápio, carne de gado, ovelha, frango, maionese e saladas diversas. É servido nas mesas e o ingresso custa R$ 60. Também no próximo final de semana, a comunidade de Gramadinho convida para a festa em honra à Nossa Senhora das Dores, nos dias 12 e 13 de setembro. No sábado, almoço servido nas mesas com carne de gado, ovelha, galeto, maionese e saladas diversas. E no domingo, 10:30, missa, meio-dia, almoço com churrasco padrão Copa e Cozinha, 14 horas, tarde dançante com Matheus Taborda e Dirley e 16:30, sorteio da rifa. Também, no próximo final de semana, a comunidade Sagrada Família da linha 24, em Vila Maria, vai ter a sua tradicional festa. No sábado, almoço servido nas mesas. E no domingo, 10:30, missa, ao meio-dia, churrasco padrão com copa e cozinha, 14 horas, tarde dançante com os parceiros e entrada franca. Eventos! No próximo final de semana, sábado 12 de setembro, no Grêmio Esportivo Liberdade, tem o baile da Comenda do Gel, a partir das 7:30 da noite, com 3 atrações surpresa e o sorteio de uma viagem ao Marrocos. Também no sábado, dia 12, na Lagoa do Parque, em Marau, acontece o Sábado na Lagoa com carros antigos em exposição, das 14 até as 22 horas. Entre as atrações, vai ter show de humor a partir das 4 horas, Rodrigo Acorsi se apresentando às 7 da noite e show de disco trio às 8 horas da noite. Rosana Costanaro para a tua Rádio Alvorada.
0: Obrigada, Rosana, trazendo aqui o Agenda. A gente segue agora para o break comercial e volta logo mais com mais música aqui no Em Alta.
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4: 16 graus.
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7: Em alta, que voltando, agora é 3h30, isso mesmo, 3h30 da tarde desse teu feriadão. 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A gente segue aqui com o nosso Em Alta. Agora trazendo a música Garota Nacional da banda Modelo.

0: E a gente segue aqui, 3 horas e 35 minutos, 16 graus aqui na região central de Marau e a temperatura com a Xlândia, que está em novo endereço. 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E a gente vai agora falar um pouquinho sobre
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0: a previsão do tempo. Chama agora a Kátia Valente, a nossa meteorologista, para contar como que vai se comportar o tempo aqui nesse início de semana. Kátia, bem-vinda.
2: Olá, pessoal. A semana começa gelada aqui na nossa região, em todo o Rio Grande do Sul, devido à presença de uma forte massa de ar polar que o final de semana, que fez, trouxe um ar gelado durante o final de semana, provocando temperaturas muito baixas, inclusive temperaturas negativas em vários pontos do estado. Mas isso é normal, estamos no início de setembro e ainda é bastante normal a entrada de massas de ar de origem polar. E agora a tendência é de que, ao longo das próximas horas, os termômetros vão subindo gradualmente. Depois de um amanhecer gelado, as temperaturas devem oscilar na faixa dos 15 a 16 graus em média por aqui. Os ventos são fracos, mas sopram ainda predominantemente de sul, sudeste, ainda aquele vento bem gelado. Para amanhã, terça-feira, o dia deve começar novamente com bastante frio e com geadas também ainda ocorrendo aqui pela nossa região. As mínimas devem oscilar entre 1 e 3 graus em média por aqui, mas teremos uma grande amplitude térmica já para esta terça-feira, porque ao longo do dia a presença do sol vai favorecendo, a elevação dos termômetros, e as temperaturas médias no período da tarde já podem variar entre 18 e 20 graus por aqui, ou seja, uma temperatura já mais agradável. E aí, finalmente, a partir de quarta-feira, o ar frio vai perdendo mais intensidade. E o amanhecer já não deve ser tão frio. As mínimas, por exemplo, já devem oscilar entre 7 e 9 graus no período da tarde, da manhã, e temperaturas variando na faixa dos 20 a 21 graus no período da tarde. Com a previsão do tempo, Kátia Valente.
0: Obrigada, Kátia. Trazendo aqui então uma previsão do tempo e a gente segue aqui na nossa programação como break comercial e logo logo voltamos com mais em alta.
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24: 16 graus.
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0: 14 minutos para as 4 horas da tarde e a gente segue aqui com o nosso Em Alta. 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E agora a gente vai falar sobre esporte, gente.
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0: E agora eu convido o Vini Gaies, que é nosso comentarista esportivo, porque eu sei, né, Vini, que tu tem comentários para fazer nessa segunda-feira.
4: O Inter se colocando novamente numa situação delicadíssima no campeonato. O técnico Paulo Pezzolano, que muito elogiei aqui, tá muito debilitado no cargo. Parece que ele não consegue extrair mais nada do elenco que tem. Foi mantido após a partida pela diretoria do Inter, mas é bastante preocupante. O Inter ainda não venceu pós-Copa pelo Campeonato Brasileiro. Foi um Inter bastante mexido em relação ao jogo contra o Grenal. Algumas surpresas, o Félix Torres na dupla de zaga junto com o Mercado e o Ronaldo como volante. Essas foram as duas maiores surpresas que o auxiliar do técnico Paulo Pezzolano colocou, já que o técnico uruguaio estava suspenso, e foi um deles que acabou falhando, e falhando feio no primeiro gol do Santos. O Félix Torres não conseguiu dominar a bola, deixou a bola escapar no meio campo, o Gabigol percorreu todo esse campo aberto e fez 1-0 para a equipe do Santos. Depois teve o lance de VAR, o Matheus Bahia acabou sendo expulso, e o pênalti a favor do Santos, o Gabigol foi e marcou seu segundo gol, e aí fica também um negócio bastante estranho. Nessa cobrança de pênalti, o Matheus Cunha estava inteiro na bola e mesmo assim sofreu o gol. Eu confesso que foi a primeira vez que na minha vida que eu vi um goleiro conseguir tomar um frango num pênalti, e o Matheus Cunha conseguiu essa façanha. O Inter ainda tomou um 3-0, onde o Matheus Cunha também ficou paradinho, não se mexeu. E aí eu questiono se talvez o Antony não seja uma melhor opção para o gol colorado. O Rocher segue em tratamento de lesão, recuperando-se de uma lesão, mas o Matheus Cunha mostra-se insuficiente para o gol do Inter. O Rocher já não está querendo mesmo vestir a camisa do Inter, a gente viu isso no antes da Copa do Mundo, mas o Matheus Cunha estava se mostrando bastante insuficiente. Eu acho que o Antony deve voltar, ou ao menos deveria voltar a ser o titular na meta colorada. No segundo tempo, então, o Inter ainda acabou reagindo com o Brian Aguirre e com o Bruno Henrique, mas ficou por aí. Mais uma derrota do Inter, dessa vez para um adversário direto. Situação muito delicada para o time colorado, que agora tem uma semana inteira para trabalhar, reorganizar as ideias, porque vai enfrentar a lanterna chapecoense e precisa vencer esse jogo. O Inter não pode mas dar-se ao luxo de perder pontos bobos. O Inter, mesmo com a vitória, não sairia do Z4, mas parece que o time vai se afundando cada vez mais nessa zona perigosíssima do campeonato. E considera essa derrota muito marcante para o Inter, pois o Santos não vencia no estádio Beira-Rio há 18 anos. Foi apenas a quinta vitória do time da Baixada Santista no estádio Beira-Rio, o que mostra bastante como a fase do Colorado não é nada boa. A gente vai escutar agora o que falou o auxiliar do técnico Paulo Pezzolano logo após essa derrota para o Santos por 3-2 lá no Beira-Rio.
5: A estratégia é recolhida pensando em ganhar o jogo. Não é por pressão, em definitiva, o momento de pressão lo temos, né? por os resultados. Pero la estrategia es elegida y escogida para intentar ganar el juego. El juego comenzó, hallamos que bien, tuvimos un error que nos costó gol y el juego mudó. Tuvimos que abrirnos un poco y eso terminó costándonos recibir goles. Así que nada, no tiene nada que ver, disculpe que hablen en español. No tiene nada que ver con nuestra estrategia, el hecho de sentir la presión de la directoría o de la dirección de fútbol del club. Todo lo contrario, nosotros hemos sentido siempre la libertad para trabajar y escoger nuestra estrategia.
4: A rodada do Campeonato Brasileiro segue nessa segunda-feira. O Grêmio entra em campo diante do Vitória, lá em Salvador, confronto direto, confronto bastante importante para o Grêmio, que ainda busca a sua primeira vitória no Campeonato Brasileiro, longe da Arena. Ambos os times vêm de enfrentamentos na Copa do Brasil. O Grêmio venceu o Grenal por 3-1 na quinta-feira. Já o Vitória se despediu da competição a perder por 2-0 para o Vasco da Gama. O Grêmio tem dois desfalques certos nessa partida, ambos pelo lado esquerdo. Kannemann está fora por terceiro amarelo e Marlon também por terceiro amarelo estará fora da partida. Provavelmente Pedro Gabriel será o escolhido para fazer a função na lateral esquerda. Um provável Grêmio então tem o Everton no gol, Diego Caíto, Wallace, Gustavo Martins, Pedro Gabriel, Vila Sante, Noriega e Krovinovic e na frente Pavon, Amuso e Carlos Vinícius. Como disse, confronto direto. Se o Grêmio vencer, o Grêmio conquista sua primeira vitória longe de Porto Alegre e, por consequência, passa o Vitória na tabela, dá um salto e se afasta um pouquinho mais da zona de rebaixamento, além de conseguir manter uma boa fase, tanto contando Copa do Brasil e Campeonato Brasileiro. O Grêmio que venceu a Chapecoense na última rodada e venceu o Grenal. Se conseguir 3 pontos lá em Salvador contra o Vitória, vai ser uma excelente sequência do Grêmio. Diria que até um empate não é mau resultado para o Grêmio fora de casa, mas vamos esperar ver o que o técnico Luiz Castro vai colocar em campo, se vai ser um Grêmio do último Grenal, um Grêmio bastante explosivo em contra-ataques, ou se vai ser um Grêmio um pouquinho mais fechado, como a gente viu nos últimos jogos antes dessa Copa do Brasil.
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0: Obrigada, Vini Gaieschi, trazendo aqui então umas informações sobre o esporte. Bom, pessoal, agora 6 minutos para as 4 horas e eu vou me despedindo de vocês. Obrigada por terem sido a minha companhia nesse feriado e um bom resto de dia. Lembra de continuar aqui conectado na 107.7. Daqui a pouquinho tem mais programação vindo aí para você. E eu deixo aqui a música Agora ou Nunca Mais, da banda Carisma. Paz e bem para você. Um ótimo resto de dia e um bom início de semana.

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5: 4 horas, notícias da hora. 7 pessoas ficaram feridas após uma colisão frontal envolvendo 2 carros na manhã desta segunda-feira, no quilômetro 141 da BR-285, em Muitos Capões, nos Campos de Cima da Serra. O acidente aconteceu por volta das 11h50. Equipes foram acionadas para atender a ocorrência. Ainda não foram divulgadas informações sobre o estado de saúde dos envolvidos. Conforme a Polícia Rodoviária Federal, o fluxo de veículos chegou a ficar interrompido durante o atendimento da ocorrência. Conforme a atualização mais recente, o trânsito já foi normalizado no trecho. As circunstâncias que provocaram a colisão ainda não foram informadas. A Secretaria de Comunicação Social da Presidência disse que 70 mil pessoas estiveram no desfile de 7 de setembro, que ocorreu na Esplanada dos Ministérios na manhã desta segunda-feira, em Brasília. O evento foi marcado pelo clima de campanha a partir de gritos de apoiadores que ocuparam as arquibancadas montadas pela Esplanada dos Ministérios. Como mostrou o broadcast político, a plateia se animou mais pelo mascote do Sistema Único de Saúde, o Zé Gotinha, e os servidores da saúde, e também por lembranças à Copa do Mundo Feminina, que será sediada no Brasil no ano que vem. Antes da chegada de Lula, apoiadores presentes na esplanada entoaram o canto Fim da 6x1, em referência à proposta de emenda à Constituição que tramita no Senado Federal. Não coloque limites em seus sonhos, coloque fé. 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Cuba informou nesta segunda-feira que o embargo dos Estados Unidos causou prejuízos de mais de 8 bilhões de dólares entre março de 2025 e fevereiro de 2026, um valor recorde, segundo o relatório apresentado pelo ministro das Relações Exteriores, Bruno Rodrigues. O valor, 7% superior ao recorde do ano anterior, não inclui os danos causados pelo bloqueio energético imposto por Washington nos últimos 7 meses, nem as sanções secundárias aplicadas desde maio contra entidades cubanas, afirmou Rodrigues ao apresentar o documento à imprensa. 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
5: Próxima edição às 5 horas.
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2: Agora 4:08, 4:08. Buenas, minha gente amiga do Rio Grande. Do Rio Grande, do Brasil e do mundo. Pode chegar mais perto. Te aproxega, vivente, porque setembro chegou, trazendo aquele sentimento que a gente não explica, né? A gente sente. É tempo de abrir a porteira do coração, meter as pilchas, aquela chaleira e preparar um mate e deixar a alma viajar aí pelas estradas desse nosso Rio Grande. Setembro é tempo de lembrar as nossas raízes, nossa história, nossos costumes. E ouvir o som da gaita, o repique do violão, o sapateio do fandango e aquela música gaúcha que parece conversar diretamente com a nossa memória. Aquele abraço com dois braços, você que estava na companhia aqui do programa Em Alta, a gente aproveita aqui para saudar a nossa respeitável audiência. É o Rio Grande se reconhecendo aqui na sua gente, no homem da campanha, na mulher de fibra, no peão e na prenda, no trabalhador, na família reunida ao redor do fogo de chão. E é daqui que a tua Rádio Alvorada que a gente começa mais uma jornada do nosso Te Aproxega. Isso mesmo, Te Aproxega. Excepcionalmente hoje, Johnny Francio aqui na comunicação, saudando nesse feriado de 7 de setembro, um programa feito para quem tem orgulho das nossas, das suas, das nossas raízes, para quem carrega o Rio Grande no peito e a tradição na alma. Então aumenta o volume, porque vem aí a música do nosso Rio Grande, música que tem cheiro de terra, cheiro de campo, gosto de mate, sentimento de querência. É setembro, é farroupilha, é tradição, é o nosso Rio Grande que canta. Então, te aproxega e segue a música, segue a programação aqui, é claro, sempre exaltando aos nossos patrocinadores, AgroFR, atenção produtor, AgroFR e Mecânica do João, tem tudo, tudo para o seu trator e colheitadeira, peças, óleos, filtros e mecânica de confiança, tudo em um só lugar. 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
1: Vamos lá, chegando mais música já pedida aqui do nosso parceiro Evandro. A nossa audiência já começa a manifestar aqui, pedir aqui a sua, fazer a sua pedida musical. E a gente vai trazendo uma daquelas que tem cheiro de campo, gosto de mate e poeira da estrada. São Francisco é terra boa, é terra de gente trabalhadeira, é tradição, é de coração grande. O nosso te aproxega no pleno setembro Farroupilha, a gente não deixa o Rio Grande perder a identidade. Então te aproxega, vivente, segue firme no arreio e deixa a gaita puxar. Vem aí a música bem abagualada, daquelas que fazem o coração do gaúcho bater mais forte, voltar no tempo e deixar aí o chão tremer. Porque onde tem tradição tem história, e onde tem música gaúcha tem um pedacinho do nosso Rio Grande. Toca o som, porque o fandango segue com São Francisco é terra boa. Adelar Bertucci.

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21: Bora lá, minha gente. Vou seguindo quando passam 27 minutos das 4 da tarde, 4h27. 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Dando sequência na programação musical, vamos ver se tem um pouco de notícia aqui, se tem uma informação de última hora. Lembrando que os festejos Farroupilha, até o dia 20 de setembro, as atividades artísticas, culturais e campeiras. Um destaque aí para o tiro de laço, 18 a 20 de setembro, no Parque Lauro Ricieri Bortolom, com duelo valendo R$10 mil de premiação, além de jogos campeiros e gineteada. E no palco da Praça de Alimentação, shows. No dia 16, o Thiago Heder e Fabiano. No dia 19, os Bertucci. E no dia 20, a Sina Gaúcha. Entrada franca. Realização entidades tradicionalistas de Marau e Prefeitura Municipal. Apoio Tua Rádio Alvorada. Vamos trazer os serranos dos campos em cima da serra. Aproveitando para enviar um abraço aqui para a nossa audiência, o pessoal que está participando e fazendo interatividade. Boa tarde, Johnny. Se puder, toca para roda para a gente. Te conto, Patrício. Essa aqui é dos Bertucci. Os Bertucci que estarão aqui na Semana Farroupilha. Obrigado pela sintonia. Quem que é o parceiro aqui? Já mandou o nome? Vamos buscar o nome dele, o nomezinho. Paulo César. Obrigado, Paulo César, pela companhia. Um baita abraço, parceiro. Boa tarde, amigo Johnny. Tudo certo? Sou teu amigo Jandrair Felipe, aqui de Camargo. Roda uma música do João Luiz Correia. Vai pra ti e pra todos os ouvintes aí. Um forte quebra-costela. Um abraço aí também, seu Antônio Negri. Ainda a família Bernardon, da Erva Mate Bernardon. Pessoal ali da família Dalla Corte, seu Eno Dalla Corte, o Lucas e toda a comitiva Dalla Corte. Namoro de Sítio. Esta, para quem não conhece, a bagualada do tempo antigo. Namoro de Sítio. Para quem nunca teve um namoro de sítio.

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Bueno, vamos lá então, agora faltando 15 para 5, 15 minutos faltando para 5 da tarde, a gente segue aqui na programação, agradecendo você que está colado no rádio, ligado ou linkado, Marau, região norte do estado, você que está nos municípios arredores, nosso muito obrigado aí pela preferência, obrigado pela companhia, todo mundo aí, todo mundo tá. Vamos que vamos. Alô, Clodoaldo, no alto das alturas, nas alturas aí, tá sobrevoando aí o trevo da Santa Marta, que tal, hein, rapaz? Te cuida aí, meu galo, hein? Não vai virar um anjinho voando, hã? Muito obrigado pela companhia aí, um abração pra vocês aí, tá certo? Companheiro, o tio Clodo. O tio Clodo, tá? Te agarra, meu galo. É? Já se agarra no pincel aí. Vamos lá. O que, que a gente tem aqui? A parceria. Estamos na primeira hora aqui do Teatro Chega, quase fechando. Fechando a primeira hora aqui. E aprumando, né? Aprumando os nossos parceiros. Parceiros publicitários. Enquanto vai ajeitando aqui a nossa... os nossos patrocinadores aqui da do Teatro Chega. 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Mais música chegando. E quem canta? A pedido aqui da nossa ouvinte Salete e as garotas aí que fazem parte das jantas e sopa de tutano. Elas tomam a sopinha de tutano e depois vamos dançar um baile, né? Asquetar. Vamos com todo fogo no corpo, né? Todo calor. Eita, meu povo! Roda uma música morena luxuosa do Porca Véia. Essa é buena demais aí para todas as prendas que estão na escuta. Esse aqui é o Luiz Tonini. Obrigado, Luiz Tonini, pela companhia. E aqui vai o pedido da nossa ouvinte, a Salete. Obrigado aí pela parceria de sempre. Uma ouvinte simpática e querida aí que está sempre trazendo alegria para a programação. Canta o imortal Zé Mendes.

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7: 5 horas, notícias da hora. Vamos às informações da Central de Conteúdo da tua rádio.
8: A programação da Expo Lagoa 2026 começa no dia 8 de outubro, com um encontro que coloca o turismo no centro das discussões sobre o desenvolvimento regional. O evento será no CTG Alexandre Pato, que será o primeiro seminário interregional de turismo da capital nacional do churrasco e da capital nacional da dança da chula, reunindo representantes e agentes ligados às regiões turísticas das Araucárias e Campos de Cima da Serra. A Expo Lagoa 2026 acontece de 8 a 12 de outubro. Da tua Rádio Cacique, Rudimar Galvão.
7: Jovens que buscam o primeiro contato com o mercado de trabalho terão nos dias 9 e 10 de setembro uma oportunidade para conhecer vagas, cursos e programas de aprendizagem profissional em Caxias do Sul. A quarta-feira do Jovem Aprendiz será realizada no Centro de Eventos do Parque de Eventos da Festa da Uva, das 8 da manhã às 10 da noite, com programação gratuita. A abertura oficial está marcada para as 9 horas desta quarta-feira. O evento é voltado principalmente a jovens a partir dos 14 anos, mas também poderá ser visitado por pais, educadores, empresários e demais interessados em conhecer as possibilidades de aprendizagem profissional. Da tua Rádio São Francisco de Caxias do Sul, Alice Correa.
9: A noite deste domingo e madrugada desta segunda-feira foi marcada por frio intenso em Soledade. A sensação térmica chegou a variar em menos 7 e menos 12 devido à combinação das baixas temperaturas com o vento. Cerca de 60% do território do município registrou ocorrência de geadas durante a noite deste domingo. Foram observados pelo menos 3 tipos de geada, incluindo a chamada geada severa de vento, que pode ocorrer mesmo com a presença de vento favorecendo a formação de gelo. Nas áreas mais elevadas do município, a temperatura ficou próxima de 0 grau, com rajadas de vento entre 30 e 40 km por hora. Da tua Rádio Cristal, Igor Binotto para a Rede Tua Rádio.
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4: Vamos lá, agora 5 horas 9 minutos, 5 e 9. Um abraço, Marau, região. Obrigado aí pela sintonia. Tamo junto aí na peleja. 15 graus a temperatura nesse final de tarde. Bueníssimo, barbaridade. Feriado de 7 de setembro. 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Vamos trazendo mais música. Você que gosta da música gaúcha, música que conta a história da nossa gente trabalhadora. Uma letra onde o peso dos anos, que às vezes conta que envelhecer não é fácil, mas algumas linhas da música campeira e regional tratam muito bem desse tema, né? Que é uma ótima direção, é procurar canções sobre o velho peão trabalhador rural e as marcas da lida e as lembranças da juventude. Para você que está acompanhando o programa, agora uma dessas músicas que não canta apenas, não conta apenas uma história, ela canta a vida e passando a cavaleiro aqui, indiada. Viu até de bocala aqui, tá cruzando pela rádio aqui, que tal? Pessoal pela cidade aí. É, 7 de setembro, dia da pátria. É. E como eu tava falando aqui, contando a história de quem trabalhou, pelhou, levantou cedo, enfrentou sol, chuva, geada, e que hoje carrega no rosto as marcas de tantos anos de estrada, porque envelhecer não é fácil, principalmente para quem entregou a juventude inteira ao trabalho, mas cada ruga guarda uma história, cada silêncio traz aí uma lembrança.

0: criança e cada, não vamos dizer velho, mas experiente trabalhador merece nosso respeito e reconhecimento. Vamos ouvir essa história em forma de música gaúcha. Envelhecer não é fácil. Aproveitando para mandar um abraço especial, companheiro Celso Darós. Muito obrigado pela companhia, parceiro. Tomando um chimarrão com erva mate Bernardon. Muito obrigado pela sintonia. Pediu aí também a música Bugre do Mato. Em especial também a dona Rosinha. Obrigado pela audiência. Forte abraço. Obrigado aí pela sintonia.
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0: Aí na voz do João Luiz Correia, eu tô grandão. Um abraço aqui pro seu Arlindo Bordignon. Ele que tá tomando... Diz que agora tá chegando final de tarde. Começa a cair a temperatura. O friozinho começa a pegar. E pra gripe não abraçar. Eles que tomam a graspa com mel. Ah, tá atracado numa graspa com mel. E tá grandão, né? É por ali, é desse jeito. Obrigado, seu Ayrton, pela companhia. Tá aí a sua música, meu parceiro. E vamos com a previsão do tempo.
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0: 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Kátia Valente com o Mapa do Tempo.
2: Olá, pessoal. A semana começa gelada aqui na nossa região, em todo o Rio Grande do Sul, devido à presença de uma forte massa de ar polar que o final de semana trouxe um ar gelado durante o final de semana, provocando temperaturas muito baixas, inclusive temperaturas negativas em vários pontos do estado. Mas isso é normal, estamos no início de setembro e ainda é bastante normal a entrada de massas de ar de origem polar. E agora a tendência é de que, ao longo das próximas horas, os termômetros vão subindo gradualmente. Depois de um amanhecer gelado, as temperaturas devem oscilar na faixa dos 15 a 16 graus em média por aqui. Os ventos são fracos, mas sopram ainda predominantemente de sul, sudeste, ainda aquele vento bem gelado. Para amanhã, terça-feira, o dia deve começar novamente com bastante frio e com geadas também ainda ocorrendo aqui pela nossa região. As mínimas devem oscilar entre 1 e 3 graus em média por aqui, mas teremos uma grande amplitude térmica já para esta terça-feira, porque ao longo do dia a presença do sol vai favorecendo, a elevação dos termômetros, e as temperaturas médias no período da tarde já podem variar entre 18 e 20 graus por aqui, ou seja, uma temperatura já mais agradável. E aí, finalmente, a partir de quarta-feira, o ar frio vai perdendo mais intensidade. E o amanhecer já não deve ser tão frio. As mínimas, por exemplo, já devem oscilar entre 7 e 9 graus no período da tarde, da manhã, e temperaturas variando na faixa dos 20 a 21 graus no período da tarde. Com a previsão do tempo, Kátia Valente.
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5: Substâncias naturais investigadas por especialistas em emagrecimento confirmam. Você pode sim usá-las com sucesso para reduzir o apetite e acelerar a queima de gorduras. O Bem Viver hoje fala sobre algumas. O fitoterápico macuna bloqueia o açúcar, estimula a queima de gordura e impede a absorção de calorias. Ainda aumenta os níveis de um neurotransmissor associado ao prazer, o que ajuda a compulsão alimentar. Tem também a folha negra, você conhece? Famosa por ajudar a vencer a gordura ao redor da cintura, o extrato da plantinha teve seus efeitos comparados ao da subutramina, remédio para controlar o apetite e proibido pela Anvisa. O teste em ratos, realizado pelo Departamento de Veterinária e Zootecnia da USP, tiveram uma perda de 10% do sobrepeso em 30 dias. Esse foi o Bem Viver no seu rádio e eu, Ana Paula Barros, volto logo com mais uma dica para nossa saúde.
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4: 5:32. 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
1: 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Vamos trazer mais música, pedido aqui da nossa audiência. Aproveitando para enviar um abraço especial aqui nosso companheiro Dirley. Garganta de Ouro, que anima os palcos aqui da Querência, sempre animando os bailes e festas. Daqui um pouco vamos trazer aí uma moda nova deste Taura. Muito obrigado aí pela companhia, parceiro.
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6: 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Atividades artísticas, culturais e canteiras. 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
8: Vamos lá, minha gente, agora 10 minutos faltando para as 18, 10 para 6, temperatura agora deu uma despencadinha, 14 graus, quando o sol já vai despencando além do horizonte. E a gente vai seguindo aqui, sempre mantendo você informado no pique das notícias. Copa Mais Nova estreou com 4 jogos em Marau no último sábado. Foram 8 equipes que estrearam na Copa Mais Nova de Futebol 7 2026 em 4 jogos realizados no campo da linha 25 meio rural de Marau. No primeiro jogo da primeira rodada, os três, ou melhor, os três listras, Cometa aplicou uma goleada de 4 a 0 no Ouro Verde. Matéria completa em nosso site. Adolescentes são apreendidos por ato infracional em Marau na tarde de sábado. Por volta das 14 horas, a Brigada Militar, por meio da ROCAM, do 3º Esquadrão, do 3º RPM, apreendeu 2 adolescentes por ato infracional análogo a tráfico de drogas no bairro Santa Lúcia. Aqui é o meu lugar. Visita a família Castellani, de São Domingos. Em São Domingos, na Comunidade Baixa, a série Aqui é o meu lugar apresenta a história da família Castellani, que recebeu a equipe da tua Rádio Alvorada. Alex Castellani, que há 25 anos atua na suinocultura e na produção de grãos. Ainda também é destaque, Justiça Eleitoral anuncia mudanças em sessões de votação de Marau. A 62ª Zona Eleitoral divulgou mudanças nos locais de votação e na organização de sessões eleitorais para as eleições 2026. Aí no nosso site tem a matéria completa, onde abrangem as alterações, os municípios no qual abrangem as alterações. 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De Befosa, convida 12 de setembro, jantar dançante servido nas mesas na comunidade São Paulo da Cruz, após baile com os Dalmagos. 12 e 13 de setembro, Festa em padroeiro da comunidade do Gramadinho. Almoço no sábado, servido nas mesas. Domingo, festa com tarde de dançante. Matheus Taborda e Dirley com entrada franca. E no dia 18 de setembro, tradicional costelão do restaurante Cita. Após, música ao vivo com Matheus Taborda e Dirley. 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Vamos trazendo mais música e quem canta é Prata da Casa. Letra dele mesmo, musicada por esse artista local, companheiro Dirley. Recuerdos de Infância.
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8: 6:03. 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
1: Maravilha, esse é o som aqui da tua Rádio Alvorada, rádio do teu tempo. 8 minutos passados.

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1: Vamos lá, minha gente.
2: Johnny Francio.
1: E que privilégio, que honra estar comunicando através aí desse respeitável meio de comunicação que é a tua Rádio Alvorada. Vamos à previsão do tempo.
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1: Vamos ter que dar um toque antes aqui, porque eu lembrando que hoje tem jornada esportiva. 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Refrigel, mapa do tempo com Kátia Valente.
3: Olá, pessoal. A semana começa gelada aqui na nossa região, em todo o Rio Grande do Sul, devido à presença de uma forte massa de ar polar que o final de semana trouxe um ar gelado durante o final de semana, provocando temperaturas muito baixas, inclusive temperaturas negativas em vários pontos do estado. Mas isso é normal, estamos no início de setembro e ainda é bastante normal a entrada de massas de ar de origem polar. E agora a tendência é de que, ao longo das próximas horas, os termômetros vão subindo gradualmente. Depois de um amanhecer gelado, as temperaturas devem oscilar na faixa dos 15 a 16 graus em média por aqui. Os ventos são fracos, mas sopram ainda predominantemente de sul, sudeste, ainda aquele vento bem gelado. Para amanhã, terça-feira, o dia deve começar novamente com bastante frio e com geadas também ainda ocorrendo aqui pela nossa região. As mínimas devem oscilar entre 1 e 3 graus em média por aqui, mas teremos uma grande amplitude térmica já para esta terça-feira, porque ao longo do dia a presença do sol vai favorecendo, né, a elevação dos termômetros, e as temperaturas médias no período da tarde já podem variar entre 18 e 20 graus por aqui, ou seja, uma temperatura já mais agradável. E aí, finalmente, a partir de quarta-feira, o ar frio vai perdendo mais intensidade. E o amanhecer já não deve ser tão frio. As mínimas, por exemplo, já devem oscilar entre 7 e 9 graus no período da tarde, da manhã, e temperaturas variando na faixa dos 20 a 21 graus no período da tarde. Com a previsão do tempo, Kátia Valente.
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1: Muito obrigado, Kátia. 18 e 18. Aproveitando para enviar um grande abraço especial, nossa amiga Delcimar Bernardi. Um abraço, Delci. Obrigado aí pela companhia. Um ótimo fim de tarde para você e toda a tua família que está acompanhando aí a programação aqui na tua rádio. Horizonte Azul, Leandro e Leonardo.
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0: Deixa!
1: 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Obrigado, gente.
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8: 6 horas e 30 minutos.
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1: Seguimos na programação, 29 minutos faltando para as 7 horas, 29 para as 19. 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Vamos trazendo mais música, aproveitando para enviar um abraço ao companheiro Vanderlei Machado. Ele que está na sintonia aqui da programação e pediu para a gente rodar os Monarcas. Vamos rodar aqui com o Gildinho, está mais no jeito. Também aproveitando para enviar um abraço especial à nossa amiga Dorilde, a Silvia, a Adri, a Noima, a Wanda, também a nossa amiga Rosane e a Silvana. Muito obrigado aí pela audiência, um forte abraço para vocês. Obrigado pelo carinho de sempre, as moças aí que estão sempre sintonizadas aqui no programa. Não nego a raça, canta inesquecível Gildinho.
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0: Seguimos aqui na programação quando faltam 20 minutos para as 19. 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
4: 6:45.
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14: Vamos lá! 13 minutos faltando para as 19. 13 para as 19. Lembrando que hoje nós temos jornada esportiva. Pertinho das 8 horas, a gente entra aí com a jornada esportiva em campo tricolor. 26ª rodada do Brasileirão, Grêmio e o Sport Clube Vitória. É o tricolor aí, já animando os torcedores. Em compensação, a turma colorada, já revoltada lá pelo Beira-Rio. E por falar na capital, quando fecharam os portões da 49ª Expo Inter, às 20 horas desse domingo, a feira contabilizou um total de 938.470 visitantes durante os 9 dias do evento realizado no Parque de Exposições Assis Brasil em Esteio. Apenas no último domingo, ontem, foram 144.516 pessoas, de acordo com a Secretaria da Agricultura, Pecuária, Produção Sustentável e Irrigação. No ano passado, a Mostra Agropecuária havia recebido 1.010.000 visitantes. Além de produtores, criadores e profissionais do setor, a feira recebe um público urbano que encontra aqui a oportunidade de conhecer mais de perto a produção agropecuária e as diferentes atividades que fazem parte do agro, destacou o titular da CEAP, Márcio Madalena. Grande abraço, pessoal da Max Loader, que também estava presente lá pela Expo Inter. Ele que é representante aqui da nossa região, companheiro Adilson. E fechando mais uma hora aqui na programação. 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Vamos trazendo mais música. E quem canta? Missioneiro Luiz Carlos Borges. Ou melhor, Gaúcho da Fronteira, Monarca.
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0: Eita, modão sertanejo. 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Fone 999-44-5182. 4 para as 19, está chegando na sequência o programa Tua Noite. Fechamos aqui com Duduca e Dalvan.
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1: Muito bem, vamos lá então, minha gente. Muito boa noite, saudações mais uma vez. Muito obrigado você que já estava na companhia aí do Teatro Chega. Estamos na labuta aqui no Camotim, no microfone, desde as 16 horas. E é um privilégio a gente poder aqui abrir mais um espaço de comunicação, mais um programa aqui Tua Noite. Temos um pouco mais aí de 50 minutos para ficar com vocês. Daqui um pouco tem jornada esportiva. 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

0: que mexe com a alma e trazem de volta um nome, um olhar, um abraço e até aquela saudade que a gente jurou que já tinha esquecido. Aqui o amor fala mais alto e a próxima música pode ser exatamente aquela que conta a sua história. Você que está aí no embalo da paixão, Lágrimas Geladas com Rio Negro e Solimões. Na sequência, Mirosmar. Canta, Mirosmar, Zezé de Camargo e Luciano.
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0: E você ouviu aqui na programação Zezé de Camargo e Luciano. Linda demais. Será que foi saudade? Vamos que vamos. Tá chegando aí na sequência. Vamos trazer aqui a previsão do tempo. Previsão do tempo para esta segunda-feira. É, feriado. Feriado. Segunda-feira, 7 de setembro. Kátia Valente está chegando aí com a previsão do tempo.
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0: Fala aí, Kátia Valente, previsão do tempo, mapa do tempo para esta semana.
2: Pessoal, a semana começa gelada aqui na nossa região, em todo o Rio Grande do Sul, devido à presença de uma forte massa de ar polar que o final de semana trouxe um ar gelado durante o final de semana, provocando temperaturas muito baixas, inclusive temperaturas negativas em vários pontos do estado. Mas isso é normal, estamos no início de setembro e ainda é bastante normal a entrada de massas de ar de origem polar. E agora a tendência é de que, ao longo das próximas horas, os termômetros vão subindo gradualmente, depois de um amanhecer gelado, as temperaturas devem oscilar na faixa dos 15 a 16 graus em média por aqui. Os ventos são fracos, mas sopram ainda predominantemente de sul, sudeste, ainda aquele vento bem gelado. Para amanhã, terça-feira, o dia deve começar novamente com bastante frio e com geadas também ainda ocorrendo aqui pela nossa região. As mínimas devem oscilar entre 1 e 3 graus em média por aqui, mas teremos uma grande amplitude térmica já para esta terça-feira, porque ao longo do dia a presença do sol vai favorecendo, né, a elevação dos termômetros e as temperaturas médias no período da tarde já podem variar entre 18 e 20 graus por aqui, ou seja, uma temperatura já mais agradável. E aí, finalmente, a partir de quarta-feira, o ar frio vai perdendo mais intensidade. E o amanhecer já não deve ser tão frio. As mínimas, por exemplo, já devem oscilar entre 7 e 9 graus no período da manhã e temperaturas variando na faixa dos 20 a 21 graus no período da tarde. Com a previsão do tempo, Kátia Valente.
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1: Vamos lá, gauchada, agora às 19h28, 7h28, oferecimento Mercado Titons. 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Vamos atender a participação aqui do pessoal no boliche da Eliane. Muito obrigado pela sintonia, companheiro. Lombinho, seu Osmar da Silva, popular Lombinho. E também toda a comitiva que está nos ouvindo. Um abraço lá para o Sorriso, também sempre ligado aqui na programação. Socando Canjica, João Luiz Correia, com participação especial do Tibúrcio da Estância. 29 para as 8, daqui um pouco tem jornada esportiva.
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1: Maravilha! Ouvimos aí Alô Segurança. Banda Passarela. Agora faltando 21 minutos para as 20 horas. Tá chegando Jornada Esportiva. 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Abraço, doutor Ivanor, doutor William. Muito obrigado sempre pelo prestígio. Excelente trabalho, uma boa semana para os amigos. Aproveitando também para mandar um abraço ao nosso companheiro Silvino, aí na tenda São José, no Taquari. Nossa audiência, companheiro Ivan, Milico, toda a comitiva, nosso quebra-costela aí para esta gauchada amiga. 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Um abraço, companheiro Gilberto, também o Gabriel. 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Nós vamos nos despedindo por aqui. Tá chegando já na sequência a Jornada Esportiva. E agradecendo sempre aí ao pessoal que se liga aqui na programação. Marau, região, que sintoniza, e você que gosta de acompanhar a Jornada Esportiva, fique ligado. Tá chegando aí os bastidores do Tricolor, Grêmio e Vitória pela 26ª rodada do Campeonato Brasileiro no estádio Manuel Barradas, em Salvador, na Bahia. Vamos ver como você vai, o Tricolor. Um grande abraço e até mais ver.
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2: É, faltando alguns minutos, né? 9 minutos para a bola rolar. Os jogadores que ficarão no, na reserva, né, no banco, já estão passando por aqui. E nós teremos em instantes também o protocolo da CBF para a entrada das equipes. Luzes apagadas.
22: Ô, Debona.
2: Aqui no Barradão, fale.
22: Aparentemente, o Riquelme herdou a vaga do Gabriel Mac. O Mac foi vendido e o Riquelme ganha uma oportunidade. Deve ser uma presença mais assídua agora, pelo menos no banco de reservas.
2: Tudo pronto! Amanhã, portanto, Criciúma e Juventude com Eduardo Costa, com o Thiago Nunes, com o Maurício Reolon e com a Janaína Vini. Toca o hino das competições da CBF. Rodrigo Oliveira, para quem está se ligando agora, reforça aí o time do Grêmio.
22: O Everton, Diego Caíto, Gustavo Martins, Wallace, Pedro Gabriel, Noriega, Vila Sante, Krovinovic, TT, Carlos Vinícius e Pavon, informando, claro.
2: 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Muitos fogos aqui no Barradão. Um estádio completamente às escuras, com as luzes apagadas, com os refletores desligados. Eu imagino que lá no meio do campo estejam os times do Vitória e do Grêmio. O que tem é muito fogo de artifício aqui no Barradão. Vamos completar a rodada. Linda festa, hein? Linda festa. E as luzes aos poucos agora vão se ligando, vão retornando. O protocolo está sendo feito, os jogadores estão perfilados. O Grêmio está com a camiseta azul, o calção e o meião branco para pegar o Vitória. O que mais esperar do time do Grêmio aqui em Salvador, hein, Leonardo?
24: Um time que vai tentar ser agressivo e manter aquela agressividade que a gente viu no Grenal, Debona.
2: Mais do Grêmio, a tua expectativa, CCD?
25: Minha expectativa é por uma grande atuação e espero sinceramente que hoje TT faça um grande jogo, assim como Amuso foi um dos nomes do Grenal. O nome do jogo hoje será TT. Torço muito por isso.
2: Aliás, é o que o nosso chat está perguntando em Gaúcha Esportes, hein? Você acredita? Quem você acredita que vai resolver hoje para o Grêmio? Vou botar no TT aqui, ó. E tá com um percentual que tá subindo, hein?
25: É isso aí. TT vai ser o nome do jogo. E se TT melhorar em relação a ele mesmo, o Grêmio ganha um acréscimo importante para aquele lado ali.
2: É, e o Carlos Vinícius segue sendo o preferido, né, Bertoncello, ali na nossa votação, isso, né?
26: São 2.200 votos, Carlos Vinícius 58% dos votos, depois o Pavon 18%, o Everton 15% e TT 10%. Pessoal participando aqui, e são quase 2.500 likes na nossa live no arroba Gaúcho Esportes.
2: Cuja live, cuja meta, gente, pra você que tá chegando agora, gente, a gente quer chegar a 3 mil likes até os 15 minutos do primeiro tempo. Rodrigo!
22: Antes do hino nacional, ocorreu a execução do hino ao 2 de junho. É o hino do Estado da Bahia, em alusão à independência do Estado da Bahia em 1821, considerada por eles uma guerra precursora da independência do Brasil, que é comemorada hoje, aliás, hino nacional agora.
2: Vamos acompanhar.

0: Cruzeiro no 7 de setembro aqui em Salvador. 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Tudo pronto, a bola vai rolar em instantes, toda a parafernália que é colocada, né? Os escudos, o bandeirão que fica no centro do gramado, o pórtico, tudo está sendo retirado para que a bola possa rolar. E o Rodrigo Oliveira trouxe a informação de que está pertinho do gramado e que vai ao encontro do visual aqui de cima, Rodrigo. É ruim o gramado, né? Está ruim o estado do gramado aqui em Salvador. 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Jogadores do Grêmio estão fazendo uma saudação ao seu torcedor. Vamos ver se eu sou bom de cálculo aí. Tem 10 por fila, 10, 20, 30, 40, 50, 60, 70, 80. Uns 140, 150 torcedores do Grêmio presentes aqui no Barradão. 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Do Brasil, que mais tu destacas na Central de Esportes da Gaúcha, Bertoncelo?
1: Sobre isso, o Vitória tem média de pagantes no Barradão neste Brasileirão de 20.400 pagantes, lembrando que o Vitória é o 14º colocado. E tivemos hoje a definição do último classificado para a semifinal do Brasileiro Feminino. O Corinthians venceu o Cruzeiro no Canindé pelo placar de 3-1 e vai enfrentar o Bahia na próxima fase. A outra semifinal tem Flamengo e São Paulo. De olho no feminino, porque falta menos de 300 dias para a Copa do Mundo Feminina, que ocorre no ano que vem no Brasil, Debona.
0: Pegada, marca da conquista. 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E não tem descanso, por exemplo, pro Wallace e pro Caito, hein? Jovens jogadores contratados e que se firmaram no time titular do Grêmio. Rodrigo.
2: Sobre isso, são vários jogadores do Grêmio jogando no sacrifício. O Wallace, o Pavão e o Vila Sante são os principais, que têm dores musculares, mas vão jogar mesmo assim. Já o Diego Caio tem um problema crônico no ombro esquerdo e vai jogar assim até o final da temporada ou enquanto der. O Grêmio torce para que ele aguente e seja submetido a uma cirurgia apenas ao final do ano. Agora, se ele começar a sentir ou deslocar o ombro de novo, aí vai ter que parar. O que seria uma pena, porque ele está sendo muito importante naquele lado, né?
3: E esse é um perfil de contratação a ser buscado, Debona. Jogadores que vejam no Grêmio a chance da vida. O Caito está vendo no Grêmio a chance da vida dele, tanto que ele está jogando lesionado. O Wallace e idem. Jogadores que agregam tecnicamente, mas que veem no Grêmio uma grande oportunidade de mudar a sua trajetória.
0: É isso. Tudo pronto. Bola no centro do gramado. Krovinovic está por ali. O Sávio Pereira Sampaio olha para os jogadores e sinaliza. O que houve? O Everton caiu, gente. O Everton tá caído na área, Rodrigo Oliveira.
2: Repentinamente. Do nada. Não começou o jogo, não tem choque algum. Os jogadores estão preocupados. É como se ele tivesse desmaiado, né?
0: É, tá sendo chamado a atendimento ao Everton, hein?
2: É pedido atendimento médico. Os jogadores... Agora não há aquela expressão de preocupação rápida.
0: Já pediu pra trocar.
2: A sinalização é de troca. Não de uma preocupação com a saúde dele, mas de troca. Agora, que coisa inusitada. O Everton desabou sozinho. O médico veio correndo para atender. Os jogadores do Grêmio estão agora indo ao técnico Luiz Castro para relatar o que aconteceu com ele. O médico do Grêmio está fazendo o atendimento. Os jogadores do Vitória preocupados também estão indo ver o que está acontecendo com o colega de profissão. Vai trocar o Gabriel Grando, vai ser o goleiro.
3: Ô Rodrigo, a imagem mostrou aqui atrás do gol, na hora de começar o jogo ele levanta a mão e lentamente ele senta no gramado pedindo atendimento. Agora tá com gelo ali, né, na nuca dele. Eu só fico com uma dúvida, Jory, não conta a substituição,
4: não,
3: né?
4: Não conta a substituição, o jogo não começou ainda, né?
2: E aí... Só que o Gabriel Menegon, que está relacionado... Não assinou a súmula, não pode compor o banco, né, Jorge?
3: Essa era a segunda pergunta.
4: Isso tá definido já.
2: Isso é um problema. O Gabriel Menegon, se isso tivesse acontecido há 45 minutos, o Gabriel Menegon, o terceiro goleiro que está aqui, poderia compor o banco. Mas o que vai ocorrer é o seguinte, o Everton, ele vai ficar no banco sem condições, tanto que
0: Acho que vai jogar, hein?
2: Bom, o Gabriel Grando tá aquecendo. O Gabriel Grando tá aquecendo como se fosse entrar. O Everton agora se levanta, conversa com os companheiros Tô concordando contigo, acho que o Everton vai tentar entrar,
3: tá,
2: vai
3: muito
2: tentar
3: quente, jogar. Tá muito quente aí, Rodrigo, dá um depoimento do campo aí.
2: Ah, tá quente, mas assim, nada demais.
1: O Everton tomou um carboidrato em gel ali, fez alguma sinalização ali de que alguma, tentando explicar alguma coisa e vai pro jogo, né?
2: Qualquer jogo no verão de Porto Alegre é muito mais quente, sim, do que Salvador
0: sem
2: agora.
0: Sem dúvida, 26 não, graus agora, mas com uma brisa bem agradável.
2: Não é um calor assim, ah, desmaiou por causa do calor, eu consideraria improvável. Tá quente, mas assim, é coisa de manhã tava 27 graus. Agora caiu a noite. Depois, no vestiário, a gente vai procurar entender o que aconteceu com o Everton. Mas o Everton vai pro jogo, o Gabriel Grando já sentou.
0: Vamos lá, saída será do Grêmio. Apita o árbitro com o Everton. Vai, Grêmio, te liga. 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É, e o torcedor do Vitória já solta a voz, já abre a garganta aqui no Barradão. Bola dominada pelo time do Vitória, Kaique domina no centro do gramado, faz o recuo, joga a bola aqui do lado esquerdo para Luan Cândido. O Kaique era do Juventude, Luan Cândido era do Grêmio. Luan Cândido tenta o lançamento longo lá na frente, buscando o René. O Everton, para mostrar que tá bem, sai do gol com o pé direito, chuta a bola para fora. Lateral já cobrado pelo Vitória, domina pelo lado esquerdo. Tá jogando por ali o jogador que é o Matheus Silva. Ele tenta a inversão de jogada, trabalha no meio, volta com o Kaique, Kaique entregando para a ponta direita, para o domínio de bola do Brits, Brits outra vez com o Kaique, Kaique tem a bola dominada, se mexeu para receber ali na frente o Mateuzinho, a bola chega para Luan Cândido, ele abre aqui do lado esquerdo para Jamerson, escapa da marcação do Caíto, joga lá na frente, tenta na tentativa de jogada ali com o Eric, tenta dominar na coxa, perde o domínio da bola, ela é recuperada por Pedro Gabriel, que soltou ela curtinha ali para Krovinovic, de Krovinovic para Pedro Gabriel, ele tá voltando a jogar até o goleiro Everton, vai ser pressionado o Everton, pé direito na bola, se livra bem dela, abre aqui na direita para Diego Caíto, acelera o passo, passarinho do meio do campo, lá vai Caíto, jogou para TT, TT para Vilhaçante. O Vilhaçante pede a aproximação do Caíto, pede para o Caíto voltar, volta também a bola e eu lembro, preços baixos. 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
2: Ô Debona, oi. Os jogadores do Grêmio relataram para o banco de reservas que o Everton disse que estava com a visão embaçada e com sintomas de queda de pressão. Talvez, eu não sou especialista, não sei se o gel de carboidrato pode atenuar esse problema, mas talvez por isso ele tenha ingerido alguma coisa.
1: É, o gel de carboidrato é um pico de glicose, né? É carboidrato puro, carboidrato líquido, que é de rápida absorção, de absorção fácil, e geralmente é utilizado quando o cara está desgastado ali para ter aquele... Para não deixar que o... Para atividades de alto rendimento, de alta exigência, o carboidrato em gel é utilizado para evitar que o corpo precise recrutar do músculo e te deixe fadigado. Então, tu vai utilizando o carboidrato para manter alguma coisa no organismo ali, fazendo o combustível girar.
0: Perfeito. Sabe tudo do assunto, Jory. Domínio de bola de Noriega, Noriega carrega, abre aqui na direita para TT, TT tem o Caíto espetado na ponta direita, prende a bola TT, marcado pelo Kaique, volta a jogada para Vilhaçante, ele domina lado direito, campo de defesa, 3 minutos jogados, primeiro tempo no Barradão de 0-0, Santa Massa na semana Farroupilha, isso muda o seu churrasco. Estamos na Gaúcha, estamos em imagens no YouTube de Gaúcha Esportes. Acho que a comunicação ali do assistente deu um problema técnico, está sendo resolvido nesse momento, o jogo para aqui no Barradão. 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É o fonezinho que fica na orelha dele ali, né, Rodrigo?
2: Isso, o fone através do qual o árbitro se comunica com os assistentes. O assistente 2 está com o fone sem funcionar. Tem um rapaz tentando resolver, mas aparentemente não está conseguindo. Bom, agora resolveu. Vai recomeçar o jogo.
0: Pegada, marca da conquista. É lateral para o time do Vitória fazer a cobrança. Está na bola ali o Jamerson. Ele vai movimentar, se mexe ali na frente dele. Na tentativa de jogada o Eric e também o Tárzia. Movimenta Jamerson. Tenta aqui no campo de frente. Uma bola que foi ajeitada pelo Zé Vitor. Recupera o Grêmio Krovinovic. Perde também. Vai a bola lá na zaga do Grêmio. Ela é tirada de cabeça pelo Wallace. Voltou para Kaique. Tentou atravessar uma jogada. Perdeu. Recupera Pavon. Pavon coloca na frente. Que saúde tem o Pavon. Derrubado. Falta nele. Falta pro Grêmio, Rodrigo.
2: Isso que o Pavon é um dos atletas que atua no sacrifício. Foi derrubado por trás pelo Kaique, o árbitro marcou 0-0, Grupo IESA.
0: 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Falta já cobrada pelo Grêmio, Diego Caetano está recuando lá no campo de defesa para Gustavo Martins. A zaga do Grêmio joga bem alta aqui na intermediária de Gustavo Martins para o Wallace. Esse está voltando para o goleiro Everton, ele é pressionado lá pelo René. Chuta a bola para frente, desvia de cabeça Vilhaçante, tornou para trás, tentou o TT. Kaique foi quem cortou, a bola chegou no René. Falta, agora a falta do Noriega. A falta favorece o Vitória, é começo de jogo, são 5 minutos da etapa inicial com o Paraflu, a marca número 1 do Brasil. Vai cobrar a falta o jogador que é o Zé Vitor para o time do Vitória, que vem de eliminação na Copa do Brasil para o Vasco, que vem de derrotas no Campeonato Brasileiro, inclusive no clássico no Bavi, aqui no Barradão, por 2-0. Tá na bola ali Mateuzinho para a cobrança, é do meio do campo. Ele vai erguer lá na área do Grêmio, toda a atenção e preocupação do sistema defensivo, sobretudo do Everton. Na bola Mateuzinho, de perna canhota, Kaique fica do lado dele, a cobrança é curta para Kaique. Kaique devolve a bola para Mateuzinho, o torcedor não gostou, queria a bola erguida. Jogou lá para a entrada da área agora, sobe, ajeita para o meio, tentativa do Matheus Silva. Ela viaja de novo, tá viva na área, deu rebote, o chute desviou para fora! Tárzia bateu, ela sai em escanteio, Rodrigo.
2: A bola explodiu no braço do Wallace, os jogadores do Vitória pedem pênalti. O Wallace mostra para o árbitro que o braço estava colado no corpo, que ele não tinha o que fazer. E o árbitro concorda com o que disse o Wallace, dá escanteio para o Vitória, 0-0, Sicredi.
4: É, o braço estava colado no corpo ali, pegou no braço do jogador do Grêmio, mas ele estava com o braço colado na barriga, lance normal.
0: Matheus Silva vai cobrar o escanteio para o time do Vitória, né? Cobrança curta, jogou a bola para Tárzia, a devolução aqui atrás, atenção, Jamerson, pé canhoto na bola, levantou, de cabeça tá tirando o Gustavo Martins, volta a bola para o Zé Vitor, ele ajeitou, lado direito, Mateuzinho, domina, volta a jogada, tudo isso na ponta direita, de perna canhota, a tentativa do cruzamento vai dar contra-ataque do Grêmio, arranca Pavon, Pavon abriu a bola para TT, TT devolução é boa para Pavon, se mexeu Carlos Vinícius, arrancou, a posição é legal ou não é, a posição é legal, Carlos Vinícius bateu pro gol, impedido, fiquei na dúvida, o assistente deixou ele receber e bateu e subiu a bandeira, era gol do Grêmio, Rodrigo.
2: Primeiro que foi muito talentosa a troca de passe, a tabela entre Pavon e TT. E o Carlos Vinícius, ele reduziu a passada justamente para não ficar em posição de impedimento. Mas aparentemente ele calculou mal porque estava impedido. 0-0, trilegal.
4: É, estava à frente o Carlos Vinícius, o zagueiro parou e o Carlos Vinícius se precipitou. Foi um metro de impedimento, mais ou menos, lance claro.
0: 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Kaique tem a bola para o time do Vitória, domina ali no meio do campo, Carlos Vinícius está na marcação, Kaique lançou na ponta direita para a chegada do Matheus Silva, caiu! E o juizão mandou seguir, é o tiro de meta, Rodrigo!
2: Estava ali na marcação o Pedro Gabriel, desarme limpo na bola, nem desarme, porque ele não tocou. A bola é tiro de meta para o Everton, o placar é 0-0, a informação é de Claro, e quem vai bater é o Gustavo Martins. O Everton, não, é o Everton, tá tudo certo, o Gustavo só ajeitou.
0: Chutão pra frente do Everton, cai a bola de graça ali

0: Wallace salva o Grêmio, Rodrigo.
1: O Wallace, mais uma vez, desarmou limpo o Tarsia. Era só o Tarsia, o Everton e o Wallace na frente dele. E o Wallace desarmou dentro da área, limpo, sem falta, 0-0, claro.
0: Errou na saída de novo o Grêmio. Já já o CCD e o Leonardo falam sobre isso. Tá com dificuldade para sair de trás o Grêmio. Domina Mateuzinho, Mateuzinho abrindo aqui para Lua Cândido. Lá vai ele pelo meia, pela meia esquerda, deu para Tarsia. Tarsia tem Jamerson aberto, chegou nele. Passa Tarsia para receber. Volta a jogada ali no Luan Cândido, tocando no meio para Zé Vitor, de volante para volante, joga agora com Kaique, Kaique nulo deixando para Brits, Brits mais à frente para Zé Vitor, avança o Vitória, vai arriscar de longe, bateu o Everton, pega no meio do gol. São os primeiros 9 minutos, Leonardo Oliveira, com alguma dificuldade defensiva do Grêmio, hein, Leonardo?
2: Grande dificuldade do Grêmio, que aposta numa saída em contra-ataque, encaixou um contra-ataque, o Carlos Vinícius se precipitou, mas o Grêmio precisa jogar mais, ter mais a bola, o Grêmio tem jogadores
0: para isso. Errou de novo, hein? Errou de novo o Grêmio, erra também o Vitória. Pedro Gabriel chuta a bola para o campo de frente, corre atrás dela Pavon, Brits chegou primeiro, mas Pavon não desistiu e ganhou. Quem sabe agora o Grêmio, Pavon sai da meia esquerda, leva para o meio, desafoga a jogada, abre aqui do lado direito para TT, Caíto tá passando, TT prendeu, soltou na perna canhota, mais atrás para Vilhaçante, desacelera a jogada agora o Grêmio. A bola chega agora para Diego Caíto, ele volta para Vilhaçante, marcado ali pelo Mateuzinho, Vilhaçante quer mais gente próxima dele, mas opta pelo recuo de bola para Gustavo Martins. CCD 10 minutos, 0-0 no Barradão.
3: É, o Grêmio tenta impor um ritmo de novo, um ritmo de mais posse, tentando ter tranquilidade, mas ali o lado direito está com um pouco de dificuldade de marcar, a gente sabe, erros de saída, mais um agora.
0: Vilhaçante errou e fez falta, hein, Rodrigo?
1: O Vilhaçante primeiro tentou desarmar, aí ele não acertou a bola. Quando ele ia tomar o drible, ele foi só na perna do Mateuzinho. Falta lado esquerdo de ataque do Vitória, 0-0, Tumeleiro.
0: E vai viajar a bola na área do Grêmio, hein?
1: E de novo deu problema no fone do assistente 2.
0: Pois é, tem que chamar o Richard, né? Se o problema for técnico, o Richard resolve. Falta pro Vitória. Matheus Silva tá colocado pra cobrança. Vai levantar a bola lá na área do Grêmio, hein? Este começo em que o Vitória tenta impor o seu ritmo, o seu fator local, onde sempre é muito forte. Do pressionado Jair Ventura, que está bastante agitado aqui na beira do gramado. Na bola, Matheus Silva para fazer a cobrança. O Tarsia fica ali pertinho dele. Falta na meia canhota. Lá vai ele. Matheus Silva, pé direito na bola. Levantou. Everton tira de soco. Sobra de bola do Grêmio, hein? Que tenta arrancar, sair de trás com o Pavon. Gira pra cima da marcação. E que virada de bola do Pavon, hein? Pra TT, tem que aproveitar essa, TT. Trombou, ganhou. Desafogou, jogou pra Krovinovic. Trouxe pro meio, perdeu tempo. Entregou pra TT, TT agora na ultrapassagem. Chegou Pavon, dominou de direita, bateu fraco. E o Arcanjo tá pegando, Rodrigo.
1: Só o chute do Pavon que não funcionou. Lançamento espetacular do Pavon, inverteu pro TT. TT fez fila, driblou dois. Krovinovic bem marcado, escorou pro TT. TT mandou de novo pro Pavon e o chute do Pavon foi um recuo pro goleiro. 0-0, pão de alho, Santa Massa.
0: E vem Vitória, 12 minutos, domina Mateuzinho, ultrapassagem do Matheus Silva, foi ao fundo do campo, lado direito, cruzou, perigo no lance, cabeceia para trás, é Vitor, pegou o rebote, bateu, passa à direita do gol e vai embora. Rodrigo, meu amigo.
1: Leitura clara aqui do campo. Os jogadores do Vitória, ao perceberem que o Everton teve aquele probleminha antes do jogo, possivelmente queda de pressão, desabou, tentou voltar, eles estão chutando a gol em todas. Pode ser de cobrança de falta sem ângulo, chuta pro gol. Chute do meio da rua, chuta pro gol. O Everton até agora tá segurando. O placar é 0-0, informação Grupo IES.
0: Olha o lançamento do Everton, TT foi atrás dela, Jamerson ganha a frente, chuta a bola pra fora. 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É lateral para o time do Grêmio fazer a cobrança aqui do lado direito com o Diego Caíto. Onde tem orgulho de ser gaúcho, tem claro. Lateral cobrado do Caíto, ajeitou no peito ali, TT. Devolveu a bola pra Caíto, limpou o marcador, soltou atrás pra Vilhaçante. Preparou na canhota, preferiu girar, girou, abriu na direita pra TT. Na canhota, bate em cima do Tarsia. O Grêmio tá ganhando mais um arremesso lateral. 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Tá na bola Diego Caíto pra fazer a movimentação. Se mexe Vilhaçante.

0: A festa é forte, o barulho é alto aqui no Barradão. TT limpou, ganhou do marcador, preferiu entregar para Caio. Outra vez TT, baita bola para Vija Sante, de canhota, cruzou. Krovinovic ajeitou para o Caio, limpou, vai bater, bateu, Marcanjo pegou, largou, pega de novo. Lindo, lindo, lindo lance do Grêmio, Rodrigo.
1: Começou com uma tabela espetacular na ponta direita entre TT e Diego Caio. O Krovinovic recebeu a bola dentro da área, muito bem marcado. Se desvencilhou da marcação e mandou pro jogador do Grêmio, o Caio, chutar. Olha, o chute foi, o goleiro precisou de dois tempos para pegar. O placar é 0-0, informação Sicredi.
2: Não foi gol. Atenção. Por capricho, Deboni. Bela jogada do Grêmio. Bela. Funcionando pelo lado direito, o TT fazendo uma boa participação. Não foi gol por capricho. Grande defesa do Arcanjo.
0: Atenção, te liga aí. Tempo e placar no futebol da Gaúcha. No Barradão são 14 minutos e meio do primeiro tempo. Vamos fechar a rodada do Campeonato Brasileiro. 14 e meio, eu confirmo. 0 Grêmio, 0 Vitória, Bertoncelo.
3: O empate deixa o Grêmio na 15ª colocação com 29 pontos, 4 pontos acima da zona de rebaixamento. 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
0: Vitória na bola pra área, ela tá viajando, passa do Gustavo e vai embora. Gente, deixa eu te dizer, hein? 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Carlos Vinícius ajeita a bola com a coxa para Krovinovic. Este está abrindo lá do lado esquerdo para Pavon. Se mexe o Krovinovic, prende a bola Pavon. Uma bola mais à frente, tempo futuro para TT. TT tentou no Krovinovic. Se passou da bola, deu certo, caiu para TT. TT abrindo na jogada, a jogada na direita para o Caito. Passou aqui Vilha Sante. Caito bateu de canhota. Arcanjo! Olha o Caito aí, gente! Conta, Rodrigo!
1: O Caito fez de conta que ia passar para o Krovinovic na ponta direita. Aí puxou para a esquerda e com a perna que não é a boa, chutou na direção do goleiro do Vitória. O placar é 0-0, informação Sicredi.
0: 16 do primeiro tempo. 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Lá vai Zé Vitor, lá vai o time do Vitória. Ele deixa curtinho na meia direita ali para Mateuzinho. Mateuzinho abriu para o xará dele, que é o Mateuzão, o Mateus Silva. Outra vez para Zé Vitor, que é um cara grande, esguio, bem alto ali, abrindo o meio campo do Vitória. Não menos alto que ele é o Kaique, o ex-jogador do Juventude. Abre aqui para Luan Cândido. Esse jogou no Grêmio. Jogou no Grêmio, né? Foi pro Grêmio, né? Lá na direita, pra Matheus Silva, cruzou, rasteiro, corta Noriega. Vai voltar a bola para Zé Vitor, ele domina, ganhando ali no Krovinovic. Krovinovic queria a bola no pé, não era o Pavon. Lançamento agora do Vitória aqui na esquerda, vai dar não. Não deu pro domínio do Jamerson. Quero te ouvir mais. 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CCD 0-0, 17.
4: O Grêmio tem mais uma vez uma atuação com alguns componentes coletivos bons. O lado direito mais uma vez funcionando. O Grêmio já teve oportunidade de sair na frente, tenta jogar, tenta dar um ritmo diferente para o jogo. Mas a gente sabe que na casa do adversário ele é sempre perigoso e está sendo quando joga por aqui.
0: Tumeleiro, ninguém facilita tanto. Foi atropelado ali o Tárzia pelo Gustavo Martins, mas ele deu toque na mão, por isso os protestos que você ouve aqui, né? O torcedor do Vitória está dando a bola para o Grêmio, já cobrado pelo Vija Sante. Tem pressa o Grêmio para sair do campo de defesa. Uma bola que foi tocada do Noriega para Pedro Gabriel, mais à frente, caído pelo lado esquerdo hoje o Pavon. Peteta pela direita, a bola chega no campo de defesa onde está o Wallace, hein? Ah não, fiquei com a impressão que alguém tinha chamado. É a gritaria aqui do estádio mesmo. Tá cortando Brits para o time do Vitória. Pedro Gabriel tenta no peito. A bola foi dominada, outra vez com o Pavon. Aí o jogador do Vitória queria a falta Protesta mais uma vez o torcedor rubro-negro. A bola chega aqui do lado direito para Diego Caetano, empurrando mais à frente no corredor direito para TT. Chamou, tabelou. Devolução no 2-1 agora com Vilha Sante. TT corre atrás dela. Jamerson chega primeiro. Volta para Luan Cândido, que bate a bola para frente. Rebatida por Gustavo Martins. Krovinovic de cabeça. Torneou, ajeitou para Noriega. Dividiu com ele o Kaique. Vem Noriega, briga, perde para o Tárcia. Tem que se ligar agora. Mateuzinho deu na frente. Chegou René, cortou. Gustavo limpou para a direita. Bateu, tem goleiro, tem goleiro. O Everton dá um tapa pela linha de fundo. Rodrigo,
1: começou com o Noriega perdendo a bola no meio campo e dando contra-ataque pro Vitória. No passe do Mateuzinho, chute do Eric, perigoso. O Everton não foi pego no contrapé, de mão trocada fez uma bela defesa. Mas eu repito, os jogadores do Vitória estão querendo testar o Everton por conta do problema que ele teve antes do jogo. Suposta queda de pressão. O placar é 0-0, informando o Trilegal.
0: Escanteio para o Vitória. 19 minutos passados do primeiro tempo, de 0-0. Atenção. Matheus Silva levantou. Everton tira de soco. Deu rebote. O cara está livre. Pé canhoto. Bateu. E ela vai embora. Eric, no capricho, ela passa raspando a trave do Everton, Rodrigo.
1: O escanteio foi cobrado na direção do Everton. O Everton afastou, não sentiu segurança para agarrar firme. E o chute do Eric foi de primeira. Passou rente ao poste direito, 0-0, claro.
2: Erro básico, Debona. Erro básico, tem que ter alguém no rebote. O Grêmio não tinha ninguém no rebote. O Eric estava livre. É um jogo totalmente aberto, Tebo. No Grêmio, quando vai, encontra espaço, porque o Vitória se expõe Vija bastante.
0: Vilha Sante para Carlos Vinícius, preparou, bateu. Lucas Arcanjo, uma porrada do Carlos Vinícius, ele pegou. Voltou para o Carlos Vinícius, ajeitou no Pavon. Pavon dando atrás para Krovinovic, de novo no Pavon. Ele estabela, troca um passe, Krovinovic joga a bola. O croata para o argentino, passa Pedro Gabriel, cruzamento para a área. Mergulha Brits para tirar de cabeça. Completa Tárcia. Vem Noriega, mas comete a falta. Para o jogo aí, Rodrigo.
1: O Noriega cometeu a falta para matar o contra-ataque. Agora, tão bom quanto o chute do Carlos Vinícius, que foi uma bomba, foi a defesa do goleiro Lucas Arcanjo. Quase a queima-roupa, teve velocidade de reação e segurou, zero, e espalmou 0-0, informação Tumeleiro.
0: 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Como é que tá ficando a vida do Grêmio no Brasileirão, Bertoncello?
3: Abrindo 4 pontos em relação à zona de rebaixamento, 4 pontos em relação ao Vasco. Grêmio 15º colocado com 29 pontos, o Vasco tem 25. 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
0: É, os caras estão chutando bastante, entendendo que o Everton tá mesmo com problema de pressão. 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Kaique domina, ele entrega no passe curto ali para Zé Vitor. Zé Vitor abriu lá na ponta direita para bater o Silva. Ultrapassagem do Eric, chegou na entrada da área, dominou, marcado pelo Pavon. Ainda Eric protegeu, tá saindo dela. Torcedor mete vaia, volta a jogada ali atrás. Zé Vitor dominou, pé direito na bola, levantou na área, afasta Caíto de cabeça. A sobra do Vitória do Mateuzinho. Ele volta para Luan Cândido, que abre aqui na esquerda para Jamerson. Encara a marcação, joga para cima do Caíto. Vem Gustavo Martins, a caça ali, buscando perseguição sobre o René, consegue se virar bem agora o time do Vitória, vai de longe. É, o Zé Vitor arriscou longe do gol, Rodrigo.
1: De novo é o Vitória querendo testar o Everton. É que o Zé Vitor pegou muito mal na bola, foi quase um tiro de meta, mas olha, eu nunca vi alguém tentar fazer gol no Everton dali. O Zé Vitor quase do círculo central tentou surpreender o goleiro do Grêmio. Eles estão acreditando que o Everton não está nas melhores condições. 0-0, pão de alho, Santa Massa.
0: Pois é. E o placar é 0-0 e o Pedro Gabriel se solta lá pelo lado esquerdo. Lá vai ele, contra a marcação. Melhor para Kaique, ganha a frente da jogada e tá voltando pro domínio ali de bola do time do Vitória. Leonardo Oliveira, 22,5, 0-0. O jogo, as estratégias, o desempenho do Grêmio, conta tudo, Leonardo.
2: De um bom jogo o Grêmio encaixou um pouquinho mais a marcação, mas o Vitória ataca com muitos jogadores e aí causa problema para o Grêmio. Como ataca com muitos jogadores, o Grêmio tem o contra-ataque à sua disposição. É encaixar um contra-ataque, Debora.
0: 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A bola é dominada pelo time do Vitória na frente. Tárcia tá dando um trabalho ali pra defesa do Grêmio. Chegou Gustavo Martins, deu um jogo de corpo nele. Jogou o cara pra longe, volta o Vitória. Mateuzinho bate ali no Noriega. Consegue a recuperação do time do Grêmio. Vai arrancar de trás agora com o TT. TT pra Carlos Vinícius. O Pavon tá livre, que bola do Krovinovic. Meteu pra Pavon, lá vai ele contra Kaique na entrada da área. Peca em outro na bola, cruzou mal, cruzou forte. Kaito vai tentar chegar aqui do outro lado. A proteção é feita pelo Jamerson. A bola saiu. Que pena o cruzamento do Pavon, hein, Rodrigo?
1: Mas o passe do Krovinovic foi passe de Krovimodric. Passe muito preciso e de alto grau de dificuldade. Eu não sei se o Pavon tentou inverter para o TT ou se ele tentou cruzar no Carlos Vinícius. O fato é que ele não conseguiu nenhuma coisa nem outra. 0-0 em formação, Grupo IESA.
0: 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Wallace domina para o time do Grêmio, joga ali do lado, deixa a bola para Pedro Gabriel, bem centralizado agora, ele entregou para Noriega, que está recuando até o goleiro... O Everton, ele tá lá fora da área, na meia lua da grande área, aos 24 minutos para sair jogando para o time do Grêmio. E pra gente ouvir o CCD sobre esse 0-0 até aqui, hein, CCD?
4: O Grêmio faz, dentro dos jogos que costuma fazer fora de casa, é surpreendente, mas o Grêmio já perdeu mais gols, eu acho que em toda a soma de gols que perdeu no Campeonato Brasileiro jogando fora de casa. Perdeu duas oportunidades, levando perigo, com o time saindo em bloco. Até o momento é um bom jogo do Grêmio, apesar da dificuldade para marcar o ataque do time do Vitória. Mas eu estou gostando muito da maneira como o Grêmio está jogando.
0: É, e lá atrás, Lucas Arcanjo, já de duas defesas importantes no jogo, está batendo a bola para o campo de frente. A 25 minutos da etapa inicial, subiu o Wallace, não achou nada. Gustavo Martins Tavari corrigiu para ele. A bola é dominada então pelo Matheus Silva, que toca a bola para Kaique. É perceptível a impaciência do torcedor do Vitória, hein, Rodrigo? Cada vez que o time pega na bola, ele meio que mete uma chiadinha na arquibancada, né?
1: Não teve vaia, mas já começa até aquele burburinho.
0: É, a chegada do Vitória com perigo. O Wallace tá lá pra salvar e é escanteio, Rodrigo.
1: O Wallace sabe jogar bonito quando tem que jogar bonito e sabe fazer o básico quando tem que fazer o básico. Foi agora. Se antecipou e mandou para escanteio. 0-0 em formação Sicredi.
0: Escanteio, onde tem orgulho de ser gaúcho, tem claro. Se prepara para a cobrança. O time do Vitória aqui com o Matheus Silva para fazer o levantamento lá para dentro da área. Atenção, tem vários jogadores por lá. Levantamento é feito. Segundo pau, toque para dentro. O Everton faz defesa tranquila e sai jogando ali no meio com o Pavon. Lá vai ele, hein? É um exército de um homem só. Pavon, sozinho, contra cinco jogadores do Vitória. Girou, ganhou, limpou. Preparou para bater, teve a porta fechada, tocou para o TT. O Pavon merece uma história. Ele veio tudo sozinho, hein, Rodrigo?
1: Contra-ataque, a arte citada por Léo Oliveira. O problema é que era só o Pavon no contra-ataque. Não tinha ninguém para dar o passe. Quando o TT chegou, estava marcado 0-0, Sicredi.
0: Vem Mateuzinho, vem o time do Vitória, a bola foi aberta lá na direita pro Eric, ele devolveu para Mateuzinho, chegou na ponta do campo, lado direito, voltou outra vez para Eric, abriu para canhota, abriu o compasso, cruzou, segundo pau e ela vai embora. Linha de fundo em tiro de meta, Rodrigo.
1: A ideia era um cruzamento no segundo pau para o René, mas foi muito forte, agora o árbitro manda o Everton cobrar logo. O Everton vai entregar para o Gustavo Martins bater o tiro de meta. O placar é 0-0, trilegal.
0: 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Errou o Grêmio na saída. Matheus Silva jogou na entrada da área para o René. Caiu sozinho. Caiu sozinho o centroavante do Vitória. Recupera o Grêmio com o Pavon. Tá cheio de moral. Limpou legal. Fez o passe. Errou o passe, mas a arbitragem deu falta no Pavon. Falta pro time do Grêmio. 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Tem claro. A bola é do time do Grêmio, a bola é do Pedro Gabriel. Pedro Gabriel tá voltando a jogada ali para o Noriega. 27 para 28. 28 agora fechando no primeiro tempo no Barradão. 0-0. CCD tá gostando do Grêmio. O Grêmio cria oportunidades. mais do que boa parte, mais do que a média do Grêmio em jogos fora de casa. Falta o gol. TT tá voltando para receber aqui na ponta direita. Ele perdeu na dividida ali para o Jamerson. Jamerson tocou na frente para René. Bem, Gustavo Martins dá um rapa por baixo limpo. Volta o Vitória. Luan Cândido. Agora foi falta, né? Agora visivelmente o Caíto agarrou o cara, hein, Rodrigo?
1: O Diego Caíto seria driblado pelo jogador René. E para não deixar o drible acontecer, ele agarrou o atacante do Vitória. Lado esquerdo de ataque do time baiano. O placar é 0-0, informando o Trilegal.
0: 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Vai para a bola o time do Vitória para mais um cruzamento que vai ser feito lá para a entrada da área. Você tá ouvindo aí? Deixa esse som ambiente.
5: Que isso? Jair Ventura vai embora hoje?
0: É isso? O cara tá perguntando aqui na frente do nosso microfone.
1: Isso é um cronista local cornetando o Jair Ventura, isso?
0: É um torcedor. Vamos ouvir. Ele está perguntando pro colega. Eu? Escanteio com a né? Falta cobrada, deu rebote, o chute pro gol, desviou! Vai fora! Que sorte deu o Grêmio agora, Rodrigo!
1: Quando a bola sobrou pro Tarsia, o Gustavo Martins colocou o corpo na frente. E agora a torcida organizada do Vitória organiza um cântico de apoio. O placar é 0-0, informação, claro.
0: Essa bola passou perto do gol do Everton. Escanteio, é o Tarsia que vai levantar a bola para dentro da área. Tem que se ligar nesse rebote, hein? Essa bola, essa segunda bola está sobrando sempre para o Vitória. Tarsia na cobrança, ela é curta para Matheus Silva. Domínio, volta a bola para Tarsia. Na perna, canhota, levantou, passa e vai embora de novo, Rodrigo.
1: Por muito pouco, o Matheusinho não coloca a cabeça nela. A bola passou rente ao gol do Everton, tiro de meta 0-0, informação Tumeleiro.
0: 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Pressionou a marcação aqui o Vitória, a bola é do Grêmio, é lateral para Diego Caíto fazer a cobrança. Lado direito, campo de defesa. Caíto tem o Vija Sante que está ali pertinho dele, mas... vigiada, bola para Vija Sante, mata a bola na coxa, volta para Caíto, Caíto para Vija Sante, tem que sair dessa marcação forte ali do Vitória, ficou sem opção de passe agora o Vija Sante, enforcou a bola para o Caíto, errou o Grêmio na saída, Tarsia recupera, Vija Sante vai atrás dele, Tarsia tenta, dobra com Gustavo Martins, o Grêmio recupera, soltando a bola para TT, outra vez para Vija Sante, errou de novo o Vija Sante, hein? Quarto passe errado seguido dele, lá vai o Vitória, tentativa do Eric, sorte que o Pedro Gabriel estava ali fechando o espaço, voltou a bola para Eric, 31 jogados do primeiro tempo de 0-0 aqui no Barradão, a bola foi aberta aqui na esquerda para Jamerson tocando no Luan Cândido, vem buscar a jogada aqui no miolo da zaga ali o Kaique, a bola aberta aqui na esquerda, é forte a bola, ela está saindo em lateral, Leonardo Oliveira, CCD, 31. Por onde passa a jogada do Grêmio para dar certo aquele passe final para sair o gol do Grêmio, hein?
2: Uma saída rápida de trás, o Vitória sai com muitos jogadores, se expõe porque precisa vencer, está pressionado e o Grêmio tem de aproveitar isso. Concordo com o CCD dos jogos que a gente viu recentes do Grêmio, CCD. É um bom jogo do Grêmio. Aliás, nós estamos vendo um bom jogo de futebol, os dois times tentando.
4: É, a única coisa é que o Grêmio está dando muito espaço mais uma vez. A bola está entrando na defesa do Grêmio com certa facilidade. Se o Grêmio, é verdade, poderia ter feito gol e já perdeu duas oportunidades de fazer gol, também preciso dizer que o Vitória perdeu, mas no abafa, no rebote, mas perdeu gols também, né?
0: 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A bola é dominada pelo Mateuzinho. Mateuzinho soltando lá para Eric. Arranca na meia direita. Não tem marcação. Agora que o Pedro Gabriel chegou, empurrou a bola na ponta direita para Zé Vitor. Que trombada ele ganhou ali do Wallace. Voltou para Eric. Engatilhou na perna canhota. Levou. Tentou passar. Tá valendo tudo isso. Contra-ataque do Grêmio. Ela não chega no Carlos Vinícius. Essa bola perdeu força. O time inteiro do Vitória protesta contra a arbitragem. Eles queriam a falta no Eric. Kaique domina, joga a bola para Mateuzinho, domina na meia direita, abriu para Matheus Silva, chegou na ponta para cruzar, cruzou, afasta Gustavo Martins de cabeça, completa Pavon, corre atrás dela ali, chega Carlos Vinícius, antes dele vem Brites, rebate a bola, Caíto, E ela vai cair aqui pro time do Vitória com o Luan Cândido. É 0-0, é o placar com 33 jogados do primeiro tempo. Zé Vitor joga agora para o time para o time baiano. Outra vez Zé Vitor recebendo a bola do Kaique, avança pela meia esquerda, entregou para Tarza, Tarza de novo para Zé Vitor, volta para Luan Cândido. 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Eric limpou a jogada, abriu aqui na esquerda para Jamerson, chegou Vitória, cruzamento, passe humilhaçante, tá tirando para o time do Grêmio, na sequência tem falta no TT. O jogo parou, Rodrigo.
1: O Jamerson parou o TT com falta para matar o contra-ataque do Grêmio na origem. 0-0, informação Tumeleiro.
0: Atenção, tempo e placar no futebol da Gaúcha. 34 jogados do primeiro tempo aqui no Barradão. 0-0, Grêmio e Vitória, Bertoncelo.
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0: 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Pra te equipar bem. 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Domina de bola do TT. TT tá voltando a jogada para Noriega. Noriega de perna direita. Grande bola invertida para Pedro Gabriel. Domina, marcado ali pelo Eric. Ele volta para Noriega de perna direita. Eita, eita! Noriega pegou na orelha da bola, jogou pra fora. Erro de passe ali do Noriega. Bola do Vitória, 35 jogados do primeiro tempo. Vai movimentar ali o lateral, que é o Jamerson. Abriu contagem para ele o Sávio Pereira Sampaio. Cai o jogador do Vitória, pede a falta, manda seguir. Recupera agora a TT. Na segunda ele deu. Na segunda ele deu. Ele deu a falta em cima do Zé Vitor aí, Rodrigo Oliveira.
1: Cometida pelo Diego Caíto, tem para matar o contra-ataque na origem. O Vitória agora parece não ter muita pressa. 0-0, Pão de Alho, Santa Massa.
0: 35 minutos. No fim das contas, quem é que está melhor no jogo nesses 35, hein, Leonardo?
2: O Vitória tem muito volume, mas não tem refil. O Grêmio consegue controlar, o Grêmio consegue fechar os espaços, salvo uma ou outra bola, principalmente essa bola que pipoca na frente da área. E o Grêmio, quando sai, sai de forma aguda. Eu vejo o Grêmio estável no jogo, Debora.
0: Brits domina para o Vitória, de perna direita, joga lá na frente para Eric, girou. Vai tomar cartão Pedro Gabriel, hein, Rodrigo?
1: Porque puxou pela camiseta o jogador Eric do Vitória. Ele primeiro tentou o desarme, quando ia ser driblado, deu um golpe quase de judô. Agarrou, entre aspas, pelo kimono o jogador do Vitória, amarelado Pedro Gabriel, 0-0, Grupo IESA.
5: É, o puxão que deu Pedro Gabriel ali foi para não deixar dúvida. Já que eu vou puxar o cara, eu vou puxar mesmo, vou jogar longe. Cartão amarelo bem aplicado.
0: Foi um puxãozão, né?
5: É, um puxãozão, né? Golpe de judô.
0: Falta para Kaique cobrar no meio do campo. 36 minutos da etapa inicial. Atenção, estão Kaique e Mateuzinho na bola, um cobra para o outro. Kaique ajeitou, Mateuzinho fatiou lá na entrada da área, Wallace subiu e Gustavo Martins está tirando de qualquer maneira. Volta a bola para a Vitória, volta para o Mateuzinho, tentou o passe, errou ali no Tarza, recupera a TT. Que baita jogada do TT, hein? Abriu para Pavon, lá vai ele, tem cheiro e cara de gol do Grêmio. Pavon limpou, cortou para dentro, limpou mais um, no terceiro Zé Vitor tirou. É que a perna do Zé Vitor deve ter 1,12 metros mais ou menos, hein, Rodrigo?
1: Mas ainda Pavon deu um passo a mais. Ele está se entendendo bem com o TT. Lançamento maravilhoso do TT. Amarelo para o Pavon por reclamação. Ele queria a falta do Zé Vitor, que o árbitro não deu. Aí, se não for pro Pavon, me desminta, viu, Jory? Mas foi. Pavon. É o terceiro do Pavon, tá fora do jogo contra o Vasco na próxima rodada. Desfalque importante do Grêmio, 0-0 Sicredi.
2: E mais um detalhe, Jory, antes de entrar, o lado esquerdo do Grêmio está amarelado e o Vitória insiste muito por ali.
0: É, foi para ele, né?
5: Pavon. Pavon foi o segundo cartão amarelo.
0: A bola é dominada pelo Tarso, Vitória vem atacando pela meia esquerda, Noriega não desgruda ali. Remarcação impecável agora do Noriega, ganhou, Krovinovic, foi atropelado ali pelo Kaique, tá valendo. A bola do Kaique chegou no Eric, torcedor do Vitória vai junto, bola aberta na direita para Matheus Silva, voltou, outra vez Eric dominou de perna canhota, inverteu aqui na esquerda para Jamerson, chegou, pico da área, bateu cruzado, Gustavo Martins está tirando de qualquer maneira. Krovinovic tenta tirar o Grêmio de trás, não consegue, recupera Mateuzinho, Mateuzinho abriu a bola para Eric, Eric domina, jogou no Matheus Silva, cercado ali pelo Wallace, girou para lá, para cá, devolveu a bola para Eric, volta também na marcação ali o Krovinovic, ainda a bola do Vitória, que desafoga aqui na esquerda para Jamerson, chegou, cruzou na boca do gol, tentou René, cabeceou para trás, ela vai sair pela linha de fundo, não saiu, chegou Matheus Silva, cruzou, Wallace dá meio de testa e nariz para a linha de fundo, Rodrigo.
1: Cruzamento a meia altura, o Wallace bem posicionado, afastou de qualquer maneira para escanteio, pressiona o Vitória 0-0,
4: voltou,
1: informação trilegal.
4: Voltou a marcar com poucos jogadores, TT não tá voltando, Pavon não voltou, aí marcando com 6 não dá, vai perder o jogo.
0: Pois é, alerta do CCD, escanteio cobrado, ele é curto, a bola tá viajando pra área, tira Caíto, outra vez a segunda bola é do Vitória, a bola do Jamerson, ele abre aqui do lado esquerdo pro pequenininho ali que é o Mateuzinho, Mateuzinho joga pro grandão que é o Zé Vitor, tá livre, invadiu a área, preciso, Noriega salva o Grêmio, Rodrigo.
1: Vitor, parecia que ia ganhar na velocidade, Noriega na recuperação desarmou. Lá vem o Grêmio 0-0, trilegal.
0: Vilha Santos jogou a bola para TT. São 4 do Grêmio contra 6 do Vitória. TT segura, prende a jogada, abriu para Vilha Santos. Passa para receber Krovinovic. A bola é para TT. Ele pega bem, hein? Se limpar pode ser uma boa. Preferiu a abertura aqui, lado direito. Chegou o Pavon na direita, cruzou. Afasta Kaique de cabeça. O Carlos Vinícius nem foi nela. E a sobra de bola é do Eric. Fica elétrico o jogo aqui em Salvador. Arranca Eric pelo lado direito do time do Vitória. Pedro Gabriel tá amarelado, tá na marcação, tá recuando, correndo pra trás ali Pedro Gabriel. A bola foi tocada do Eric pra Kaique. Dá uma desacelerada agora o time do Vitória. Fez o facão lá o René. Segurou o Eric, não viu, prendeu. Volta a jogada agora pra Zé Vitor. Abre no lado esquerdo pro zagueiro que avança por aqui, que é o Luan Cândido. Este tá abrindo pra Jamerson. Bate a bola no TT. Diego Caíto evita a saída pela linha de lado. Saiu não, hein? Ele está dando um arremesso lateral para o time do Vitória cobrar. 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Lateral já cobrado pelo Vitória, tem a bola Mateuzinho, Mateuzinho no recuo para Brits. Brits é o mais recuado e está no meio do campo. Vitória vai todo ao ataque nesta reta final de primeiro tempo com 40 minutos e meio. A bola dominada pelo Kaique, tem Zé Vitor ali pertinho, Kaique domina. Outra vez Zé Vitor recua para Brits. Corre atrás dela ali Carlos Vinícius. Ela chutada para o campo de frente. Gustavo Martins sobe. Perde na dividida ali para o Tárzia. Volta o Vitória, hein? O torcedor quer o time no ataque. Invertida do Zé Vitor para Matheus Silva. Chamou a tabela para Eric. Tentou a devolução. Chegou Pedro Gabriel. Erra na primeira. Tira na segunda. Rebote. Bateu para o gol ali o Zé Vitor. Dá no companheiro. Bateu no Tárzia, tenta Carlos Vinícius, o jogo fica um pimbolinho agora, pra lá e pra cá, a meia bolita do olho tá balançando dos dois lados, Rodrigo.
1: O Zé Vitor, de novo, tentou testar o Everton, só que a bola explodiu no Eric, e o Grêmio recupera 0-0, informação claro.
0: Krovinovic pra Pavon, deu no Carlos Vinícius, chega antes, Bridge. Que loucura esse jogo, Leonardo. Que correria insana, hein, Leonardo?
2: De dois times com dificuldades técnicas, né, Debona? O jogo tá legal, tá bom de ver. É um jogo de alternativas, de ataque e contra-ataque. Mas a bola tem sofrido um pouco. O Vitória tem muito volume, não tem refino. E o Grêmio, quando sai, não tá conseguindo acertar. O Grêmio, no começo do jogo, encaixou bons contra-ataques. Mas agora, já final do primeiro tempo, já começa a bater o cansaço. O Grêmio não tá conseguindo encaixar bem e tá dando espaço na marcação, o que não dava antes.
0: Mateuzinho ajeitou com o peito, tentou no Eric, corte foi feito ali pelo Pedro Gabriel. Outra vez a bola é dominada pelo time do Grêmio com o Krovinovic. Krovinovic se solta lá pelo lado esquerdo, joga a bola para Pavon. Pavon voltando para Pedro Gabriel, que recua até o zagueiro Wallace. 42,5. Tudo bem aí, CCD? Que tal o jogo?
4: Olha, o impressionante como o Grêmio diminui o ritmo em determinado momento e simplesmente não marca. O volume de jogo do Vitória entrou com, sempre com mais jogadores do que o Grêmio na defesa. O Grêmio escapa porque os zagueiros e por, também por falta de perícia do adversário. Mas é incrível a dificuldade do Grêmio de conseguir marcar quando o adversário impõe volume de jogo.
0: 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Provinovic, dá uma desacelerada no jogo agora, né? Foi insano esse primeiro tempo, hein?
6: Ele volta. Oi. O banco do Vitória tem alguns jogadores de certa grife. Depois eu completo.
0: Olha o Wallace, que jogada! Carregou, levou, tentou para Carlos Vinícius, saiu curto o passe dele. Diga.
6: O banco do Vitória tem jogadores de grife. Tem o Marinho, aquele que passou pela dupla Grenal. Tem o Osvaldo, que jogou no São Paulo, no Fortaleza, no Ceará. Sempre foi um grande atacante. Tem o Tomás Pochettino, sobrinho do treinador Maurício Pochettino. Renato Kaiser, do Atlético Paranaense.
0: Olha o Vitória chegando com perigo. Lado direito, cruzamento para a área. Cai o jogador René na disputa com o Caíto. E o Sávio diz que é tiro de meta, Rodrigo.
6: O Sávio está dizendo que foi uma trombada normal entre o Caíto e o René. Quero destacar isso. Jogadores que fosse há 3, 4 anos, jamais estariam no banco desse Vitória. Mas é o caso. Osvaldo, Renato Kaiser, Tomás Pochettino e o Marinho. Recente passagem pelo Grêmio. Começou no Inter lá em 1000 e alguma coisa, 2000 e pouco. O placar é 0-0. Informação, Tumeleiro.
0: Nada. Tumeleiro, ninguém facilita tanto. Atenção, tempo e placar no futebol da Gaúcha. ...44 minutos e meio no Barradão, é primeiro tempo, nada de gol. Grêmio 0, Vitória também 0, Bertoncello.
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6: Três.
0: Vamos a 48. Tá na bola TT pra cobrança da falta. Jogou curtinho ali pra Diego Caíto. Caíto ajeitou. Lá vai ele. Caíto arriscou. Bateu à esquerda do gol, Rodrigo.
6: Fez aquele pentinho na esquerda. Bom chute do Diego Caíto. De longe, o goleiro fez o golpe de vista, o Lucas Arcanjo. 0 a 0, claro.
0: Bom, vamos àquela frase dos comentaristas para resumir o que foi o primeiro tempo depois desse lance do Grêmio. Aos 46 minutos, Provinovic deu a bola para TT. TT limpou, tentou atravessar a bola. Curta demais a tentativa do Pavon. Como foi o primeiro tempo, hein, Leonardo Oliveira? Não vai dar agora de novo, hein? Agora sim está impedido o René. Fala, Leonardo.
2: Muita intensidade por nada. Os dois times correram, correram, correram, mas faltou refino, faltou um pouquinho mais de requinte para transformar tanta disposição em gol.
0: E na tua forma de ver, CCD?
4: Enquanto o TT e o Pavon participaram do meio campo, o Grêmio conseguiu jogadas e conseguiu, inclusive, ser melhor que o Vitória. Depois, ficou o mesmo time que sempre fracassou fora de casa, marcando com poucos jogadores.
0: O Everton, ele é pressionado ali pela marcação, chuta a bola pra frente, TT desvia de cabeça, Zé Vitor também, então ela sobra limpinha no pé de Noriega. Noriega acelera pra Krovinovic, Krovinovic abre na esquerda pra Pavon, dominou já olhando pra área, na virada de bola ele tenta acertar aqui na ponta, que bola, que domínio do TT, hein? Ele tá ganhando, não, tocou por último, foi na tua frente, hein, Rodrigo?
6: Acertou o árbitro, bateu por último no TT. Lateral para o Vitória, o placar é 0-0, informação Pão de Alho Santa Massa.
0: O Vijaçante olhou para o Pavon, agora abriu os braços e disse, cara, para que inverter essa bola, como quem dissesse, né? Cruza, cruza para ela, cruza. Que não foi um cruzamento, né? Foi uma inversão de jogada do Pavon. O Gustavo Martins agarrou agora o jogador do Vitória, a falta está marcada, 47 minutos e 20. A pressão é para que ele mostre um cartão para o Gustavo Martins.
6: É porque o Gustavo Martins agarrou o René em campo e depois, fora do campo, ele seguiu agarrando. Mas o árbitro Deixou barato, hein? Falar baixinho. O placar é 0-0, informação Grupo IESA.
0: 47,5, vai terminar o primeiro tempo aqui no Barradão de 0-0. Kaique desce pela meia direita, prende a jogada, deu uma freada ali, abriu aqui para Luan Cândido. Vai terminar. Luan Cândido para Zé Vitor. Zé Vitor está voltando aqui para o Lucas Arcanjo. O goleiro vai lá na intermediária. E o Sávio está apitando. Fim do primeiro tempo. 0-0 aqui no Barradão. Vem aí Luciano Périco e o Bola Parada.
7: Valeu, Marcelo Debona. Faltando 10 minutos para as 9 da noite. 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Zero Vitória, zero Grêmio, CCD. Foi bom o resultado para o Grêmio pelo que o time apresentou nesta primeira etapa, Cezinha.
4: Ah, o Grêmio, podemos falar que sim, o resultado, o empate é bom, mas o Grêmio deu muito espaço em determinado momento do jogo. A partir de 20, 25 minutos, o Grêmio deu muito espaço. É um adversário que joga muito bem em casa, a gente sabe, ataca com muitos jogadores e dá para ganhar o jogo. O Grêmio teve duas oportunidades, uma especialmente com o Carlos Vinícius, numa linda defesa do goleiro, mas dá para ganhar o jogo jogando um pouco melhor, acertando um pouco e principalmente com os jogadores participando um pouco mais da partida. O TT, enquanto participou, ele parece sair do jogo, enquanto participou ele foi útil, depois ele simplesmente sai do jogo e prejudica o time. Então eu torço muito para que o Grêmio acerte essa parte, sobretudo anímica, para ganhar o jogo aí na Bahia, a partir daí pensar num Campeonato Brasileiro mais sólido.
7: Muito bem. Primeira palavra de César Cidade Dias neste Bola Parada 300, sempre parceiros. 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Daqui a pouco tem Leonardo Oliveira, daqui a pouco a saída de campo aí, Rodrigo Oliveira, jogadores do Grêmio deixando o gramado do Barradão.
6: Os do Vitória foram muito rapidamente para o vestiário, os do Grêmio fizeram uma mini reunião no campo antes de tomar esse rumo.
8: Wallace.
7: Opa, vamos ouvir.
8: Se você concordou ali, pode melhorar para o segundo tempo.
9: Boa noite. A gente sabia que ia ser um jogo bem estratégico, ofensivamente, da equipe do Vitória. Então, defensivamente, ali a concentração está tendo que ser dobrada. E o Michel tem nos cobrado isso para a L4 ali, para o Noriega, para os dois volantes, para a gente ficar um pouco mais atento nessas infiltrações que o Vitória está tendo. 45 segundo tempo, a gente vai abrir os ouvidos, escutar o professor tempo falar, pra gente voltar e conseguir sair daqui com os 3 pontos.
8: A mensagem do Wallace, zagueiro do Grêmio, pelo Sport TV, Luciano Périco, Rodrigo Oliveira.
7: Muito bem.
6: Agora, Lucianinho, teve um momento do primeiro tempo que teve aquele burburinho, sabe, do torcedor do Vitória. Parecia que ia rolar uma vaia, mas terminou o primeiro tempo com o time do Vitória sendo aplaudido pela sua torcida.
7: 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Leonardo Oliveira, uma primeira palavra deste 0-0 Vitória e Grêmio, Léo.
2: De um primeiro tempo bem intenso, disputado, de ataque e contra-ataque, estratégia clara do Grêmio de se defender e sair rapidamente. O Grêmio conseguiu isso até os 20 minutos. O Grêmio teve boas chances, duas ou três boas chances, uma delas o Carlos Vinícius aos 20 minutos chuta, o Arcanjo defende e a partir daí o Grêmio desencaixou a marcação. Vitória tem muito mais volume, Vitória chega mais, para a sorte do Grêmio falta refino e não é de graça que o Vitória está tendo a campanha tão ruim e está em queda livre no Campeonato Brasileiro e caiu fora da Copa do Brasil, porque faltam jogadores, falta um pouquinho mais de qualidade. O Grêmio se defende, mas o Grêmio começou a dar espaço, o Grêmio começou a recuar demais e começou a marcar mal, e aí a bola do Vitória está entrando, e o Grêmio não está saindo tão rapidamente assim com o contra-ataque. Eu continuo sem entender qual a função, qual a ideia, qual a característica que pode agregar o TT para o Grêmio. Ele não é rápido, ele não é habilidoso, ele não faz a meia vindo para dentro, deixando o corredor para o lateral, e o TT acaba muitas vezes comprometendo. O Pavon tem muita energia, tem muita disposição, é um cara que tenta o tempo todo, mas por vezes ele se precipita em alguns lances, como foi agora nessa virada de bola para o TT. O Grêmio em determinado momento, eu disse, falta encaixar o contra-ataque, agora falta encaixar o contra-ataque e ajustar a marcação para evitar que o Vitória no volume castigue o Everton.
7: CCD, o que o Grêmio tem que fazer de diferente no segundo tempo, César?
4: Olha, eu acho que é tentar jogar um pouco agrupado. Eu estou um pouco preocupado com o lado esquerdo, os dois jogadores pendurados ali. Tentar jogar um pouco mais agrupado, talvez colocando, tirando o TT, colocando o Enamorado pelo lado esquerdo, trazendo o Pavon para o lado direito, para o Grêmio ter esse lado mais forte e tendo uma, alguma forma de escapar pelo lado esquerdo ali para tentar ganhar o jogo. O final do primeiro tempo é muito mais do Vitória do que do Grêmio, e o treinador do Grêmio precisa mexer em alguma coisa. Eu não acredito que ou o Krovinovich, eu acho que principalmente o Krovinovich ou o Vijaçante permaneçam no campo, tá? Eu acho que tem boa chance de mudar. Claramente o Grêmio sentiu o jogo fisicamente. O adversário tem muito volume, coloca muito volume de jogo, e isso prejudica quem está cansado como o Grêmio está. Então eu vejo com preocupação o início do segundo tempo, lembrando, dá para vencer o Vitória, não tem nada demais. Quando encaixou os contra-ataques, o Grêmio chegou na cara do gol.
7: Mas eu pergunto para os meus comentaristas o seguinte, o Vitória também está com um ritmo forte. Aguenta 90 minutos nessa mesma levada aí, Leonardo?
2: É, o Vitória tá jogando pela salvação do técnico, por uma recuperação. O Vitória caiu fora da Copa do Brasil, perdeu o clássico para o Bahia dentro do Barradão. É um time que está pressionado e é um time que está tentando... O Vitória tem volume. Sim, não vai aguentar. Vai ter de trocar, vai ter de colocar jogadores frescos para manter esse nível. E aí tá uma vantagem do Grêmio. Vitória
4: jogou um dia antes, né, Léo?
2: É, mas também tem isso, César. Mas para a sorte do Grêmio, esse time do Vitória já é um time que tem muitos reservas. Então seriam alguns reservas do reservas. O que o Grêmio tem que fazer é encaixar a marcação. Evitar que o Vitória no volume crie problemas. E aí falta um contra-ataque para o Grêmio bem encaixado, que ele estava conseguindo encaixar e até com alguma lucidez nos primeiros 20 minutos de jogo. Depois é que o Grêmio parou.
4: É, se conseguir fazer essas jogadas, pelo menos elas vão criar problemas, elas vão preocupar o adversário. O problema é que a partir dos 20 minutos, o Grêmio não conseguiu criar nada. E aí o adversário se despreocupa e se solta de fato.
2: E tu viu,
4: quando,
2: César,
4: tu ataca com 7, 8 claro, jogadores, tu sempre vai levar perigo.
2: Não, e o Zé Vitor, César, que é o segundo volante, o Kaique em determinado momento estava armando o jogo lá na intermediária de ataque, mas o Zé Vitor estava pisando na área. Por quê? Porque o Grêmio foi cedendo espaço e os jogadores do Vitória foram saindo pro ataque. E aí o Vitória, com o maior número de jogadores, jogando bola para a área o tempo todo. E tem um elemento que o Grêmio precisa, um ponto que o Grêmio precisa ter um cuidado e um ajuste no vestiário. O rebote está sendo sempre do Vitória. E ali o Vitória levou
4: tem
2: perigo.
4: Tem uma distância, Léo. Tem uma distância muito grande. A partir dos 20 minutos, o TT e o Pavon, eles ficaram muito longe do sistema de defesa. O Grêmio, qualquer jogada um pouco mais rápida do adversário, encontrava esses espaços vazios ali na frente dos laterais do Grêmio. E aí a segunda bola nunca vai ser do Grêmio.
2: Nunca. E o Krovinovich e o Vilaçante, o Krovinovich que tem bola no pé, que tem qualidade, mas é um jogador menos intenso, Krovinovich não conseguiu acompanhar esse ritmo intenso do Vitória. E o Vilaçante está errando passes em demasia, algo que não é normal dele.
4: O Grêmio ele tenta ditar um ritmo no início do jogo e, de certa maneira, consegue ditar o ritmo, tirando essa ideia de volume e pressão do adversário. Eu acho que esse é o ponto do primeiro tempo que pode ser favorável para o Grêmio. O Grêmio tentando quebrar um pouco esse ritmo e fazendo a bola rolar e criando também no ambiente que o Rodrigo relatou uma espécie de pressão a mais, que é um adversário que sabe que esse é um dos jogos que não pode deixar passar. O empate não é o melhor resultado do mundo para o Grêmio, mas talvez seja pior para o Vitória.
2: É, e um ponto de atenção, sim, Lucianinho, o lado esquerdo do Grêmio está amarelado. Pavon e Pedro Gabriel. E ali o Vitória insiste muito com o Matheus Silva, que não tem refino, mas é de muita potência física. O Vitória usa muitos lados do campo com seus laterais.
7: 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Marcos Bertoncello vai separar os recados da galera. O que o pessoal está comentando neste primeiro tempo de zero Vitória, zero Grêmio. O Grêmio vai somando um ponto, vai ficando em que situação, Bertoncello?
10: Grêmio 15º colocado, Lucianinho, com 29 pontos. É verdade, não vence fora de casa, não venceu ainda fora de casa neste Brasileirão. Mas no momento abre 4 pontos em relação ao Vasco, 17º colocado. Lembrando que o Grêmio tem um jogo atrasado contra o Botafogo, já marcado pela CBF para outra quarta-feira, dia 16, fora de casa.
7: 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Informações do retorno do litoral neste feriadão. Até já não tem tanto congestionamento, alguns pontos de lentidão na freeway. Isadora Garcia atualiza para a gente no sinal das 9 da noite, Isadora.
11: Pois é, Lucianinho, na freeway os pontos de maior lentidão ficam em Santo Antônio da Patrulha e em Glorinha. A maior parte é justamente lentidão, né? Mas tem alguns pontos justamente de arranca e para. Até às 7 horas da noite, um balanço da concessionária ViaSul já tinha passado pelo pedágio